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1: Olá, boa noite.
2: Boa noite para você que nos acompanha em todo o país.
1: Sexta-feira, 10 de julho de 2026.
2: Vamos ao destaque do dia na Voz do Brasil.
1: Meio ambiente.
2: Desmatamento na Amazônia cai em junho 30% em relação ao mesmo período do ano passado.
1: No Cerrado, houve queda de 5,3%, segundo dados do INPE, o Instituto Nacional de Pesquisas Espaciais. Luana Karen.
3: Os dados são do Sistema de Detecção de Desmatamento em Tempo Real, DETER, que emite avisos diários de desmatamento a partir de imagens de satélite.
2: Pesquisa Nacional vai avaliar a saúde dos brasileiros.
1: Entrevistadores do IBGE vão visitar 140 mil famílias. Graziele Bezerra.
4: Os entrevistadores do IBGE estarão identificados com crachá do Instituto, uniforme institucional e dispositivo eletrônico de coleta.
2: E hoje vamos falar sobre a Lei de Acesso à Informação.
1: Na plataforma Informa BR é possível fazer qualquer pedido de dados e políticas públicas federais.
2: Quem explicou pra gente como funciona a ferramenta foi o secretário da Controladoria Geral da União, Marcelo Vidal.
5: A partir de agora, todo e qualquer pedido de acesso à informação, ele deve ser feito pela plataforma Informa BR, que disponibiliza ao cidadão uma ferramenta onde ele pode fazer uma busca das informações que ele tem interesse.
1: Na apresentação da Voz do Brasil hoje, eu, Mariana Jungmann e Luciano Seixas.
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1: Dados do Sistema de Detecção do Desmatamento em Tempo Real, o DETER, mostram uma redução na área degradada na Amazônia e no Cerrado.
2: A divulgação é uma rotina mensal de transparência do monitoramento por satélite da vegetação nativa.
3: Os avisos de desmatamento na Amazônia e no Cerrado recuaram em junho de 2026, comparado ao mesmo mês de 2025. Na Amazônia, os alertas de desmatamento somaram pouco mais de 297 quilômetros quadrados em junho de 2026, uma queda de 35% comparado ao mesmo período do ano passado. No acumulado de agosto de 2025 a junho de 2026, os avisos na Amazônia somaram 2.485 quilômetros quadrados, contra quase 4 mil quilômetros quadrados registrados no intervalo anterior, uma redução de 37,2%. Os dados são do Sistema de Detecção de Desmatamento em Tempo Real, DETER, que emite avisos diários de desmatamento a partir de imagens de satélite. O coordenador do Programa de Monitoramento Biomas BR do Instituto Nacional de Pesquisas Espaciais, INPE, Cláudio Almeida, fala mais sobre esse sistema de alertas.
6: O DETER, ele tem essa coisa de que ele é feito de maneira muito mais rápida. O objetivo primário dele não é aquela área com precisão. É dizer para o órgão de fiscalização, olha, está ocorrendo um desmatamento aqui. Né? Então é importante que você, são milhares de alertas que são enviados

0: por ano.
1: No Cerrado, os avisos de desmatamento caíram 5,3% em junho deste ano, comparado com junho de 2025. No entanto, de acordo com o Instituto Nacional de Pesquisas Espaciais, houve significativa cobertura de nuvens durante o mês, o que pode ter dificultado o mapeamento em determinadas regiões. Já no acumulado de agosto de 2025 a junho de 2026, os avisos de desmatamento no Cerrado somaram 4.689 quilômetros quadrados, uma queda de quase 8% comparado ao mesmo período anterior. Reportagem Luana Karen.
2: Minerais críticos são caracterizados pelo risco de escassez combinado com uma alta relevância econômica.
3: Eles são utilizados na fabricação de itens como baterias, computadores, celulares, painéis solares, turbinas eólicas e veículos elétricos.
2: O tema foi discutido hoje num encontro que reuniu representantes do setor produtivo, do governo e da academia.
4: Lítio, cobalto, níquel, cobre e terras raras fazem parte do grupo conhecido como minerais críticos. Eles são considerados estratégicos para alguns setores como tecnologia, defesa e energia. Com o aumento da demanda mundial, esses recursos ganharam maior importância econômica e geopolítica. Nesta sexta-feira, houve uma reunião entre representantes do governo, da academia e do setor produtivo para discutir diretrizes para o desenvolvimento da cadeia de minerais críticos no país, como detalhou a ministra da Casa Civil, Miriam Belchior.
5: Aprofundamos questões relacionadas ao contexto geopolítico e parcerias internacionais, o potencial minerário do Brasil nessa área e instrumentos de apoio ao setor, a transformação mineral e a sustentabilidade, em quais cadeias produtivas apostar, quais são as necessidades de ampliação das nossas capacidades tecnológicas e produtivas e também os instrumentos de financiamento e de viabilização econômica.
4: Um estudo sobre terras raras elaborado pelo Centro de Gestão e Estudos Estratégicos, divulgado neste mês no Rio de Janeiro, revelou que o Brasil tem capacidade de se destacar nesse mercado até 2040. Alguns dos minerais críticos são a base para viabilizar a transição energética e a expansão de tecnologias digitais, de celulares a carros elétricos, por exemplo. O tema também avança no Congresso Nacional, com uma proposta de criação de uma política nacional para o setor. Reportagem Márcia Fernandes.
3: O Brasil enviou nesta sexta-feira uma nova remessa de insumos hospitalares para a Venezuela, depois dos terremotos que atingiram a cidade de La Guaira há 2 semanas.
2: Foram enviadas aproximadamente 5 toneladas de materiais de uso médico, cirúrgico e para atendimento pediátrico.
3: De acordo com o balanço divulgado pelo governo venezuelano, pelo menos 3.889 pessoas morreram. Mais de 6 mil foram resgatadas com vida e o número de feridos ultrapassa os 16 mil.
2: E logo mais, retornam da missão de apoio humanitário equipes brasileiras da Defesa Civil, do Corpo de Bombeiros, da Anatel e militares que atuaram no hospital de campanha em La Guaira.
3: A aeronave da Força Aérea Brasileira está prevista para desembarcar às 8 horas da noite na base aérea de Brasília.
2: E no início da tarde, o presidente Lula conversou por telefone com a presidente designada da Venezuela, Delcy Rodrigues.
3: De acordo com nota enviada à imprensa, os dois líderes trataram das perdas humanas e materiais provocadas pelos graves terremotos que assolaram o país.
2: A presidente da Venezuela agradeceu a ajuda humanitária enviada pelo Brasil e informou que as buscas pelas vítimas seguem em curso.
3: A líder venezuelana destacou ainda que se prepara para a difícil tarefa de reconstrução das áreas atingidas, em especial as moradias das famílias desabrigadas.
2: O Vale Recarga do mês de julho do programa Gás do Povo está disponível para as famílias beneficiárias.
3: Confira quem pode receber e como acessar o benefício.
6: Famílias inscritas no Cade Único com renda familiar mensal de até meio salário mínimo por pessoa podem ter direito à recarga gratuita do botijão de gás do programa Gás do Povo. O pagamento ocorre sempre no dia 10 de cada mês, inclusive quando a data cai em fins de semana ou feriados. Para ter acesso ao benefício, é preciso ter pelo menos duas pessoas no lar e renda de até meio salário mínimo por pessoa. Estar com as informações do Cadastro Único atualizadas nos últimos 24 meses e nenhuma pendência no CPF também são critérios obrigatórios para acesso ao programa. O benefício varia conforme o número de integrantes da família. Casas com duas ou três pessoas recebem um vale a cada 3 meses, enquanto famílias maiores recebem a cada 2 meses. Quem não tem celular ou internet pode usar o cartão do Bolsa Família, o cartão da Caixa ou informar o CPF na maquininha azulzinha nos pontos autorizados. A iniciativa prevê a recarga gratuita do botijão de gás de 13 quilos para famílias de baixa renda. Vale lembrar que não estão inclusos os custos do vasilhame e do frete. A consulta do benefício e das revendas pode ser feita pelo aplicativo Meu Social Gás do Povo, pelo portal Cidadão e pelo Disque Social 121. Para mais informações, acesse gasdopovo.mds.gov.br. Thaís de Araújo, para a Voz do Brasil.
2: Busca centralizada de dados públicos federais com auxílio de inteligência artificial.
3: Onde qualquer cidadão pode solicitar informações aos órgãos públicos com uma única ferramenta.
2: Essa é a proposta da plataforma InformaBR, lançada pela Controladoria Geral da União para atender aos pedidos relacionados à Lei de Acesso à Informação.
3: Nós conversamos com o secretário nacional de Transparência e Acesso à Informação em Exercício, Marcelo Vidal, sobre a nova ferramenta e os direitos do cidadão à transparência de dados públicos. Acompanhe.
2: Olá, secretário, bem-vindo à Voz do Brasil. Antes da gente falar diretamente sobre as novidades do InformaBR, eu queria começar explicando para os nossos ouvintes sobre a Lei de Acesso à Informação, que é o que está na base dessa mudança que a gente vai tratar hoje aqui nessa entrevista. O que prevê essa lei? Como que o serviço público atende essa demanda atualmente?
0: Olá, Mariana, olá, Luciano. É um prazer para a gente estar aqui. Bom, a Lei de Acesso à Informação, ela vem, na verdade, regulamentar um direito fundamental do cidadão que está previsto lá no inciso 33 do artigo 5º da Constituição, que diz que todo e qualquer cidadão tem direito a ter acesso a informações públicas produzidas pelos órgãos da Administração Pública Federal. Então, ela traz uma inovação muito grande, que é o principal princípio dessa lei, que diz que a transparência é a regra e o sigilo é a exceção. Além disso, o que a LAI traz para o cidadão? Ela traz já o direito de, sem que ele precise pedir informações, os órgãos têm a obrigação de publicar em suas páginas na internet algumas informações de interesse coletivo. Para além disso, ela traz também o direito do cidadão em fazer um pedido de acesso à informação. E em cima desse pedido de acesso à informação, que pode ser feito por qualquer cidadão, o órgão tem 20 dias para responder, prorrogado justificadamente com mais 10, e a partir daí o cidadão pode fazer esse pedido mesmo e principalmente sem que seja necessário ele justificar o que ele vai fazer com aquela informação. Então, essa é a nossa lei de acesso à informação, essa lei que possibilita um controle social, que possibilita uma participação social mais qualificada e que é um dos principais pilares da nossa democracia.
3: A partir de agora, então, todos os pedidos de informações pela LAI, a Lei de Acesso à Informação, serão concentrados na plataforma InformaBR, é isso? As pessoas deixarão de procurar diretamente os órgãos responsáveis por aquela informação?
0: É exatamente. A partir de agora, todo e qualquer pedido de acesso à informação, ele deve ser feito pela plataforma InformaBR, que é uma plataforma que disponibiliza ao cidadão uma ferramenta onde ele pode fazer uma busca das informações que ele tem interesse para ver se elas já estão publicadas, e se não estiverem publicadas, ele pode aí sim fazer um pedido de acesso à informação dentro dos prazos regulamentares da LAI.
2: Agora, para isso, para fazer esse pedido ou consulta, a pessoa deve então usar a conta dela gov.br, né? O senhor pode explicar para a gente como é que funciona esse acesso?
0: Exatamente. Para acessar a plataforma e fazer um pedido, na verdade, para acessar a plataforma, ela é pública, mas para fazer um pedido de acesso à informação, o cidadão precisa se identificar, e ele se identifica por meio do seu login no gov.br. A plataforma, ela exige a conta no gov.br, que pode ser no nível bronze, que é o nível de entrada do GovBR, mas a gente recomenda fortemente que se utilize o nível prata ou ouro, porque muitas vezes o cidadão ele pede informações pessoais referentes a ele próprio, e aí somente com esse nível de acesso ele vai poder ter acesso a essas informações sem precisar ir até o órgão e comprovar que ele que está pedindo aquela informação é o proprietário daquela informação.
3: Agora, secretário, o governo possui outra plataforma, que é o Fala BR, focada exatamente no serviço de ouvidoria. O senhor pode explicar a diferença entre as duas?
0: Perfeito, exatamente. A administração também tem o sistema Fala BR. Até então, todos os pedidos de acesso à informação, como as manifestações de ouvidorias, eram feitas por meio desse sistema, mas a partir do dia 29 de junho passado, todos os pedidos de acesso à informação migram para essa nossa nova plataforma, o Informa BR. Continua sendo feito no Fala BR aquelas manifestações de ouvidoria, e aqui eu estou me referindo àqueles elogios, reclamações, denúncias, elas continuam sendo feitas na plataforma Fala BR. Agora, os pedidos de acesso à informação, eles passam a ser feitos pelo Informa BR, porque são públicos normalmente diferentes que fazem uso dessas duas plataformas. E é interessante também a gente ressaltar, Luciano, porque assim, se a lógica do serviço, desses dois serviços, e aqui é bem interessante a gente trazer isso para que o ouvinte possa entender, nós estamos trabalhando com a ideia desses dois serviços trabalharem de forma muito integrada, muito harmônica, com plataformas, inclusive visualmente, muito parecidas. Agora, dentro da ideia e do contexto de que, pelo Fala BR, o cidadão fala, ele reclama, ele pede manifestação, ele denuncia. E pelo Informa BR, ele pede informação que o governo vai informar. Então daí vem o nome Fala BR e o nome Informa BR.
2: Já são autoexplicativos, né? Secretário, a gente sabe que qualquer cidadão pode usar o Informa BR, mas é muito comum, mais comum que a lei de acesso à informação seja utilizada por pesquisadores, por jornalistas, né? Se a pessoa quiser fazer um pedido no Informa BR, ela tem como checar se aquela dúvida, aquele pedido que ela está fazendo, já foi feito antes? Isso fica disponível publicamente? Quer dizer, se já foi alvo de uma consulta, existe uma base de dados pública? Como é que funciona isso?
0: Então, Mariana, exatamente essa é uma das grandes inovações que a gente traz com essa nova plataforma Informa BR. Porque nessa plataforma, o cidadão vai poder colocar numa ferramenta de busca se aquela informação que ele está precisando, se ela já está disponível proativamente. O que significa isso? A Administração Pública Federal, ela tem algumas obrigações legais de, independente de um pedido de acesso à informação, de publicar algumas informações sobre a sua gestão. Além disso, hoje nós já respondemos, desde a vigência da entrada em vigência da LAI há 14 anos atrás, nós já respondemos mais de 1.600.000 pedidos de acesso à informação. E toda essa base também, ela está disponível já na internet para que seja consultada. Então, hoje, no Informa BR, uma das grandes inovações é que a gente traz uma tecnologia de inteligência artificial para que o cidadão, antes de fazer o seu pedido de acesso à informação, ele consulte se aquela informação já está publicada. E ao colocar isso na busca, a plataforma vai retornar para ele dizendo: olha, essa sua informação que você está pedindo, ela já está publicada aqui nesse endereço, e aí facilmente ele vai ter acesso àquela informação.
3: E no caso de informações sigilosas, mesmo assim é possível fazer o pedido de informação pelo Informa BR? Quais são os critérios para o pedido ser atendido, secretário?
0: Sim, na verdade, toda e qualquer informação pública pode ser objeto de solicitação. A questão das informações sigilosas e classificadas, ela tem que ser avaliada no momento da resposta do pedido. Então, assim, não cabe ao cidadão saber se a informação é sigilosa ou não. Ele pede a informação. Cabe ao órgão respondente verificar se aquela informação é uma informação que precisa ser protegida ou que tem algum sigilo. Lembrando que a própria LAI já traz algumas hipóteses de sigilo, principalmente em relação àquelas informações pessoais que dizem respeito à honra, à intimidade da, de alguma pessoa, mas também a gente tem várias leis que impõem sigilo a algumas informações, como a lei do sigilo bancário, a do sigilo fiscal. Então, no momento da resposta, cabe ao órgão verificar se a informação que está sendo solicitada, ela tem algum tipo de restrição. Lembrando que isso é um dever do órgão também. Então, assim, agora, também é um dever de quem está respondendo, ao negar uma informação com base em um sigilo, que ele expressamente explicite qual é o motivo, e esse motivo necessariamente tem que estar ou na LAI ou em uma norma, uma lei específica. Então, da mesma forma que é um dever do Estado entregar a informação, é um dever do Estado proteger aquelas informações que precisam ser protegidas. Agora, precisa estar sempre muito bem fundamentado e explicitado para o cidadão que está requerendo aquela informação o motivo pelo qual ela não é pública, não pode ser fornecida.
2: E tem situações também que pode ser fornecida parcialmente, né? Atendido parcialmente o pedido, ou seja, parte das informações são sigilosas, mas as outras não, e aí o pedido pode ser atendido parcialmente.
0: Perfeito. Excelente pergunta. Na verdade, o fato de ter parte de uma informação que esteja protegida por uma regra de sigilo não significa que o todo não deva ser concedido. Então, precisa ser feita uma análise se é possível fazer o tarjamento de alguma parte da informação do documento que está sendo solicitado, e aí sim, se tem partes que podem ser tarjadas e partes que são públicas, é dever do Estado entregar essa informação com a preservação daquela parte que é sigilosa, com o devido tarjamento.
3: Muito bem, nós conversamos com Marcelo Vidal, secretário nacional de Transparência e Acesso à Informação em Exercício. Muito obrigado, secretário, por sua entrevista aqui à Voz do Brasil.
0: Muito obrigado, e é um prazer estar aqui com vocês.
2: A Conab, Companhia Nacional de Abastecimento, alerta para tentativas de golpe registradas em diferentes regiões do país.
3: Pessoas estão se passando por representantes da Conab e prometem doações de cestas de alimentos, pescado e kits de irrigação mediante cobrança antecipada de valores, como supostos custos de transporte.
2: O presidente da Conab, Silvio Porto, informa que a companhia não cobra qualquer valor para a entrega de alimentos ou insumos e não solicita depósitos, transferências ou pagamentos para participação em seus programas.
7: Não há cobrança, isso chega de forma de doação. Então é muito importante que essas organizações fiquem atentas. Caso recebam esse tipo de demanda, tentem identificar quem está fazendo, em nome de quem, ou o número de telefone, enfim, de contato, de WhatsApp, e façam a denúncia por meio da nossa ouvidoria, busquem os nossos canais aqui pelo nosso site, pode ser também pelas nossas superintendências regionais, e também denunciem nas polícias. Levem isso, registrem boletins de ocorrência.
3: Caso receba esse tipo de abordagem, entre em contato com a Conab pelo telefone 61-3403-4575 ou pelo e-mail ouvidoria@conab.gov.br.
2: Entrevistadores da Pesquisa Nacional de Saúde já começaram a visitar domicílios em todo o país.
3: O levantamento reúne informações sobre as condições de saúde da população e nesta edição contará também com coleta de sangue e urina em parte dos participantes.
8: Qual é o peso médio da população brasileira? Quantos têm anemia ou algum problema de saúde? E como está a saúde mental ou a prática de esportes no Brasil? Essas são algumas das perguntas que constam na Pesquisa Nacional de Saúde, que começou agora em julho e vai até 30 de novembro deste ano. Agentes do IBGE e do Ministério da Saúde vão visitar 140 mil famílias brasileiras para coletar informações sobre as características dos domicílios, perfil dos moradores e condições de saúde, como explica Mônica Marli, coordenadora adjunta da pesquisa.
9: Então a gente vai falar sobre alimentação, a gente vai falar sobre o uso de álcool, a gente vai falar sobre fumo, a gente vai falar sobre sono, sobre bem-estar, também vamos falar sobre saúde da mulher, saúde da pessoa com mais de 60 anos também, saúde de crianças e adolescentes. Então é um perfil bem amplo da saúde e da saúde como um todo, né? Não só de doenças, a gente fala do bem-estar também.
10: O questionário individual será aplicado a um morador com 15 anos ou mais. Também serão verificados pressão arterial, peso e altura dos participantes. A pesquisa vai contar ainda com coleta de sangue e urina de cerca de 20 mil participantes com 35 anos ou mais, residentes em capitais e regiões metropolitanas. Os exames de sangue vão avaliar hemograma, perfil lipídico, hemoglobina glicada, creatinina, ácido úrico, sódio e potássio, além de sorologia para chikungunya e dosagem de chumbo e mercúrio. De acordo com Letícia Cardoso, diretora do Departamento de Análise Epidemiológica e Vigilância de Doenças Não Transmissíveis do Ministério da Saúde, os resultados vão servir para produzir indicadores relacionados a doenças crônicas e outros agravos à saúde, além de direcionar políticas públicas.
11: Muitas pessoas não conseguem o acesso ou não fazem os seus exames de rotina, tanto na frequência quanto na oportunidade que deveria fazer, e desconhecem situações de saúde, como, por exemplo, diabetes. Então, é muito importante que a gente tenha esse diagnóstico mais preciso. Essa informação ela é útil para compor o retrato do Brasil.
10: Os entrevistadores do IBGE estarão identificados com crachá do Instituto, uniforme institucional e dispositivo eletrônico de coleta. A identidade dos servidores pode ser confirmada pelo portal respondendo.ibge.gov.br ou pelo telefone 0800-721-8181. Reportagem Graziele Bezerra.
2: E essas foram as notícias do governo federal.
3: Uma realização da Secretaria de Comunicação Social da Presidência da República.
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3: Fique agora com as notícias do Poder Judiciário e do Congresso Nacional. Boa noite, bom fim de semana.
2: A gente volta segunda, boa noite.
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14: Em resposta ao STF, tribunais estaduais negam irregularidades nos pagamentos feitos a magistrados entre abril e julho deste ano. TST promove seminário de precedentes na Justiça do Trabalho. Para o STJ, é possível partilha amigável com divisão desigual dos quinhões hereditários. Boa noite, eu sou Walter Lima. Em resposta ao STF, tribunais estaduais negam irregularidades nos pagamentos feitos a magistrados. As informações são sobre os meses de abril e julho deste ano. Marcelo Della Libera.
15: Os 7 tribunais brasileiros negaram irregularidades nos pagamentos a magistrados após cobrança do Supremo Tribunal Federal. As cortes do Paraná, Rio Grande do Norte, Rio de Janeiro, Maranhão, Distrito Federal, Rondônia e Goiás responderam ao ministro Alexandre de Moraes, que exigiu esclarecimento sobre o cumprimento do teto constitucional entre abril e julho deste ano.
14: Herdeiros podem dividir bens de herança entre partes diferentes, desde que sejam maiores de idade, capazes e haja cessão de direitos hereditários. Esse é o entendimento do STJ, Fátima Uchoa.
16: Um homem falecido deixou 2 irmãos como herdeiros, sendo um bilateral e o outro unilateral. Após o inventário, ambos fizeram acordo no qual o irmão unilateral receberia a maior parte dos bens. A Justiça de São Paulo recusou a homologação da partilha por entender que haveria renúncia parcial da herança, o que é vedado por lei. Mas a terceira turma do STJ considerou que o juiz deve verificar apenas se a vontade dos herdeiros foi manifestada de forma livre e regular, sem exigir que cada um receba a mesma parcela. Segundo a ministra relatora Nancy Andrighi, a partilha amigável prevista no Código Civil prestigia a autonomia dos herdeiros, exigindo apenas que eles sejam capazes, estejam de acordo com a divisão e sigam as formalidades legais.
14: Atenção, magistrados, servidores da Justiça do Trabalho e público em geral. PST promove seminário de precedentes na Justiça do Trabalho. O encontro é para debater os entendimentos consolidados que devem ser aplicados nos julgamentos de processos em todo o país. Mila Amaral.
17: O seminário está marcado para os dias 2 e 3 de setembro na sede do TST em Brasília. O evento faz parte da Semana Nacional dos Precedentes Trabalhistas 2026. O encontro vai debater a formação e aplicação dos precedentes judiciais, que são as jurisprudências definidas pelo Tribunal Superior do Trabalho, que devem ser aplicadas em todos os julgamentos semelhantes na Justiça do Trabalho. Os painéis serão presenciais, mas depois vão ficar disponíveis no YouTube. Já os cursos são exclusivos para os magistrados e servidores com direito a certificado. Então, se você tem interesse em participar, logo mais as informações sobre as inscrições e a programação completa serão divulgadas nos canais oficiais do TST.
14: Resolução do TSE reúne regras sobre ilícitos eleitorais e condutas proibidas nas eleições 2026. O objetivo é que a disputa eleitoral se dê em condições de igualdade. Fábio Ruas.
18: As diversas irregularidades são divididas em seis grupos principais: abuso de poder, fraude, corrupção eleitoral, arrecadação de gastos ilícitos de campanha, captação ilícita de voto e condutas vedadas a agentes públicos. Para saber quais tipos de conduta caracterizam essas irregularidades, é só entrar no site tse.jus.br, acessar diretamente as resoluções ou a série de reportagens por dentro das eleições.
14: Justiça confirma a suspensão de novas licenças para Complexo Azulão, no Amazonas, até a realização de consulta prévia e estudos sobre povos indígenas. A ação foi proposta pelo MPF. Vanessa Pereira.
19: O Tribunal Regional Federal da Primeira Região, o TRF1, manteve por unanimidade a decisão que suspende as atividades e a emissão de novas licenças ambientais para o Complexo Azulão, empreendimento de exploração de gás natural da empresa Eneva S.A., localizado nos municípios de Silves e Itapiranga. A área é sobreposta ao território reivindicado como terra indígena Gavião Real. O TRF1 reafirmou que a ausência de homologação definitiva da terra indígena não afasta a proteção constitucional do território.
14: 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Uma boa noite, bom fim de semana e até segunda-feira.
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21: Eu sou Paula Groba.
22: E eu sou Ricardo Nakaoka.
21: E estes são os destaques de hoje do Jornal do Senado, que começa agora.
22: Sugestão de cidadão para simplificar tributação de profissionais liberais vira projeto de lei.
21: Projeto cria alerta nacional para ampliar buscas por pessoas desaparecidas.
22: Porte de arma para mulheres sob amparo da Lei Maria da Penha pode ser autorizado.
21: Boa noite.
22: Boa noite.
21: Uma ideia que nasceu da participação popular pode mudar a forma como profissionais liberais pagam impostos no Brasil.
22: A Comissão de Direitos Humanos aprovou uma sugestão apresentada no portal E-Cidadania para simplificar o regime tributário da categoria. O texto agora será transformado em projeto de lei. Repórter Patrícia Oliveira.
23: Um cidadão de Goiás sugeriu ao Senado a criação de um regime tributário simplificado para arquitetos e engenheiros que atuam como pessoa jurídica e não possuem funcionários. A sugestão recebeu mais de 20 mil apoios online e foi aprovada na Comissão de Direitos Humanos. O relator, senador Laércio Oliveira, do Progressistas de Sergipe, ampliou essa medida para todas as categorias de profissional liberal que trabalha por conta própria, chamado de microempreendedor profissional, ou MEP. Poderá optar pelo regime do MEP, o profissional que tiver receita bruta anual de até R$120 mil, com recolhimento mensal de 6% da receita bruta. A intenção é reduzir a burocracia, incentivar a formalização e diminuir a carga de impostos para quem atua sozinho na profissão. Como destacou na leitura do relatório, o senador Jaime Bagatoli, do PL de Rondônia.
1: Os jovens profissionais que hoje operam na informalidade ou como pessoa física com carga tributária sufocante teriam uma porta de entrada viável para o mercado formal.
23: A sugestão aprovada será transformada em projeto de lei complementar.
4: E avançou no Senado um projeto que pode agilizar a regularização de áreas ocupadas irregularmente e melhorar as condições de moradia de milhões de brasileiros.
22: A proposta foi aprovada pela Comissão de Assuntos Econômicos e agora segue para a Comissão de Constituição e Justiça. O repórter Márcio Maturana tem os detalhes.
5: Mais de 5 milhões de domicílios no Brasil em 2022 estavam em assentamentos irregulares, como favelas, invasões, comunidades, loteamentos ilegais e palafitas, segundo o IBGE. Para enfrentar essa situação, a Comissão de Assuntos Econômicos aprovou um projeto que atualiza as regras de regularização fundiária para incluir novas diretrizes de reassentamento, planejamento urbano e de concessões urbanísticas. A proposta amplia a segurança de moradores em áreas de risco, facilita a regularização fundiária, permite maior participação da iniciativa privada, dá mais autonomia aos municípios, agiliza obras de saneamento e esclarece regras para evitar entraves na legalização dos espaços. O relator foi o senador Fernando Dueire, do PSD de Pernambuco.
6: Esses locais são marcados por ocupações desordenadas, falta de serviços públicos e infraestrutura inadequada, evidenciando a necessidade urgente de políticas públicas eficazes para regularização fundiária e melhoria da qualidade da moradia e, por conseguinte, da qualidade de vida das pessoas.
5: O texto de autoria do senador Chico Rodrigues, do PSB de Roraima, segue para a votação na Comissão de Constituição e Justiça.
4: E a Comissão de Agricultura e Reforma Agrária analisa um projeto que reduz o tamanho mínimo para o desmembramento de imóveis rurais. A proposta fixa esse limite em 5 mil metros quadrados, o equivalente a 0,5 hectare. Hoje, a área mínima varia entre 2 e 5 hectares, conforme a região, e imóveis menores não podem ser registrados em cartório nem cadastrados no INCRA.
22: O relator da proposta é o senador Wellington Fagundes, do PL de Mato Grosso. Segundo ele, a mudança pode ampliar as oportunidades para as famílias que vivem no campo, estimular a geração de empregos, facilitar a comercialização da produção rural e contribuir para reduzir os conflitos fundiários.
24: Como relator, já tenho decisão de fazer um relatório favorável, porque tenho certeza que esse parcelamento de terras com 5 mil metros quadrados vai permitir geração de emprego, vai permitir paz no campo.
4: A Comissão de Segurança Pública pode votar o projeto de lei que autoriza o porte de arma de fogo para mulheres sob medida protetiva da Lei Maria da Penha.
22: A proposta, que já passou pela Comissão de Direitos Humanos, chega ao colegiado com a sugestão de que o porte seja transformado em posse caso a medida protetiva seja revogada. Repórter Bruno Lourenço.
25: O projeto de lei altera o Estatuto do Desarmamento para garantir o direito ao porte de arma de fogo a mulheres sob amparo de medidas protetivas da Lei Maria da Penha. O texto também reduz a idade mínima para 18 anos, tanto para aquisição quanto para o porte de arma pelas vítimas. O senador Plínio Valério, do PSDB do Amazonas, explicou que a situação vivida por mulheres ameaçadas justifica a concessão do porte.
26: A medida se justifica pelo princípio da legítima defesa e pelo direito à vida, ambos garantidos pela Constituição Federal. Em situações extremas em que a ameaça à integridade física é clara e presente, a possibilidade de portar uma arma pode funcionar como meio de defesa eficaz em um momento de emergência.
25: A Comissão de Segurança Pública pode acrescentar dispositivo para determinar que, caso a mulher perca o direito de portar a arma na rua, em virtude do fim de medida protetiva, ela mantenha pelo menos a posse, a fim de preservar o investimento na aquisição da arma e munição e protegê-la em casa ou no ambiente de trabalho.
4: E a Comissão de Direitos Humanos aprovou a criação de um alerta nacional para ajudar a localizar pessoas desaparecidas. Só no ano passado, o Brasil registrou mais de 85 mil desaparecimentos.
21: atendimentos, uma média de 233 casos por dia.
22: Pelo projeto, operadoras de telefonia vão enviar alertas gratuitos aos celulares de pessoas que estiverem na região do desaparecimento, mobilizando a população nas primeiras horas das buscas. A proposta também prevê parcerias com aplicativos de mensagens e redes sociais e segue para a Comissão de Segurança Pública.
21: A senadora Zenaide Maia, do PSD do Rio Grande do Norte, fez um apelo para que a população doe sangue e alertou para a queda nos estoques dos hemocentros. Ela lembrou que uma única doação pode salvar e beneficiar até 4 pessoas. A parlamentar destacou que, mesmo após o fim da campanha Junho Vermelho, a necessidade de doações continua para garantir o atendimento a cirurgias, emergências, tratamentos contra o câncer e outros procedimentos hospitalares.
22: Zenaide Maia também ressaltou que, durante as férias escolares, o número de doadores costuma cair, enquanto a demanda por transfusões aumenta. Além disso, criticou a chamada PEC do plasma, que propõe autorizar bancos de sangue privados a comercializar plasma humano, o que hoje é vedado pela Constituição.
0: A doação de sangue não é transação, não é negócio, não é mercado, é um ato de fé e solidariedade da humanidade.
21: E uma nova lei sancionada garante mais segurança a professores da educação básica da rede pública que queiram investir na própria formação. A norma assegura licença remunerada para cursos de especialização, mestrado, doutorado, qualificação profissional e pesquisas na área de educação.
22: A medida foi aprovada pelo Senado em junho e teve como relatora a senadora professora Dorinha Seabra, do União do Tocantins. Segundo ela, a Lei de Diretrizes e Bases da Educação já previa o direito à licença remunerada, mas não definia quais atividades poderiam ser consideradas aperfeiçoamento profissional. Com a nova lei, essas hipóteses passam a estar expressamente previstas, o que traz mais segurança jurídica e reforça a valorização dos professores.
3: Trata-se de reconhecer que o professor não é apenas receptor de conhecimento produzido pela academia, mas ele também é agente capaz de produzir saberes a partir da sua experiência profissional.
22: Com a edição de Paula Groba e trabalhos técnicos de João Lira, o Jornal do Senado fica por aqui. Acompanhe agora as notícias da Câmara dos Deputados. Boa noite.
21: Boa noite e um bom fim de semana.
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8: Deputados estudam considerar peso do veículo no cálculo do IPVA.
9: Projeto autoriza governos a comprar produto ou processo inovador.
8: Comissões avaliam ação nacional de enfrentamento ao capacitismo.
9: Boa noite. Avança projeto na Câmara sobre a Política Nacional de Enfrentamento ao Capacitismo. A repórter Júlia Lopes nos conta quais são as medidas.
10: A Comissão de Defesa dos Direitos das Pessoas com Deficiência aprovou o projeto que institui a Política Nacional de Enfrentamento ao Capacitismo. A proposta, apresentada pelo deputado Duarte Júnior, do Maranhão, tem como objetivo erradicar a discriminação contra pessoas com deficiência e promover a inclusão social efetiva. Pelo texto, o conceito de capacitismo é associado à definição prevista na Convenção Internacional sobre os Direitos das Pessoas com Deficiência, que reconhece como discriminação por motivo de deficiência, direta ou indireta, toda ação que resulte na violação de direitos humanos, na exclusão social e na restrição do direito à cidadania. O Brasil tem hoje mais de 14,4 milhões de pessoas com deficiência, o equivalente a 7,3% da população com 2 anos ou mais. Segundo a 4ª edição da pesquisa Udiversity, 72% das pessoas com deficiência que procuram emprego afirmam já ter sido alvo de capacitismo no processo de contratação. Isso significa que 7 em cada 10 profissionais com deficiência relatam ter enfrentado discriminação na busca por trabalho. O deputado Duarte Júnior destacou a importância de conscientizar a população sobre o tema e ressaltou que a legislação brasileira já prevê a discriminação como crime.
2: É fundamental uma política de enfrentamento ao crime de capacitismo. E esse enfrentamento passa por uma sanção, uma punição que preenche o caráter punitivo, coercitivo e pedagógico para desestimular essa prática. O crime de capacitismo já é previsto pela Lei Brasileira de Inclusão. Mas estamos apresentando aqui na Câmara Federal duas propostas que transformam o crime de capacitismo num crime hediondo e também num crime inafiançável e prescritivo.
10: A proposta também estabelece que o governo federal deverá implementar a política, além de adotar outras diretrizes, como a realização de campanhas educativas e de conscientização sobre o capacitismo, o incentivo à inserção de pessoas com deficiência no mercado de trabalho e em todos os setores da sociedade, além do fortalecimento da educação e da cultura inclusiva. Na opinião da deputada Érica Cocai, do PT do Distrito Federal, que participou da discussão, a acessibilidade e a inclusão precisam estar presentes em todos os espaços.
11: Então, portanto, se nós vamos assegurar uma cidade onde todos os nossos direitos possam ser contemplados e tenham espaços fartos para que eles possam serem efetivados, não é permitido que nós tenhamos a exclusão de determinados espaços da acessibilidade. A acessibilidade tem que ser em todos os cantos onde nós exercemos essa mágica condição humana.
10: A proposta que busca reduzir a discriminação e ampliar a conscientização da população sobre os direitos das pessoas com deficiência segue agora para análise na Comissão de Finanças e Tributação. Da Rádio Câmara de Brasília, Júlia Lopes.
12: Habitação. A Câmara promoveu audiência para discutir os critérios de seleção para o Minha Casa Minha Vida Rural. Hildo Rocha, do MDB do Maranhão, resume que foram priorizados municípios com menor índice de desenvolvimento humano, maior população rural e maior déficit habitacional.
9: Hildo Rocha também cita ampliação dos investimentos em habitação rural e informa que cerca de 80 mil moradias já foram contratadas. O parlamentar acrescenta que 3 mil casas do residencial Mato Grosso, no Maranhão, devem ser entregues nos próximos dias.
12: Meio Ambiente. Carlos Gomes, do Republicanos do Rio Grande do Sul, comemora a aprovação do projeto que amplia os incentivos fiscais destinados à reciclagem para fortalecer a economia circular. A proposta aumenta o limite de dedução do imposto de renda para estimular novos investimentos.
9: O parlamentar afirma ainda que a lei de incentivo à reciclagem já viabilizou centenas de projetos em todo o país e que o aperfeiçoamento da legislação vai ampliar a captação de recursos. Carlos Gomes pede o apoio dos deputados para a aprovação da matéria.
12: Transportes. Comissão da Câmara dos Deputados aprovou uma proposta que muda cálculo do IPVA para considerar peso do veículo. A repórter Paula Bittar explica qual a diferença para o sistema atual.
15: A Comissão de Constituição e Justiça da Câmara aprovou uma proposta que altera a base de cálculo do Imposto sobre a Propriedade de Veículos Automotores, o IPVA, para considerar apenas o peso do veículo e não mais o valor de mercado. O texto também estabelece um teto para a cobrança do imposto. O valor total não poderá exceder 1% do valor de venda do automóvel. Além disso, a proposta autoriza os estados a criarem descontos para veículos menos poluentes. Atualmente, o IPVA é cobrado pelos estados com base no valor de mercado do veículo calculado pela tabela FIPE, com alíquotas que variam entre 1% e 4%. O relator na CCJ, deputado Rodrigo de Castro, do União de Minas Gerais, apresentou parecer favorável à proposta, mas com uma mudança que retirou do texto o item que estabelecia um limite na despesa total anual do Congresso Nacional, das Assembleias Legislativas e da Câmara Legislativa do Distrito Federal, assim como dos Tribunais de Contas. Segundo Castro, esse item estabelecia parâmetros financeiros financeiros incompatíveis com a manutenção da autonomia administrativa e financeira dos entes federados. Mas o texto mantém um limite para gastos com propaganda institucional de todos os poderes e do Ministério Público de 0,1% da receita corrente líquida. Fica proibida a publicidade de caráter promocional ou pessoal. Com relação à mudança na arrecadação dos entes a partir de novas regras para o IPVA, o relator disse que a comissão que ainda vai analisar a proposta deverá se debruçar sobre o tema para avaliar os efeitos fiscais, federativos e orçamentários, inclusive quanto à eventual redução de receitas, a repercussão sobre a autonomia financeira dos estados e a necessidade de regras de transição capazes de preservar a continuidade dos serviços públicos. Logo no início da reunião da CCJ, o presidente da comissão, o deputado Leur Lomanto Júnior, do União da Bahia, disse que o debate é sobre a modernização do sistema tributário brasileiro.
1: É legítimo reconhecer que para milhões de brasileiros o veículo deixou de ser um bem de luxo há muito tempo. Para inúmeras famílias, representa instrumento de trabalho, fonte de renda, meio de transporte indispensável e condição para o exercício de atividades econômicas. Em um cenário de elevada carga tributária, é natural que o parlamento seja chamado a discutir se determinados modelos de tributação continuam atendendo aos princípios da razoabilidade, da justiça fiscal e da capacidade contributiva.
15: Já o deputado Helder Salomão, do PT do Espírito Santo, disse que a comissão especial deverá encontrar uma solução para a redução na arrecadação. E ele também acredita que a mudança poderá gerar uma distorção.
14: O cara que tem um caminhão velho, pesado, vai pagar um imposto maior do que o cara que tem uma Ferrari construída com fibra de carbono, levíssima. Então não podemos promover aqui uma distorção e privilegiar os ricaços, aqueles que vão poder comprar uma Ferrari, uma BMW.
15: O autor da proposta, deputado Kim Kataguiri, do Missão de São Paulo, por outro lado, afirmou que não falta de onde cortar para garantir a redução na carga tributária.
16: Nós temos para apresentar na comissão especial mais de 200 bilhões de reais em diferentes compensações que podem ser colocadas. Privilégio para cortar, seja tributário, seja de supersalário, seja de desonerações setoriais, não falta no nosso país.
15: A proposta que altera a base de cálculo do IPVA para considerar apenas o peso do veículo e não mais o valor de mercado ainda precisa ser analisada por uma comissão especial que deverá ser criada para esse fim e depois segue para a apreciação do plenário, onde precisará ser votada em dois turnos. Da Rádio Câmara, de Brasília, Paula Bittar.
13: Previdência.
9: Doutor Flávio, do PL do Rio de Janeiro, solicita a aprovação de projeto de sua autoria que propõe o pagamento automático do salário maternidade pelo INSS logo após a apresentação do atestado médico ou certidão de nascimento.
17: Doutor Flávio afirma que o projeto reduz a burocracia e as longas filas enfrentadas pelas mulheres, evitando que muitas mães fiquem sem renda por 2 a 4 meses, justamente no momento de vulnerabilidade e aumento de despesas com o recém-nascido, como acontece hoje.
13: Desenvolvimento Regional.
9: Daniel Trzesiak, do PSDB, pede a liberação de 27 bilhões de reais da multinacional chilena CMPC em Barra do Ribeira, no Rio Grande do Sul. Segundo ele, a falta de conhecimento da realidade local e a burocracia travam a instalação da fábrica, que deve gerar mais de 12 mil empregos.
17: Uma ação civil pública do Ministério Público Federal questiona a falta de consulta a indígenas da região. Daniel Trzesiak defende, entretanto, o cumprimento da lei e o apoio ao maior aporte privado da história gaúcha para assegurar os trabalhadores e impulsionar o sul do estado.
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13: Votação.
9: Câmara aprovou duas medidas provisórias, uma delas para subsidiar o custo do litro do diesel e a outra para ajudar na recuperação após as enchentes em Minas Gerais. O repórter Antônio Vital acompanhou a votação.
5: A Câmara dos Deputados aprovou duas medidas provisórias que autorizam o uso de dinheiro público para finalidades emergenciais não previstas no orçamento deste ano. Uma delas permite que a Agência Nacional do Petróleo, Gás Natural e Biocombustíveis, a ANP, use 10 bilhões de reais do orçamento para custear parte do preço do diesel, depois do aumento no mercado internacional provocado pela guerra entre os Estados Unidos e o Irã. Ao editar a medida provisória, o governo argumentou que o conflito tem o potencial de gerar um efeito cascata inflacionário, desabastecimento e comprometimento da atividade econômica. A medida provisória foi editada em março, 20 dias depois do início do conflito no Oriente Médio, com efeito imediato. Na prática, esse dinheiro está sendo usado para subsidiar 32 centavos por litro de diesel para os produtores e importadores do combustível, o que tem reflexo no custo final para o consumidor. O prazo para o subsídio termina no fim do ano, ou quando atingir um montante de 10 bilhões de reais. O deputado Tadeu Venere, do PT do Paraná, defendeu a necessidade de custear parte do preço do diesel.
6: Parte desses recursos vem justamente de um imposto, entre aspas, uma taxação sobre exportação, para evitar que nós tivéssemos uma disparada do preço do diesel. Lembrar que o diesel hoje movimenta praticamente 100% do transporte público. Lembrar que o diesel é responsável por mais de 80% de todo o transporte de carga no Brasil, seja ele rodoviário, seja ele ferroviário, seja ele por navios. Então é preciso que a gente olhe para esta medida que está sendo tomada como uma medida para proteger a população brasileira.
5: A segunda medida provisória aprovada autoriza o uso de 1,3 bilhão de reais para compensar danos causados pelas enchentes que afetaram em fevereiro a população de cidades como Ubá e Juiz de Fora, na Zona da Mata de Minas Gerais. Desse total, 500 milhões foram destinados à construção de 1.500 casas do programa Minha Casa Minha Vida. O restante será usado para custear ações para diminuir as consequências das mudanças climáticas, para assistência social e para financiar pequenas empresas da região. O deputado Hildo Rocha, do MDB do Maranhão, defendeu a importância dos recursos emergenciais.
19: Uma provisória importante que vem em socorro de Minas Gerais, da cidade, principalmente da cidade de Juiz de Fora, de Ubá, que precisavam de atendimento, famílias que sofreram com as enxurradas, com as enchentes que lá tiveram durante já neste ano, e também ainda aqueles do Rio Grande do Sul que precisavam de moradia.
5: As duas medidas provisórias foram enviadas para análise do Senado. Da Rádio Câmara de Brasília, Antônio Vital.
20: Agricultura.
23: João Daniel, do PT de Sergipe, é favorável a medidas emergenciais de apoio aos produtores rurais e preservação dos rebanhos. Ele informa que apresentou projeto de lei e indicações ao governo federal em busca de crédito para evitar prejuízos à economia regional.
9: João Daniel alerta para os efeitos das mudanças climáticas e da estiagem sobre a produção agropecuária no semiárido de Sergipe. De acordo com o deputado, a seca comprometeu grande parte da safra e ameaça a principal bacia leiteira do estado.
20: Economia.
23: Florentino Neto, do PT do Piauí, defende projeto que autoriza a União a criar uma empresa estatal para atuar na distribuição de combustíveis e gás de cozinha. A proposta também permite ampliar a participação pública em refinarias e outras estruturas estratégicas para abastecimento nacional.
9: No entendimento de Florentino Neto, a medida fortalece a soberania energética e protege o país em situações de desabastecimento. Ele considera ainda que a iniciativa contribui para a estabilidade da oferta de combustíveis, além de proteger os consumidores contra aumentos abusivos.
23: Dimas Gadelha, do PT do Rio de Janeiro, defende a criação da Terrabras, empresa pública destinada à pesquisa, exploração e processamento de minerais estratégicos. A estatal atuaria em áreas ligadas a terras raras e outros insumos utilizados na transição energética.
9: O deputado argumenta que a medida fortalece a soberania nacional, estimula a industrialização e a agregação de valor no país. Dimas Gadelha conclui que o texto prevê ainda

0: e ao desenvolvimento tecnológico. A proposta autoriza que contratos firmados pelo governo para atividades de pesquisa e desenvolvimento possam incluir cláusula que garanta a compra do produto ou processo inovador resultante desses projetos, inclusive nos casos de encomendas tecnológicas e transferências estratégicas de tecnologia. A deputada Maria do Rosário, do PT do Rio Grande do Sul, relatora na comissão, explicou que o objetivo é dar segurança aos investimentos em inovação.
1: Propõe resolver essa lacuna ou incluir dispositivo que trata da garantia de mercado para produtos e serviços resultantes de projetos contratados por meio de encomendas tecnológicas, conferindo previsibilidade e atratividade aos investimentos em inovação.
0: Segundo a justificativa, embora existam recursos públicos significativos aplicados em inovação por meio de editais de subvenção econômica e fundos tecnológicos, ainda não há mecanismos claros que assegurem mercado para os produtos desenvolvidos com esse apoio. Para a deputada Alice Portugal, do PSDB da Bahia, relatora na Comissão de Administração e Serviço Público, a mudança busca justamente superar essa limitação.
2: Esse dispositivo não tem sido amplamente aplicado, pois carece de mecanismos que garantam a continuidade dos investimentos e, consequentemente, o interesse do setor privado no desenvolvimento tecnológico como parceiro dos interesses públicos, traduzidos pelo avanço tecnológico do país a médio e longo prazo. É exatamente desse ponto que reside o objetivo dos projetos.
0: Os autores do projeto, a deputada Jandira Fegali, do PSDB do Rio de Janeiro, e outros parlamentares, defendem que, ao garantir a possibilidade de aquisição dos produtos desenvolvidos com recursos públicos, o texto amplia a segurança jurídica para empresas e instituições de pesquisa e fortalece a autonomia tecnológica do país. Atualmente, a Lei da Inovação estabelece mecanismos de fomento à pesquisa, mas não prevê de forma explícita a garantia de aquisição pelo Estado das soluções desenvolvidas. O projeto pretende fechar esse ciclo, fortalecendo a política de inovação e estimulando a consolidação de uma base produtiva nacional mais competitiva. Agora, o projeto que permite a compra pública de produto inovador financiado com recursos públicos segue para análise da Comissão de Finanças e Tributação. Da Rádio Câmara de Brasília, Sofia Peçanha.
3: Justiça. Marcelo Moraes, do PL do Rio Grande do Sul, critica a operação realizada pela Polícia Federal na residência de Jair Bolsonaro por determinação do ministro Alexandre de Moraes. Para o deputado, a medida foi uma perseguição política e, segundo ele, não encontrou irregularidades.
4: Marcelo Moraes também questiona a atuação da Polícia Federal em outros casos envolvendo autoridades e familiares do ex-presidente. O parlamentar conclui manifestando solidariedade a Jair Bolsonaro e afirmando que o ex-presidente é alvo de perseguição política.
3: Termina agora o Jornal Câmara dos Deputados, produzido pela Rádio Câmara, com trabalhos técnicos de Everson Urani e apresentação de José Carlos Andrade e Márcio Aquilissardi. Uma boa noite para você.
4: Uma ótima noite. A Voz do Brasil volta na segunda-feira. Bom fim de semana.
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0: Amados e amadas, é noite, e a noite é sempre bela, porque tudo é belo quando o coração está cheio de Deus. Não se perturbe, porque não chegou o sono, vai chegar. Relaxe, se entregue, se abandone, não fique tenso, tensa, senão os seus nervos ficam enrijecidos e você não vai conseguir dormir. Relaxe, entregue-se nas mãos de Deus, ore, tome um pouco d'água, desliga o televisor, fique em silêncio. O silêncio traz a paz interior e o sono vem em consequência. Acenda uma velinha, se puder, longe de panos, e reze. Adormeça na presença dos anjos para amanhã acordar bem e continuar sua caminhada. Deus lhe abençoe.
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0: 10:24.
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0: 10:42. 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

Porque eu amo Maria. Nós hoje vamos mais um passinho adiante na Salve Rainha. A frase diz: depois deste desterro, mostrai-nos Jesus. A palavra central aqui é desterro. O que é uma pessoa desterrada? O que é uma planta desterrada? Uma planta desterrada é aquela planta que você tira do chão ou do vaso onde ela está e você a coloca, joga fora, num lugar sem terra. Aquela planta vai secar, vai morrer de sede, vai morrer, vai se acabar. Né? Então o desterro é quando você está fora da sua terra. Assim como aquela planta está fora do seu jarro, do seu vaso, assim também uma pessoa desterrada é uma pessoa que está fora da sua terra. Na Revolução de 84, algumas pessoas foram mandadas para outros países. Pessoas que davam problemas para a Revolução foram mandadas para outros países. Elas foram, em outras palavras, desterradas. E por que que nós somos desterrados? Porque nós estamos fora da nossa terra, da nossa pátria, que é o céu, que é o paraíso. Adão e Eva foram expulsos do paraíso quando pecaram. Devido a esse pecado original, a humanidade inteira passou a viver no degredo. Os degredados filhos de Eva. Passou a viver num vale de lágrimas, num vale de pecado. E passou a ser desterrada. Nós somos, todos nós, por causa do pecado, desterrados. Nossa terra, nossa, vamos dizer assim, pátria, é a graça de Deus. É o céu, é a presença de Deus. E São Bernardo pede a Nossa Senhora que depois desse desterro, ou seja,

E Nossa Senhora só vai lhe mostrar Jesus se você tiver vivido e buscado Jesus aqui na terra. Nós sabemos, e os santos dizem, especialmente os místicos, que na hora da morte a tentação é terrível. Por isso nós precisamos da intercessão de Maria. E a tradição nos diz que no nosso julgamento, Nossa Senhora nos introduzirá no céu, não importa qual seja nossa religião, e nos levará e ficará conosco diante de Jesus. Por isso nós dizemos, depois desse desterro, mostrai-nos Jesus. Depois desse tempo em que nós estivermos sujeitos ao pecado, na hora do nosso julgamento, vem e nos mostra Jesus. São Luís Grignon de Montfort diz que aqueles que são devotos de Nossa Senhora, quando chegarem no céu, eles serão julgados através, como se Nossa Senhora os apresentasse com toda misericórdia para serem julgados. Então é preciso que nós, assim como na Ave Maria, nós rezamos agora e na hora de nossa morte, amém? Nós também na Salve Rainha rezemos, depois deste desterro, depois desta vida, mostrai-nos Jesus. Porque eu amo Maria? Porque ela nunca me abandonará, nem mesmo na hora do meu julgamento. E você?

0: 11 horas.
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0: 11:21.
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0: ladainha do Sagrado Coração de Jesus. Senhor, tende piedade de nós.
1: Senhor, tende piedade de nós.
0: Jesus Cristo, tende piedade de nós.
1: Jesus Cristo, tende piedade de nós.
0: Senhor, tende piedade.

0: Reinos.
1: Pai Celeste, que sois Deus,
0: tende piedade de nós.
1: Deus Filho, Redentor do mundo,
0: tende piedade de nós.
1: Deus Espírito Santo,
0: tende piedade de nós.
1: Santíssima Trindade, que sois um só Deus,
0: tende piedade de nós.
1: Coração de Jesus, Filho do Pai Eterno,
0: tende piedade de nós.
1: Coração de Jesus, formado pelo Espírito Santo no seio da Virgem Maria,
0: tende piedade de nós.
1: Coração de Jesus, unido substancialmente ao Verbo de Deus,
0: tende piedade de nós.
1: Coração de Jesus, de majestade infinita,
0: tende piedade de nós.
1: Coração de Jesus, templo santo de Deus,
0: tende piedade de nós.
1: Coração de Jesus, tabernáculo do Altíssimo,
0: tende piedade de nós.
1: Coração de Jesus, casa de Deus e porta do céu,
0: tende piedade de nós.
1: Coração de Jesus, fornalha ardente de caridade,
0: tende piedade de nós.
1: Coração de Jesus, receptáculo de justiça e de amor,
0: tende piedade de nós.
1: Coração de Jesus, cheio de bondade e de amor,
0: tende piedade de nós.
1: Coração de Jesus, abismo de todas as virtudes,
0: tende piedade de nós.
1: Coração de Jesus, digníssimo de todo o louvor,
0: tende piedade de nós.
1: Coração de Jesus, rei e centro de todos os corações,
0: tende piedade de nós.
1: Coração de Jesus, no qual estão os tesouros da sabedoria e da ciência,
0: tende piedade de nós.
1: Coração de Jesus, no qual habita toda a plenitude da divindade,
0: tende piedade de nós.
1: Coração de Jesus, no qual o Pai põe suas complacências,
0: tende piedade de nós.
1: Coração de Jesus, de cuja plenitude todos nós recebemos,
0: tende piedade de nós.
1: Coração de Jesus, desejo das colinas eternas,
0: tende piedade de nós.
1: Coração de Jesus, paciente de muita misericórdia,
0: tende piedade de nós.
1: Coração de Jesus, rico para todos os que vos invocam,
0: tende piedade de nós.
1: Coração de Jesus, fonte de vida e de santidade,
0: tende piedade de nós.
1: Coração de Jesus, propiciação por nossos pecados,
0: tende piedade de nós.
1: Coração de Jesus, saturado de opróbios,
0: tende piedade de nós.
1: Coração de Jesus, esmagado por nossos pecados,
0: tende piedade de nós.
1: Coração de Jesus, feito obediente até a morte,
0: tende piedade de nós.
1: Coração de Jesus, atravessado pela lança,
0: tende piedade de nós.
1: Coração de Jesus, fonte de toda a consolação,
0: tende piedade de nós.
1: Coração de Jesus, nossa vida e ressurreição,
0: tende piedade de nós.
1: Coração de Jesus, nossa paz e reconciliação,
0: tende piedade de nós.
1: Coração de Jesus, vítima dos pecadores,
0: tende piedade de nós.
1: Coração de Jesus, salvação dos que esperam em vós,
0: tende piedade de nós.
1: Coração de Jesus, esperança dos que morrem em vós,
0: tende piedade de nós.
1: Coração de Jesus, delícia de todos os santos,
0: tende piedade de nós.
1: Cordeiro de Deus, que tirais o pecado do mundo,
0: perdoai-nos, Senhor.
1: Cordeiro de Deus, que tirais o pecado do mundo,
0: ouvi-nos, Senhor.
1: Cordeiro de Deus, que tirais o pecado do mundo,
0: tende piedade de nós.
1: Jesus manso e humilde de coração,
0: fazei nossos corações semelhantes ao vosso.
1: Oremos. Deus onipotente e eterno, olhai para o coração de vosso Filho diletíssimo e para os louvores e as santificações que ele vos oferece em nome dos pecadores e daqueles que imploram vossa misericórdia. Concedei a estes vossos filhos, pelo Filho, seu generoso perdão. Ele que convosco vive e reina na unidade do Espírito Santo por todos os séculos dos séculos. Amém.
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0: 11:44.
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meu pai. Agora que as vozes silenciaram e os clamores se apagaram, aqui, ao pé da cama, minha alma se eleva a ti para dizer: creio em ti, espero em ti, amo-te com todas as minhas forças. Glória a ti, Senhor. Deponho em tuas mãos a fadiga e a luta, as alegrias e desencantos deste dia que ficou para trás. Se os nervos me traíram, se os impulsos egoístas me dominaram e dei lugar ao rancor e à tristeza, perdão, Senhor, tem piedade de mim. Se fui infiel, se pronunciei palavras vãs, se me deixei levar pela impaciência, se fui um espinho para alguém, perdão, Senhor. Nesta noite não quero me entregar ao sono sem sentir sobre minha alma a segurança da tua misericórdia, tua doce misericórdia, inteiramente gratuita, Senhor. Eu te agradeço, meu Pai, porque foste a sombra fresca que me cobriu durante todo este dia. Eu te agradeço porque, invisível, carinhoso, envolvente, cuidaste de mim como uma mãe em todas estas horas. Senhor, ao redor de mim, tudo já é silêncio e calma. Envia o anjo da paz a esta casa. Relaxa meus nervos, sossega o meu espírito, solta as minhas tensões, inunda meu ser de silêncio e de serenidade. Vela por mim

0: Pai querido, enquanto eu me entrego, confiante ao sono, como uma criança que dorme feliz em teus braços. Em teu nome, Senhor, descansarei tranquilo. Assim seja.
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0: 18:05. 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
1: Hoje eu quero lhe dar um conselho. Quero lhe falar da presença amiga de Jesus em sua vida. Descubra-o dentro de você. Santo Agostinho, o grande filósofo, diz: tão tarde eu te encontrei. Eis que eu te procurava fora e tu estavas sempre dentro de mim. Reconheça dentro de você, no mais profundo do seu ser, essa presença amável, onipotente de Deus. E você encontrará força para superar todas as dificuldades e vencê-las pela fé.
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2: Mais uma vez nós vamos refletir sobre essa mulher única no céu e na terra. E hoje nós vamos falar sobre a verdadeira misericórdia divina, sobre a verdadeira devoção que atrai essa misericórdia, sobre a verdadeira devoção a Maria que atrai essa misericórdia. Eu fiz questão de te dividir a frase em três para que você entenda bem. Imagine uma noite muito chuvosa, com muitos raios, muito relâmpago, com muitas pessoas no meio da rua pegas de surpresa. E essas pessoas, quando olham para cima, veem que os raios não estão caindo em cima dela, porque é um para-raios. Alguém que se faz de para-raios e que atrai a graça de Deus, que atrai a misericórdia de Deus. Maria com esse para-raios, Maria sendo cheia de graça, quer dizer, não havendo nela nada que não fosse graça, repleta de graça, plenitude de graça, Maria como criatura se coloca entre Deus e a humanidade, e com a sua vida, com a sua concepção sem pecado, com seu sim, ela atrai Deus aos homens. Ela atrai Jesus para a salvação da humanidade. E nós sabemos que Jesus é a misericórdia divina personificada. Você quer um sinônimo para a misericórdia de Deus? Olhe Jesus crucificado. Foi por você. Foi por aquele pecado que nós cometemos hoje. Foi por aquele pecado que nós cometemos o ano passado. Por aquele pecado que nós vamos cometer, infelizmente, no ano que vem. Jesus tomou sobre si o nosso pecado. Ele se fez misericórdia do Pai. Por isso é que Nossa Senhora é chamada Mãe de Misericórdia. Ela, com o seu sim e a sua generosidade, com a sua fé, ela atrai para a humanidade a misericórdia de Deus. Ela é, de fato, aquela que gera a misericórdia, aquela que traz em si a misericórdia de Deus. Ela é aquela que dá a luz à misericórdia. Por isso, toda devoção legítima a Maria, toda devoção a Maria que esteja dentro do que a Igreja Católica pensa, atrai para nós a misericórdia de Deus. Você sabe bem que se durante uma tempestade as pessoas se derem as mãos, o raio que cair sobre uma delas vai cair sobre todas e todas acabam, pelo menos, muitíssimo queimadas. Isso é o que acontece com Nossa Senhora para nós com relação à graça. Ela atrai a graça de Deus. E nós, de mãos dadas com ela pela devoção, nós, pela cruz de Jesus, recebemos essa graça, essa misericórdia de Deus e a passamos uns para os outros. Maria, Mãe da Misericórdia, é também aquela que te dá a misericórdia quando você tem para com ela um respeito, uma devoção, um amor filial. Nós queremos te pedir hoje, Senhor, que o nosso amor por Maria seja tão límpido, tão desinteressado, tão aberto e tão unido a ela, que nós possamos merecer nela, por ela, por sua concepção imaculada, a misericórdia de Deus. Por nós mesmos, nós não teríamos como alcançar misericórdia. mas porque Maria atraiu a misericórdia do céu para nós, essa misericórdia que é Cristo Jesus chega a todos nós e muda os nossos corações na fé, na esperança e na caridade. Porque eu amo Maria, porque ela é mãe da misericórdia.

0: meia-noite e 33.
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porque eu amo Maria, porque Jesus ama Maria, porque a igreja ama Maria, porque os anjos amam Maria, porque você ama Maria. Somos todos filhos da mesma mãe, da mãe de Deus, da mãe de Jesus. Hoje nós vamos dar mais um passinho na Salve Rainha e vamos ver uma frase que tem uma palavra antiga. E a frase diz: eia, pois, advogada nossa. Só até aí, de tanta coisa que a gente tem para falar. Eia, pois. Hoje em português do Brasil a gente não fala mais essa palavra eia, né? E o que significa essa palavra, eia, pois? Significa mais ou menos: olha, ouve, escuta, acorda, né? Eia, né? Então, eia, pois, escuta, pois. Então, escuta, então, abre o coração, então, faz alguma coisa, então nos socorre. Eia, pois, advogada nossa. Aqui nós temos um mundo para falar. O que é um advogado? Um advogado é uma pessoa que busca a justiça. Ele fala com duas partes que estão em litígio e busca fazer com que aquelas duas partes tenham paz, se encontrem, se reconciliem. A gente fala em advogado, lembra logo de briga, não é verdade? Mas não é assim. Nós deveríamos associar advogado a conciliador. Eu tenho a pessoa A e B. Se eu sou advogado, eu vou falar no nome de uma delas para a reconciliação e para a paz. Então, quando São Bernardo diz: escuta, pois, advogada nossa, ele está querendo dizer, Maria, escuta, tu que falas a Jesus em nosso favor. Assim como o advogado fala da pessoa A para a pessoa B em favor da pessoa A, Maria fala em nosso favor a Jesus. É isso que significa escuta, escuta bem, fica atenta, eia, fica atenta, pois, advogada nossa, eia, pois, advogada nossa. Escuta o que a gente está dizendo. Você é a nossa advogada junto de Jesus. Você é a nossa defesa junto da Trindade, junto de Jesus e através dele junto da Trindade. Você é aquela que vai falar em nosso favor. Você que é mãe de misericórdia, vai falar a Deus como mãe. Você que é serva, vai nos prestar esse serviço de falar a Deus em nosso favor. É um serviço que você está fazendo. Você que é mãe de misericórdia, vai falar a Jesus as razões pelas quais ele precisa ter misericórdia de nós. E as razões são o próprio Jesus. Você que é nossa advogada, você que é nossa vida, você que é nossa doçura, você que é nossa esperança, escuta os brados dos degredados filhos de Eva. Escuta, sente no teu coração os suspiros, os desejos de ti, o gemido, o choro que nós estamos passando nesse vale de lágrimas. E como advogada, escuta-nos e fala a Jesus em nosso favor, porque nós pecamos. Porque nós traímos Jesus igual a Judas. Porque nós negamos Jesus igual a Pedro. Ou fizemos até pior. Porque nós temos a Eucaristia, nós temos a confissão, nós temos a igreja. Nós precisamos de uma advogada. Meus irmãos, vocês precisam. Meu irmão, você precisa de uma advogada. Eu preciso de alguém que fale a Jesus sobre mim com misericórdia. Eu preciso de alguém que fale a Jesus sobre mim com doçura. Eu preciso de alguém que me sirva como uma serva, como uma advogada. Eu preciso de alguém que lembre a Jesus que eu estou a caminho, na saída do degredo. Eu preciso de alguém que lembre a Jesus
que eu estou chorando os meus pecados e por isso eu preciso do perdão. Eu preciso da graça de Deus. Eu preciso do perdão. Eu preciso ser colocada num caminho de santidade. É isso que faz a advogada. Ela reconcilia. Escuta, pois, advogada nossa, socorre-nos. Fala Jesus sobre nós. Porque eu amo Maria, porque ela é a minha perfeita, doce, santa advogada. E você?

0: uma hora.
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0: 1:32.
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0: 2:30.
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Todas as vezes que ouvires o bater do relógio, às 3 horas, deves mergulhar toda na minha misericórdia, adorando-a e glorificando-a. Implora a onipotência dela em favor do mundo inteiro, especialmente dos pobres pecadores, porque nesse momento foi largamente aberta para toda a alma. Nessa hora, conseguirás tudo para ti e para os outros. Nessa hora, realizou-se a graça para todo mundo. A misericórdia venceu a justiça.

0: Palestina, às 3 horas da tarde.
1: Implora a minha misericórdia, especialmente pelos pecadores, e ao menos por um breve tempo, reflete sobre a minha paixão, especialmente sobre o abandono que me encontrei no momento da agonia. Esta é a hora de grande misericórdia para o mundo inteiro. Permitirei que penetres na minha tristeza mortal. Nesta hora, nada negarei à alma que pedir pela minha paixão. Em nome do Pai, do Filho e do Espírito Santo.
0: Amém. Amém.
1: Pai nosso, que estais nos céus, santificado seja o vosso nome. Venha a nós o vosso reino. Seja feita a vossa vontade, assim na terra como no céu. O pão nosso de cada dia nos dai hoje. Perdoai-nos as nossas ofensas, assim como nós perdoamos a quem nos tem ofendido. E não nos deixeis cair em tentação, mas livrai-nos do mal. Amém.
2: Ave Maria,
3: cheia de graça, o Senhor é convosco. Bendita sois vós entre as mulheres. Bendito é o fruto do vosso ventre, Jesus. Santa Maria, Mãe de Deus, rogai por nós, pecadores, agora e na hora de nossa morte. Amém.
1: Professemos a nossa fé.
3: Creio em Deus, Pai Todo-Poderoso, Criador do céu e da terra, e em Jesus Cristo, seu único Filho, nosso Senhor, que foi concebido pelo poder do Espírito Santo, nasceu da Virgem Maria, padeceu sob Pôncio Pilatos, foi crucificado, morto e sepultado, desceu à mansão dos mortos, ressuscitou

0: terceiro dia, subiu aos céus. Está sentada à direita de Deus Pai Todo-Poderoso, donde há de vir a julgar os vivos e os mortos. Creio no Espírito Santo, na Santa Igreja Católica, na comunhão dos santos, na remissão dos pecados, na ressurreição da carne, na vida eterna. Amém.
1: Nesta primeira dezena, nós colocamos aos pés de Jesus misericordioso a sua vida, suas intenções, suas necessidades mais profundas do íntimo do seu coração. Nos unimos às almas do purgatório, rezamos pela conversão dos pecadores do mundo inteiro, pela conversão da nossa família. Eterno Pai,
0: eu vos ofereço o corpo e o sangue, a alma e a divindade de vosso diletíssimo Filho, nosso Senhor Jesus Cristo, em expiação dos nossos pecados e os do mundo inteiro.
1: Pela sua dolorosa paixão,
2: tende misericórdia de nós e do mundo inteiro.
1: Pela sua dolorosa paixão,
2: tende misericórdia de nós e do mundo inteiro.
1: Pela sua dolorosa paixão,
2: tende misericórdia de nós e do mundo inteiro.
1: Pela sua dolorosa paixão,
2: tende misericórdia de nós e do mundo inteiro.
1: Pela sua dolorosa paixão,
2: tende misericórdia de nós e do mundo inteiro.
1: Pela sua dolorosa paixão,
2: tende misericórdia de nós e do mundo inteiro.
1: Pela sua dolorosa paixão,
2: tende misericórdia de nós e do mundo inteiro.
1: Pela sua dolorosa paixão,
2: tende misericórdia de nós e do mundo inteiro.
1: Pela sua dolorosa paixão,
2: tende misericórdia de nós e do mundo inteiro.
1: Pela sua dolorosa paixão,
2: tende misericórdia de nós e do mundo inteiro. Nesta segunda dezena, nós rezamos por você que está doente, por você no leito do hospital, por você que traz uma doença incurável, e com você dizemos: Jesus, eu confio em vós. Convidamos você agora a abandonar-se inteiramente na misericórdia de Jesus que o envolve agora. Nós colocamos aos pés de Jesus todos os enfermos, aqueles que nós conhecemos e amamos, e especialmente rezamos por aqueles enfermos esquecidos, pelos quais ninguém mais reza, e por isso rezamos com imensa confiança. Eterno Pai,
0: eu vos ofereço o corpo e o sangue, a alma e a divindade de vosso diletíssimo Filho, nosso Senhor Jesus Cristo, em expiação dos nossos pecados e os do mundo inteiro.
2: Pela sua dolorosa paixão,
1: tende misericórdia de nós e do mundo inteiro.
2: Pela sua dolorosa paixão,
1: tende misericórdia de nós e do mundo inteiro.
2: Pela sua dolorosa paixão,
1: tende misericórdia de nós e do mundo inteiro.
2: Pela sua dolorosa paixão,
1: tende misericórdia de nós e do mundo inteiro.
2: Pela sua dolorosa paixão,
1: tende misericórdia de nós e do mundo inteiro.
2: Pela sua dolorosa paixão,
1: tende misericórdia de nós e do mundo inteiro.
2: Pela sua dolorosa paixão,
1: tende misericórdia de nós e do mundo inteiro.
2: Pela sua dolorosa paixão,
1: tende misericórdia de nós e do mundo inteiro.
2: Pela sua dolorosa paixão,
1: tende misericórdia de nós e do mundo inteiro.
2: Pela sua dolorosa paixão,
1: tende misericórdia de nós e do mundo inteiro. Nesta terceira dezena, nós apresentamos a

0: do diletíssimo coração de Jesus, envolva agora, na paz que vem do Senhor, toda e qualquer pessoa que se sente em desespero. As famílias, os doentes, os agonizantes deste dia, os endividados, que recebam agora, no nome de Jesus, do coração misericordioso de Jesus, a paz que o mundo não conhece. Rezemos agora com imensa confiança. É Jesus, misericordioso, quem nos visita. Eterno Pai, eu vos ofereço o corpo e o sangue, a alma e a divindade de vosso diletíssimo Filho, nosso Senhor Jesus Cristo, em expiação dos nossos pecados e os do mundo inteiro. Pela sua dolorosa paixão,
1: tende misericórdia de nós e do mundo inteiro.
0: Pela sua dolorosa paixão,
1: tende misericórdia de nós e do mundo inteiro.
0: Pela sua dolorosa paixão,
1: tende misericórdia de nós e do mundo inteiro.
0: Pela sua dolorosa paixão,
1: tende misericórdia de nós e do mundo inteiro.
0: Pela sua dolorosa paixão,
1: tende misericórdia de nós e do mundo inteiro.
0: Pela sua dolorosa paixão,
1: tende misericórdia de nós e do mundo inteiro.
0: Pela sua dolorosa paixão,
1: tende misericórdia de nós e do mundo inteiro.
0: Pela sua dolorosa paixão,
1: tende misericórdia de nós e do mundo inteiro.
0: Pela sua dolorosa paixão,
1: tende misericórdia de nós e do mundo inteiro.
0: Pela sua dolorosa paixão,
1: tende misericórdia de nós e do mundo inteiro. Nesta quarta dezena, nós apresentamos a Jesus as necessidades mais íntimas de cada um de nós. E por isso agora você apresenta a sua necessidade. Fale com Jesus agora, que ouve-nos em oração. Porque Jesus tudo pode, nós queremos também nesta dezena pedir por nossas famílias e em especial por todos aqueles que precisam de um trabalho. Jesus, nós pedimos por todo pai de família, por toda mãe de família, por todo jovem que precisa trabalhar. Nós pedimos, Senhor, que tua divina misericórdia, unida à tua divina providência, abra os caminhos para todos os trabalhadores que precisam hoje de um emprego. Rezemos com imensa confiança. Eterno Pai, eu vos ofereço o corpo e o sangue, a alma e a divindade de vosso diletíssimo Filho, nosso Senhor Jesus Cristo, em expiação dos nossos pecados e os do mundo inteiro. Pela sua dolorosa paixão,
0: tende misericórdia de nós e do mundo inteiro.
1: Pela sua dolorosa paixão,
0: tende misericórdia de nós e do mundo inteiro.
1: Pela sua dolorosa paixão,
0: tende misericórdia de nós e do mundo inteiro.
1: Pela sua dolorosa paixão,
0: tende misericórdia de nós e do mundo inteiro.
1: Pela sua dolorosa paixão,
0: tende misericórdia de nós e do mundo inteiro.
1: Pela sua dolorosa paixão,
0: tende misericórdia de nós e do mundo inteiro.
1: Pela sua dolorosa paixão,
0: tende misericórdia de nós e do mundo inteiro.
1: Pela sua dolorosa paixão,
0: tende misericórdia de nós e do mundo inteiro.
1: Pela sua dolorosa paixão,
0: tende misericórdia de nós e do mundo inteiro.
1: Pela sua dolorosa paixão,
0: tende misericórdia de nós e do mundo inteiro. Nesta quinta dezena, nós apresentamos a Jesus tudo aquilo que para nós não tem solução aos olhos humanos. Nesta dezena nós rezamos por aquilo que é impossível aos nossos olhos, mas não é para Jesus. Pedimos a Jesus pelas curas físicas, por todas aquelas enfermidades que diante da medicina não há cura, por todos os desenganados, por todos aqueles que passam nesse exato momento por muitas aflições e provações na própria carne. Nós pedimos, Jesus, cura, libertação, restauração, pelo poder da tua infinita misericórdia. Jesus, tu és a nossa solução. Nós pedimos por todas as causas impossíveis, pedimos a tua presença, pedimos a tua fortaleza, e nós convidamos nesse instante você que reza conosco, que de maneira especial recorra à intercessão de Santa Faustina, aquela que foi e é a secretária da Divina Misericórdia. Jesus disse a Santa Faustina: peçam muito, muito mesmo, porque o meu desejo é dar muito. Faça seu pedido e reze com um coração feliz e repleto de confiança. Eterno Pai, eu vos ofereço o corpo e o sangue, a alma e a divindade de vosso diletíssimo Filho, nosso Senhor Jesus Cristo, em expiação dos nossos pecados e os do mundo inteiro, pela sua dolorosa paixão.
1: Tende misericórdia de nós e do mundo inteiro.
0: Pela sua dolorosa paixão.
1: Tende misericórdia de nós e do mundo inteiro.
0: Pela sua dolorosa paixão.
1: Tende misericórdia de nós e do mundo inteiro.
0: Pela sua dolorosa paixão.
1: Tende misericórdia de nós e do mundo inteiro.
0: Pela sua dolorosa paixão.
1: Tende misericórdia de nós e do mundo inteiro.
0: Pela sua dolorosa paixão.
1: Tende misericórdia de nós e do mundo inteiro.
0: Pela sua dolorosa paixão.
1: Tende misericórdia de nós e do mundo inteiro.
0: Pela sua dolorosa paixão.
1: Tende misericórdia de nós e do mundo inteiro.
0: Pela sua dolorosa paixão.
1: Tende misericórdia de nós e do mundo inteiro.
0: Pela sua dolorosa paixão.
1: Tende misericórdia de nós e do mundo inteiro.
0: Deus Santo, Deus Forte, Deus Imortal, tende piedade de nós e do mundo inteiro. Deus Santo, Deus Forte, Deus Imortal, tende piedade de nós e do mundo inteiro. Deus Santo, Deus Forte, Deus Imortal, tende piedade de nós e do mundo inteiro.
1: Em nome do Pai, do Filho e do Espírito Santo.
0: Amém.

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1: Queridos irmãos e irmãs, é madrugada, estamos juntos. Quero lhe ajudar a viver esse momento, talvez de insônia ou no seu trabalho. Orar faz bem. A oração, dizia Santa Teresinha do Menino Jesus, é um desejo da alma, é um impulso do coração, é um simples olhar para o céu. Fique tranquilo, tranquila. Nada lhe perturbe, não se agite, o sono virá. Se acalme. Aproveite esse momento para estar em paz consigo mesmo, com os outros. O que foi, já não é. O que vai ser, será o melhor. Se você assim confiar, a paz de Deus fecunde seu coração, ilumine seus caminhos e faça dessa madrugada um tempo de ação de graças. Por tudo, demos graças ao Senhor, porque Ele é bom, eterna é a sua misericórdia. Fique em paz. Eu sou o Padre Adilson, desejo-lhe um sono reparador e a paz do Senhor esteja contigo.
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0: 3:58.
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Meus caros, comecemos cumprimentando aquele que está ao nosso lado, caso ainda não o conheçamos, para que possamos dar início de maneira mais coerente a esta celebração fraterna. A paz esteja com todos vocês que vieram celebrar como igreja a volta de Jesus.

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0: que a união da tua alma com Jesus Eucarístico seja a luz que dissipa as trevas, a força que lhe sustente e a única felicidade do seu coração. Em nome do Pai, do Filho e do Espírito Santo. Amém. Ficai comigo, Senhor,
1: porque vossa presença me é necessária
0: para não vos ofender.
2: Bem sabeis quão facilmente vos abandono.
0: Ficai comigo, Senhor,
1: porque sou fraco e preciso da vossa fortaleza
2: para não cair tantas vezes.
0: Ficai comigo, Senhor.
2: Ficai, Senhor,
0: porque sois a minha vida.
2: Sem vós me esmorece o fervor.
0: Ficai comigo, Senhor,
2: para me mostrardes vossa vontade.
1: Ficai comigo, Senhor, porque desejo amar-vos muito e estar em vossa companhia.
0: Ficai comigo, Senhor, se quereis que eu vos seja fiel.
2: Ficai comigo, Jesus, porque minha alma, com quanto seja paupérrima,
1: todavia quer ser para vós uma habitação de consolação, um ninho de amor e calma.
2: Ficai, Senhor, comigo. Busco somente a vós,
0: o vosso amor,
1: a vossa graça,
2: a vossa vontade,
1: o vosso espírito,
0: o que eu vos amo.
2: Recompensa alguma,
1: senão o aumento de amor. Amar-vos com perfeição
0: por toda a eternidade. São Padre Pio, rogai por nós.

0: 5:30.
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0: irmãos e irmãs. Comecemos esse dia na presença do Senhor, sob o olhar de Nossa Senhora, nossa amada mãe e mestra. A oração do Ângelus nos leva aos braços de Maria. Reze conosco. Amemos a Nossa Senhora, que ela nos apresente a Jesus. Em nome do Pai, do Filho e do Espírito Santo.
1: Amém.
0: O anjo anunciou a Maria.
1: E ela concebeu do Espírito Santo.
0: Ave Maria, cheia de graça, o Senhor é convosco. Bendita sois vós entre as mulheres. Bendito é o fruto do vosso ventre, Jesus.

0: Bendito é o fruto do vosso ventre, Jesus.
1: Santa Maria, Mãe de Deus, rogai por nós, pecadores, agora e na hora de nossa morte. Amém.
0: Glória ao Pai, ao Filho e ao Espírito Santo.
1: Como era no princípio, agora e sempre. Amém.
0: Oremos. Ó Deus, derramai a vossa graça em nossos corações, para que, conhecendo pela mensagem do anjo a encarnação do vosso Filho, cheguemos por sua paixão e cruz à glória de sua ressurreição. Por nosso Senhor Jesus Cristo vos pedimos, Pai, na unidade do Espírito Santo.
1: Amém.
0: Tenham todos um abençoado dia na presença de Jesus nosso Senhor.

6:03. 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

intercessão da Virgem Maria, Mãe de Deus e Nossa Mãe, as virtudes que nos são necessárias para bem rezá-lo, e a graça de ganharmos as indulgências dessa santa devoção, oferecemos particularmente, em desagravo dos pecados cometidos, contra o Sagrado Coração de Jesus e Imaculado Coração de Maria, pela paz do mundo, pela conversão dos pecadores, pelas almas do purgatório, pelas intenções do Santo Padre, pelo aumento e santificação do clero, pelo nosso vigário, pela santificação das famílias, pelas missões, pelos doentes, pelos agonizantes, por aqueles que pediram nossas orações, por todas as nossas intenções particulares e pelo Brasil. Creio em Deus Pai Todo-Poderoso, Criador do céu e da terra, e em Jesus Cristo, seu único Filho, nosso Senhor, que foi concebido pelo poder do Espírito Santo, nasceu da Virgem Maria,

subiu aos céus, está sentado à direita de Deus Pai Todo-Poderoso, de onde há de vir a julgar os vivos e os mortos. Creio no Espírito Santo, na Santa Igreja Católica, na comunhão dos santos, na remissão dos pecados, na ressurreição da carne, na vida eterna. Amém.

0: Vemos a Maria, filha bem amada do Pai Eterno.
1: Ave Maria, cheia de graça, o Senhor é convosco. Bendita sois vós entre as mulheres, e bendito é o fruto do vosso ventre, Jesus. Santa Maria, Mãe de Deus, rogai por nós, pecadores, agora e na hora de nossa morte. Amém.
0: Louvemos a Maria, Mãe admirável de Deus Filho.
1: Ave Maria, cheia de graça, o Senhor é convosco. Bendita sois vós entre as mulheres, e bendito é o fruto do vosso ventre, Jesus. Santa Maria, Mãe de Deus, rogai por nós, pecadores, agora e na hora de nossa morte. Amém.

0: Senhor é convosco. Bendita sois vós entre as mulheres, e bendito é o fruto do vosso ventre, Jesus. Santa Maria, Mãe de Deus, rogai por nós, pecadores, agora e na hora de nossa morte. Amém.
1: Glória ao Pai, ao Filho e ao Espírito Santo, assim como era no princípio, agora e sempre. Amém.

0: contemplamos os mistérios, gozosos mistérios da alegria. Estamos diante da alegria que irradia do acontecimento da encarnação. O primeiro mistério gozoso, a anunciação, quando a saudação de Gabriel à Virgem Maria se liga ao convite da alegria messiânica. Alegra-te, Maria. Para este anúncio se encaminha a história da salvação e a história do mundo. Todo o universo é alcançado pelo favor divino, com o qual o Pai se inclina sobre Maria para torná-la mãe do seu Filho. E toda a humanidade está incluída no faça-se em mim, com que ela corresponde à vontade de Deus.
1: Senhor, nós pedimos desse mistério a graça de fazer sempre e em tudo a Tua vontade. Pai nosso que estais nos céus, santificado seja o vosso nome. Venha a nós o vosso reino. Seja feita a vossa vontade, assim na terra como no céu.

0: final. Amém.
1: Ave Maria, cheia de graça, o Senhor é convosco. Bendita sois vós entre as mulheres, e bendito é o fruto do vosso ventre, Jesus.
0: Santa Maria, Mãe de Deus, rogai por nós, pecadores, agora e na hora de nossa morte. Amém.
1: Ave Maria, cheia de graça, o Senhor é convosco. Bendita sois vós entre as mulheres, e bendito é o fruto do vosso ventre, Jesus.
0: Santa Maria, Mãe de Deus, rogai por nós, pecadores, agora e na hora de nossa morte. Amém.
1: Ave Maria, cheia de graça, o Senhor é convosco. Bendita sois vós entre as mulheres, e bendito é o fruto do vosso ventre, Jesus.
0: Santa Maria, Mãe de Deus, rogai por nós, pecadores, agora e na hora de nossa morte. Amém.
1: Ave Maria, cheia de graça, o Senhor é convosco. Bendita sois vós entre as mulheres, e bendito é o fruto do vosso ventre, Jesus.
0: Santa Maria, Mãe de Deus, rogai por nós, pecadores, agora e na hora de nossa morte. Amém.
1: Ave Maria, cheia de graça, o Senhor é convosco. Bendita sois vós entre as mulheres, e bendito é o fruto do vosso ventre, Jesus.
0: Santa Maria, Mãe de Deus, rogai por nós, pecadores, agora e na hora de nossa morte. Amém.
1: Ave Maria, cheia de graça, o Senhor é convosco. Bendita sois vós entre as mulheres, e bendito é o fruto do vosso ventre, Jesus.
0: Santa Maria, Mãe de Deus, rogai por nós, pecadores, agora e na hora de nossa morte. Amém.
1: Ave Maria, cheia de graça, o Senhor é convosco. Bendita sois vós entre as mulheres, e bendito é o fruto do vosso ventre, Jesus.
0: Santa Maria, Mãe de Deus, rogai por nós, pecadores, agora e na hora de nossa morte. Amém.
1: Ave Maria, cheia de graça, o Senhor é convosco. Bendita sois vós entre as mulheres, e bendito é o fruto do vosso ventre, Jesus.
0: Santa Maria, Mãe de Deus, rogai por nós, pecadores, agora e na hora de nossa morte. Amém.
1: Ave Maria, cheia de graça, o Senhor é convosco. Bendita sois vós entre as mulheres, e bendito é o fruto do vosso ventre, Jesus.
0: Santa Maria, Mãe de Deus, rogai por nós, pecadores, agora e na hora de nossa morte. Amém.
1: Ave Maria, cheia de graça, o Senhor é convosco. Bendita sois vós entre as mulheres, e bendito é o fruto do vosso ventre, Jesus.
0: Santa Maria, Mãe de Deus,

0: é o encontro com Isabel, no qual a mesma voz de Maria e a presença de Cristo no seu ventre fazem João saltar de alegria.
1: Senhor, nós pedimos nesse mistério a graça da disponibilidade, que sejamos sensíveis à tua vontade e ao mesmo tempo disponíveis às necessidades dos nossos irmãos.
0: Pai nosso que estais nos céus, santificado seja o vosso nome, venha a nós o vosso reino, seja feita a vossa vontade, assim na terra como no céu.
2: O pão

0: Ave Maria, cheia de graça, o Senhor é convosco. Bendita sois vós entre as mulheres e bendito é o fruto do vosso ventre, Jesus.
1: Santa Maria, Mãe de Deus, rogai por nós, pecadores, agora e na hora de nossa morte. Amém.
0: Ave Maria, cheia de graça, o Senhor é convosco. Bendita sois vós entre as mulheres e bendito é o fruto do vosso ventre, Jesus.
1: Santa Maria, Mãe de Deus, rogai por nós, pecadores, agora e na hora de nossa morte. Amém.
0: Ave Maria, cheia de graça, o Senhor é convosco. Bendita sois vós entre as mulheres, e bendito é o fruto do vosso ventre, Jesus.
1: Santa Maria, Mãe de Deus, rogai por nós, pecadores, agora e na hora de nossa morte. Amém.
0: Ave Maria, cheia de graça, o Senhor é convosco. Bendita sois vós entre as mulheres, e bendito é o fruto do vosso ventre, Jesus.
1: Santa Maria, Mãe de Deus, rogai por nós, pecadores, agora e na hora de nossa morte. Amém.
0: Ave Maria, cheia de graça, o Senhor é convosco. Bendita sois vós entre as mulheres, e bendito é o fruto do vosso ventre, Jesus.
1: Santa Maria, Mãe de Deus, rogai por nós, pecadores, agora e na hora de nossa morte. Amém.
0: Ave Maria, cheia de graça, o Senhor é convosco. Bendita sois vós entre as mulheres, e bendito é o fruto do vosso ventre, Jesus.
1: Santa Maria, Mãe de Deus, rogai por nós, pecadores, agora e na hora de nossa morte. Amém.
0: Ave Maria, cheia de graça, o Senhor é convosco. Bendita sois vós entre as mulheres, e bendito é o fruto do vosso ventre, Jesus.
1: Santa Maria, Mãe de Deus, rogai por nós, pecadores, agora e na hora de nossa morte. Amém.
0: Ave Maria, cheia de graça, o Senhor é convosco. Bendita sois vós entre as mulheres, e bendito é o fruto do vosso ventre, Jesus.
1: Santa Maria, Mãe de Deus, rogai por nós, pecadores, agora e na hora de nossa morte. Amém.
0: Ave Maria, cheia de graça, o Senhor é convosco. Bendita sois vós entre as mulheres, e bendito é o fruto do vosso ventre, Jesus.
1: Santa Maria, Mãe de Deus, rogai por nós, pecadores, agora e na hora de nossa morte. Amém.
0: Ave Maria, cheia de graça, o Senhor é convosco. Bendita sois vós entre as mulheres, e bendito é o fruto do vosso ventre, Jesus.

0: Ó meu Jesus, perdoai-nos, livrai-nos do fogo do inferno, levai as almas todas para o céu e socorrei principalmente as que mais precisarem da vossa misericórdia.
1: Terceiro mistério gozoso. Inundada de alegria é a cena de Belém, onde o nascimento do Deus menino, o Salvador do mundo, é cantado pelos anjos e anunciado aos pastores, precisamente como uma grande alegria.
2: Nós pedimos, Senhor, nesse mistério, que a nossa vida seja um alegre anúncio de Jesus Cristo, o Senhor, vivo e presente no meio de nós. Pai nosso que estais nos céus, santificado seja o vosso nome. Venha a nós o vosso reino. Seja feita a vossa vontade, assim na terra como no céu.

0: Amém.
1: Ave Maria, cheia de graça, o Senhor é convosco. Bendita sois vós entre as mulheres, e bendito é o fruto do vosso ventre, Jesus.
0: Santa Maria, Mãe de Deus, rogai por nós, pecadores, agora e na hora de nossa morte. Amém.
1: Ave Maria, cheia de graça, o Senhor é convosco. Bendita sois vós entre as mulheres, e bendito é o fruto do vosso ventre, Jesus.
0: Santa Maria, Mãe de Deus, rogai por nós, pecadores, agora e na hora de nossa morte. Amém.
1: Ave Maria, cheia de graça, o Senhor é convosco. Bendita sois vós entre as mulheres, e bendito é o fruto do vosso ventre, Jesus.
0: Santa Maria, Mãe de Deus, rogai por nós, pecadores, agora e na hora de nossa morte. Amém.
1: Ave Maria, cheia de graça, o Senhor é convosco. Bendita sois vós entre as mulheres, e bendito é o fruto do vosso ventre, Jesus.
0: Santa Maria, Mãe de Deus, rogai por nós, pecadores, agora e na hora de nossa morte. Amém.
1: Ave Maria, cheia de graça, o Senhor é convosco. Bendita sois vós entre as mulheres, e bendito é o fruto do vosso ventre, Jesus.
0: Santa Maria, Mãe de Deus, rogai por nós, pecadores, agora e na hora de nossa morte. Amém.
1: Ave Maria, cheia de graça, o Senhor é convosco. Bendita sois vós entre as mulheres, e bendito é o fruto do vosso ventre, Jesus.
0: Santa Maria, Mãe de Deus, rogai por nós, pecadores, agora e na hora de nossa morte. Amém.
1: Ave Maria, cheia de graça, o Senhor é convosco. Bendita sois vós entre as mulheres, e bendito é o fruto do vosso ventre, Jesus.
0: Santa Maria, Mãe de Deus, rogai por nós, pecadores, agora e na hora de nossa morte. Amém.
1: Ave Maria, cheia de graça, o Senhor é convosco. Bendita sois vós entre as mulheres, e bendito é o fruto do vosso ventre, Jesus.
0: Santa Maria, Mãe de Deus, rogai por nós, pecadores, agora e na hora de nossa morte. Amém.
1: Ave Maria, cheia de graça, o Senhor é convosco. Bendita sois vós entre as mulheres, e bendito é o fruto do vosso ventre, Jesus.
0: Santa Maria, Mãe de Deus, rogai por nós, pecadores, agora e na hora de nossa morte. Amém.
1: Ave Maria, cheia de graça, o Senhor é convosco. Bendita sois vós entre as mulheres, e bendito é o fruto do vosso ventre,

0: misericórdia.
1: Quarto mistério, a apresentação do menino Jesus no templo. Exprime a alegria da consagração e alegra o velho Simeão, trazendo também a profecia do sinal de contradição, que o menino será para Israel e a espada que traspassará a alma da mãe.
0: Senhor, nesse mistério nós pedimos a grande graça de estar no mundo sem ser do mundo. Senhor, nós queremos viver como consagrados.
1: Pai nosso que estais nos céus, santificado seja o vosso nome. Venha a nós o vosso reino, seja feita a vossa vontade, assim na terra como no céu.
2: O pão nosso de cada dia nos dai hoje. Perdoai-nos as nossas ofensas, assim como nós perdoamos a quem nos tem ofendido. E não nos deixeis cair em tentação, mas livrai-nos do mal. Amém.
1: Ave Maria, cheia de graça, o Senhor é convosco. Bendita sois vós entre as mulheres, e bendito é o fruto do vosso ventre, Jesus.
2: Santa Maria, Mãe de Deus, rogai por nós, pecadores, agora e na hora de nossa morte. Amém.
1: Ave Maria, cheia de graça, o Senhor é convosco. Bendita sois vós entre as mulheres, e bendito é o fruto do vosso ventre, Jesus.
2: Santa Maria, Mãe de Deus, rogai por nós, pecadores, agora e na hora de nossa morte. Amém.
1: Ave Maria, cheia de graça, o Senhor é convosco. Bendita sois vós entre as mulheres, e bendito é o fruto do vosso ventre, Jesus.
2: Santa Maria, Mãe de Deus, rogai por nós, pecadores, agora e na hora de nossa morte. Amém.
1: Ave Maria, cheia de graça, o Senhor é convosco. Bendita sois vós entre as mulheres, e bendito é o fruto do vosso ventre, Jesus.
2: Santa Maria, Mãe de Deus, rogai por nós, pecadores, agora e na hora de nossa morte. Amém.
1: Ave Maria, cheia de graça, o Senhor é convosco. Bendita sois vós entre as mulheres, e bendito é o fruto do vosso ventre, Jesus.
2: Santa Maria, Mãe de Deus, rogai por nós, pecadores, agora e na hora de nossa morte. Amém.
1: Ave Maria, cheia de graça, o Senhor é convosco. Bendita sois vós entre as mulheres, e bendito é o fruto do vosso ventre, Jesus.
2: Santa Maria, Mãe de Deus, rogai por nós, pecadores, agora e na hora de nossa morte. Amém.
1: Ave Maria, cheia de graça, o Senhor é convosco. Bendita sois vós entre as mulheres, e bendito é o fruto do vosso ventre, Jesus.
2: Santa Maria, Mãe de Deus, rogai por nós, pecadores, agora e na hora de nossa morte. Amém.
1: Ave Maria, cheia de graça, o Senhor é convosco. Bendita sois vós entre as mulheres, e bendito é o fruto do vosso ventre, Jesus.
2: Santa Maria, Mãe de Deus, rogai por nós, pecadores, agora e na hora de nossa morte. Amém.
1: Ave Maria, cheia de graça, o Senhor é convosco. Bendita sois vós entre as mulheres, e bendito é o fruto do vosso ventre, Jesus.
2: Santa Maria, Mãe de Deus, rogai por nós, pecadores, agora e na hora de nossa morte. Amém.
1: Ave Maria, cheia de graça, o Senhor é convosco. Bendita sois vós entre as mulheres, e bendito é o fruto do vosso ventre, Jesus.
2: Santa

0: Ó meu Jesus, perdoai-nos, livrai-nos do fogo do inferno, levai as almas todas para o céu e socorrei principalmente as que mais precisarem da vossa misericórdia.
1: Gozoso e ao mesmo tempo dramático é o episódio de Jesus aos 12 anos no templo, o quinto mistério. Na sua divina sabedoria, enquanto escuta, interroga e ensina. A revelação do seu mistério de filho, totalmente dedicado às coisas do Pai, é anúncio daquela radicalidade evangélica que põe inclusive em crise os laços mais caros do ser humano. Até José e Maria, aflitos e angustiados, não entenderam as suas palavras.
2: Senhor, nesse mistério nós pedimos a graça de viver sempre e em tudo pela fé. Pai nosso que estais nos céus, santificado seja o vosso nome. Venha a nós o vosso reino. Seja feita a vossa vontade, assim na terra como no céu.
0: O pão nosso de cada dia nos dai hoje. Perdoai-nos as nossas ofensas, assim como nós perdoamos a quem nos tem ofendido. E não nos deixeis cair em tentação, mas livrai-nos do mal. Amém.
2: Ave Maria, cheia de graça, o Senhor é convosco. Bendita sois vós entre as mulheres, e bendito é o fruto do vosso ventre, Jesus.
0: Santa Maria, Mãe de Deus, rogai por nós, pecadores, agora e na hora de nossa morte. Amém.
2: Ave Maria, cheia de graça, o Senhor é convosco. Bendita sois vós entre as mulheres, e bendito é o fruto do vosso ventre, Jesus.
0: Santa Maria, Mãe de Deus, rogai por nós, pecadores, agora e na hora de nossa morte. Amém.
2: Ave Maria, cheia de graça, o Senhor é convosco. Bendita sois vós entre as mulheres, e bendito é o fruto do vosso ventre, Jesus.
0: Santa Maria, Mãe de Deus, rogai por nós, pecadores, agora e na hora de nossa morte. Amém.
2: Ave Maria, cheia de graça, o Senhor é convosco. Bendita sois vós entre as mulheres, e bendito é o fruto do vosso ventre, Jesus.
0: Santa Maria, Mãe de Deus, rogai por nós, pecadores, agora e na hora de nossa morte. Amém.
2: Ave Maria, cheia de graça, o Senhor é convosco. Bendita sois vós entre as mulheres, e bendito é o fruto do vosso ventre, Jesus.
0: Santa Maria, Mãe de Deus, rogai por nós, pecadores, agora e na hora de nossa morte. Amém.
2: Ave Maria, cheia de graça, o Senhor é convosco. Bendita sois vós entre as mulheres, e bendito é o fruto do vosso ventre, Jesus.
0: Santa Maria, Mãe de Deus, rogai por nós, pecadores, agora e na hora de nossa morte. Amém.
2: Ave Maria, cheia de graça, o Senhor é convosco. Bendita sois vós entre as mulheres, e bendito é o fruto do vosso ventre, Jesus.
0: Santa Maria, Mãe de Deus, rogai por nós, pecadores, agora e na hora de nossa morte. Amém.
2: Ave Maria, cheia de graça, o Senhor é convosco. Bendita sois vós entre as mulheres, e bendito é o fruto do vosso ventre, Jesus.
0: Santa Maria, Mãe de Deus, rogai por nós, pecadores, agora e na hora de nossa morte. Amém.
2: Ave Maria, cheia de graça, o Senhor é convosco. Bendita sois vós entre as mulheres, e bendito é o fruto do vosso ventre, Jesus.
0: Santa Maria, Mãe de Deus, rogai por nós, pecadores, agora e na hora de nossa morte. Amém.
2: Ave Maria, cheia de graça, o Senhor é convosco. Bendita sois vós entre as mulheres, e bendito é o fruto do vosso ventre, Jesus.
0: Santa Maria, Mãe de Deus, rogai por nós, pecadores,

0: Cristo. Amém.
1: Com este Santo Rosário, Maria, a Mãe de Jesus, a nossa Mãe, visita você, visita a sua casa, visita a sua família, visita os seus entes queridos. E ela entra na sua vida com a bênção que vem de Deus. Em nome do Pai, do Filho e do Espírito Santo. Amém.
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0: 6:36.
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nós vamos consagrar agora ao coração sagrado do Pai das Misericórdias. Você, mulher, tua vida, tua história, o teu coração, rezando juntos. Pai das Misericórdias e Deus de toda consolação, ouvi a súplica confiante que vos apresentamos neste momento. Acolhei este povo que vem, cheio de fé e esperança, ao vosso santuário, com

0: que volta para vós. Dai-nos a graça de sermos instrumentos da vossa misericórdia na vida dos nossos irmãos, para que assim o vosso nome seja amado em nossa família e em nossa nação. Tudo isso vos pedimos por vosso Filho Jesus Cristo, que convosco vive e reina na unidade do Espírito Santo. Amém.
1: Pai das misericórdias e Deus de toda a consolação,
0: ouvimos.
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0: 7:27.
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Bendita seja a luz do dia, bendito seja quem tudo cria. Bendito seja o fruto sagrado da sempre puríssima Virgem Maria. Espírito Santo, torna o meu coração aberto à palavra de Deus, torna o meu coração aberto à bondade, torna o meu coração aberto à beleza de Deus todos os dias. Senhor meu Deus, mais um dia está começando. Agradeço a vida que se renova em mim, os trabalhos que me esperam, as alegrias e também os pequenos dissabores que nunca faltam. Que tudo quanto viverei hoje sirva para me aproximar de vós e dos que estão ao meu redor. Creio em vós, Senhor. Eu vos amo e tudo espero de vossa bondade. Fazei de mim uma bênção para todos que eu encontrar. Amém.

Amados irmãos e irmãs, com alegria chego à sua casa nesse sábado da 14ª semana do tempo comum, dia 11 de julho. Fazemos memória hoje de São Bento Abade, o pai dos monges. O evangelho de hoje é de Mateus capítulo 10, os versículos de 24 a 33. Quero convidar você para rezar, refletir comigo o versículo 28. Vamos ouvir.

Não temais aqueles que matam o corpo, mas não podem matar a alma. Temei antes aquele que pode precipitar a alma e o corpo no inferno. Meu irmão e minha irmã, o tema do Evangelho é o medo que o mal provoca e a coragem que a certeza do bem inspira no coração do discípulo. Os discípulos não devem ter medo daqueles que matam o corpo, que torturam, machucam e fazem sofrer. Os torturadores podem até matar o corpo, mas não conseguem matar neles a liberdade e o espírito. Devem temer, isto sim, de que o medo do sofrimento os leve a esconder ou a negar a verdade. Não podemos nos deixar guiar pelo temor que, enquanto vivemos, vai sempre habitar em nós, mas pelo Espírito de Jesus, que, vencendo o temor, deu a vida por nós. Rezemos. Ora.

Deus da vida e das gerações, Deus da salvação, realizai ainda hoje as vossas maravilhas, para que no deserto do mundo caminhemos com a força do vosso Espírito em direção ao reino que há de vir. Amém.

0: Que Deus encha de alegria e esperança a nossa fé. A paz de Cristo exulte em nossos corações. O Espírito Santo derrame os seus dons sobre nós. Em nome do Pai, do Filho e do Espírito Santo. Amém. Louvado seja nosso Senhor Jesus Cristo. Para sempre seja louvado.
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0: 7:50.
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7: Bom dia, amados ouvintes! Saudade de vocês! A semana passada, nós estávamos naquela campanha, né, do agasalho, para mandar nossa contribuição para os nossos irmãos venezuelanos, né? Mas eu quero falar para vocês. Vamos cumprimentar vocês junto comigo, vamos cumprimentar a nossa igreja. Bom dia, Dom José Luiz, nosso bispo diocesano. Bom dia a todos os nossos sacerdotes. Sempre lembrando, rezemos uma Ave Maria por eles. São eles que nos trazem o maior, o que é de bom na nossa vida, que é a confissão dos pecados, né? A absolvição e a sagrada Eucaristia. Jesus vivo em meio a nós, Jesus em nós, né? Aquele pedacinho de pão que se transforma no corpo e no sangue do Senhor. E bom dia especial ao nosso querido pai e diretor espiritual, Padre Adilson Simões, lá na Terra da Misericórdia. Bom dia, Padre Neves, Padre Antônio, Padre Reginaldo, Dom Eduardo. É com muito carinho que eu os saúdo e os cumprimento. E como fazemos sempre, né? Eu vou dar bom dia, Eli Vasconcelos.
8: Bom dia, doutora. Bom dia a todos.
7: Vamos então preparar a nossa mente, né? Vamos nos colocar em espírito de oração. Vamos convidar a Santíssima Trindade, em nome do Pai, do Filho e do Espírito Santo. Amém. Ave Maria, cheia de graça, o Senhor é convosco. Bendita sois vós entre as mulheres. Bendito é o fruto do vosso ventre, Jesus. Santa Maria, Mãe de Deus, rogai por nós, pecadores, agora e na hora da nossa morte. Amém. Rogai por nós, Santa Mãe de Deus, para que sejamos dignos das promessas de Cristo. Ó, minha Senhora e minha Mãe, acolhe cada um de nós, aqui no estúdio, a você que está nos ouvindo, que a paz de Jesus e o amor de Maria cheguem em sua casa, que Nossa Senhora te coloque abaixo do seu manto sagrado, feito uma mãe que acolhe o filho no seu regaço. que ela possa nos abraçar, nos colocar em seus braços maternais, nos apresentando ao seu filho Jesus. Que ela possa nos educar num mundo tão conturbado. Ela possa nos trazer paz. Ela nos ensine a buscar essa paz através da oração. Que ela nos ensine a rezar, a estar sempre nos momentos tristes, nos momentos difíceis, nos momentos de alegria, de celebração. Que ela esteja sempre à nossa frente e conosco, sob o seu manto sagrado. Eu te convido agora para, junto com a irmã Kelly, deixar-se formar por esse amor tão grande.

E agora, por estarmos nos braços dessa mãe, acolhidos, recebendo essa tranquilidade, essa paz, vou apresentar para vocês o tema desse programa: a virtude da paciência, a força de quem sabe esperar. Eu tenho visto, observado e visto nos meus atendimentos, nas minhas circulações pela sociedade, né? E eu tenho visto o quanto as pessoas estão precisando dessa virtude. Paciência. Se para no sinal, o sinal abre e você não sai logo, o carro que está atrás começa a buzinar, né? Porque a paciência é curta, né? Se vai num médico e ali está demorando, porque o médico também está atendendo outros pacientes, fica aquela insegurança, aquela agonia, aquela coisa, né? Cadê? Onde é que estamos, né? Que mundo é esse que estamos construindo, né? Então eu comecei a escrever um pouco, né, sobre isso. Nós vivemos em um tempo em que tudo parece precisar acontecer imediatamente. Queremos respostas rápidas, soluções instantâneas, resultados para ontem. A tecnologia encurtou as distâncias e encurtou essas distâncias. Acelerou processos e nos acostumou com a velocidade. No entanto,

também que atrapalha um pouco, né? Então, o coração da gente não acompanha isso. A cabeça, a emoção, né? Ela aparece rapidinho. Então, eu já me zango porque eu quero aquilo ali é na hora, feito caldo de cana, como dizia meu avô, né? Então, existem feridas que precisam de tempo para cicatrizar. Sonhos que amadurecem lentamente. E pessoas que só se transformam quando passam pelo processo da vida. Então, veja, tudo tem um tempo. Para tudo, a gente precisa ter paciência. Uma mãe precisa esperar 9 meses para o nascimento do seu filho, porque é o tempo que essa criança vai amadurecer, né? Isso aí. E como que eu vou concretizar? Como é que eu vou ter sonhos? Lutar por esses sonhos se eu não tenho paciência de esperar que chegue o momento. Às vezes as coisas acontecem na nossa vida, não é porque Deus não quis dar, como eu já ouvi algumas pessoas dizendo para mim. Nada disso. Deus tem o tempo dele. O nosso coração tem o tempo e o ritmo. Não adianta, né? Passar à frente, sair atropelando e mais na frente você diz, poxa, eu não devia ter feito. Né? Por quê? Porque você não parou para pensar, né? E é justamente nesse cenário que a paciência se torna uma das maiores virtudes que podemos cultivar. Né? Quando ouvimos a palavra paciência, muitas vezes pensamos em alguém que apenas espera. Mas a verdadeira paciência não é passividade. Ela é uma força silenciosa. Não quer dizer, por o fato de eu ser paciente, né, que eu vou ser aquela pessoa inerte, né? Vou ficar ali, não, porque eu vou apenas esperar, né? Mas é uma força silenciosa que tem dentro da gente, aquela certeza que a gente tem dentro da gente. É a capacidade que a gente precisa desenvolver de permanecer firme, mesmo quando tudo parece desmoronar. É confiar sem desistir. É continuar caminhando, mesmo sem enxergar completamente o destino. Então, aquele meu sonho que eu estou entregando, né? Que eu tenho aquele sonho e eu estou entregando na mão de Deus e pedindo a Ele, eu tenho que caminhar, eu tenho que esperar o tempo dele, né? Mesmo que eu não enxergue completamente o que está acontecendo, né? Mas eu tenho que ficar não passiva. Não sou passiva, não, não vou fazer nada porque é assim mesmo. Não, não é assim, né? É, eu vou amadurecer, né? Então, para eu poder enxergar meu destino. Na psicologia, nós aprendemos que a tolerância à frustração é um sinal importante de maturidade emocional. Então, a tolerância à frustração. O que é que está acontecendo muito hoje? As pessoas estão intolerantes à frustração. Crianças, adolescentes, que muitas vezes, né, vão por um caminho que não é o caminho correto, porque elas foram acostumadas a ter tudo e a não ouvir a palavra não, né, na hora certa. Né? Então, quando você recebe isso na hora certa, você vê que a frustração, ela precisa acontecer, que ela faz parte de um processo da maturidade. Meu filho, eu te amo tanto que por isso eu não vou te dar isso que você está me pedindo agora. É um sinal de amor. E ensinar a seu filho, a sua filha,

0: ele precisa amadurecer. E ele só vai amadurecer quando ele conseguir passar por essas frustrações. Poxa, não deu certo hoje, pode ser que dê amanhã, né? Então, isso é maturidade emocional. Então, quem não suporta esperar sofre mais ansiedade. Prestem atenção nisso. Quem não suporta esperar sofre mais ansiedade, irritação e desespero. Muitas crises emocionais nascem justamente da dificuldade de aceitar que nem tudo depende da nossa vontade ou do nosso tempo, né? As frustrações vêm porque, não, mas eu queria desse jeito. Mas não é desse jeito que a coisa vai se concretizar. Porque não é simplesmente você querer. É saber se aquilo ali é o tempo de Deus para você conseguir aquilo ali. E nós, pais, somos responsáveis, né? Pelas nossas crianças, pelos nossos adolescentes, né? É em casa que a criança conhece o sentido da vida, né? É em casa que a gente ensina o catecismo, né? Ensina a criança a rezar desde pequena e ela não vai abandonar mais na frente, né? Ensina que tem regras, né? Até para desenvolver essa paciência nela. Peraí, mamãe já vai pegar isso para você. Não é eu quero, né? Algumas vezes eu vejo, já vi várias vezes. Deixa eu dar logo esse celular que essa menina, para ela ficar brincando, para não me apoquentar o juízo. Foi essa palavra que eu escutei. Aí eu disse: ô, meu amor, não faça isso, né? Porque a criança fica quietinha ali, mas ela fica viciada, né? Então, sente com ela e diga: não vou poder fazer isso para você agora, porque eu estou ocupada. É uma questão de educar. E quando essa criança é educada dessa forma, ela se torna um adolescente mais coerente, né? Quando o adolescente passa por algumas frustrações, né? Vem aquela história do primeiro amor, de que não deu certo, não sei o quê. Isso vai trazendo a maturidade emocional, né? Então, a pessoa paciente, ela compreende que existe um intervalo entre plantar e colher. Não é eu chegar, colocar a plantinha lá, botar terra, adubo, e no outro dia ela já está pronta. Ela vai ter o tempo, né? Existe o tempo de plantar e existe o tempo de colher. Então, a paciência, ela é exatamente esse intervalo. Eu planto e vou esperar. Vou plantar a paciência para esperar no tempo dela, ela florescer, né? E eu poder, evidentemente, colher. Ela sabe que nenhum agricultor colhe no mesmo dia em que semeia, né? Nenhum agricultor, quando faz a plantação, vai colher: eu plantei hoje o milho, amanhã eu já vou ter milho. Não. Vai ter o tempo, né, para que o milho venha, que é o fruto, né? E eu vou poder colher. A natureza nos ensina essa verdade diariamente. Cada estação tem sua finalidade. Cada fruto possui seu tempo de amadurecimento. Então, a gente sabe que determinada época do ano é tempo de feijão, é tempo de milho, é tempo... Os agricultores que estão me escutando sabem disso aí, que tudo tem um tempo, né? A gente no mês de junho costuma comer muita comida de milho, porque a gente vê que tem bastante milho, né? E cada fruta tem o seu tempo e o seu amadurecimento. E o agricultor tem que ter paciência. E, além do mais, ele tem que ter a paciência para combater as pragas que começam se infiltrando naquela plantação e podendo até prejudicar, né? Então, isso tudo, gente, a gente não dá, a gente não pensa. A gente age no dia a dia, a gente não pensa. Mas é tudo isso que forma a questão da virtude da paciência, né? E hoje a gente vê, né? Vê. E por que é que o homem do campo é aquela pessoa tranquila? Aquela pessoa que sabe esperar. Eu, os meus avós eram agricultores, né? Eram do campo. E eu via, meu avô dizia para mim assim: ó, tô vendo a barra do tempo. Esse ano vai ser bom, esse ano não vai ser bom. Para a colheita, para as coisas, né? Então, eles tinham aquela sabedoria e aquela paciência de esperar. É, vou deixar vocês pensando um pouco e vou chamar os nossos patrocinadores.
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1: Estamos de volta, nosso segundo bloco, lembrando a você que ainda não é nosso cooperador. Um abraço bem firme em você que já é nosso cooperador. Essa rádio precisa de você. Ela passa 24 horas no ar, evangelizando, levando a palavra de Deus. E quando você coopera, seja qual quantia você puder, você está imediatamente aqui, evangelizando conosco. Esqueci de dizer no primeiro bloco, o programa está sendo gravado, porque eu vou precisar viajar esse final de semana. Bom, eu estava falando para vocês sobre a questão de que cada estação tem sua finalidade, cada fruto, né, possui seu tempo de amadurecimento. Nossa vida também funciona assim. Quantas vezes queremos que Deus responda imediatamente às nossas orações? Quantas vezes desejamos que um problema desapareça de um dia para o outro? Entretanto, Deus frequentemente trabalha primeiro dentro de nós, para depois transformar aquilo que está ao nosso redor. Então, primeiro Deus vai trabalhar dentro da gente. Se a gente tiver se trabalhando, né, interiormente, o que está junto da gente também vai ser trabalhado, né? Vai ser modificado tudo que está ao nosso redor. E muitas vezes aquilo não nos foi concedido porque não era da vontade de Deus para a nossa vida. Ele sabe, né, tudo o que vamos passar. Nós só sabemos o que já passamos e o momento presente, né? Então, nessa hora, é preciso ter paciência. A espera, ela também educa o coração, né? A espiritualidade cristã nos mostra inúmeros exemplos de paciência. Vou citar só alguns aqui para vocês, né? Abraão esperou muitos anos pela promessa de um filho. Moisés passou décadas sendo preparado antes de conduzir o povo, antes de conduzir aquele povo todinho pelo Mar Vermelho, a pé enxuto, né? José do Egito enfrentou prisão, injustiça e sofrimento antes de chegar ao governo, né? Vocês sabem a história dele, que ele foi colocado e depois vendido pelos próprios irmãos, né? E aí, quando dá aquele, ele termina chegando no Egito e tem toda uma história, né? A Virgem Maria viveu a paciência em cada etapa da sua missão, né? Guardando muitas coisas em seu coração, sem compreender completamente os planos de Deus, né? E acima de tudo, ela é aquele símbolo de paciência e de humildade para cada um de nós. Jesus nos revelou, gente, acima de tudo isso, Jesus nos revelou a paciência perfeita. Suportou incompreensões, perseguições, traições e a própria cruz, sem perder o amor, né? Quem foi mais crucificado, né? Foi crucificado, foi injustiçado, foi tudo que ele fazia que era pro bem, né? Os doutores da lei julgavam mal e a todo momento queriam pegá-lo. Foi traído pelos próprios que chamou para ser discípulo, né? Como o caso de Judas, quando São Pedro negou ele, né? E tantas outras coisas, né? Então, Jesus revelou uma perfeita paciência. Quando faziam determinadas colocações para ele, eu acho que ele ali era a paciência, né? De ensinar. Pegou pessoas brutas e transformou em grandes defensores da igreja, né? Em grandes defensores da fé. Então, a paciência, ela nasce, Jesus ensinou pra gente, a paciência nasce da confiança. Quem confia não vive dominado pela ansiedade. Entende que nem sempre o silêncio significa abandono e que nem toda demora representa uma negativa. Às vezes, Deus demora porque está preparando algo maior do que conseguimos enxergar. Às vezes a gente pede uma coisa e ele lhe dá uma coisa muito infinitamente maior do que aquela que a gente pediu, né? Porque ele viu que naquele momento estávamos preparados para ver que amor, né? Entregou a própria vida. Foi injustiçada. A gente, por qualquer injustiçazinha, já briga, já não sei o quê, né? E ele, né? Então, ele é o maior exemplo de paciência, né? Também existem situações em que precisamos exercer paciência conosco. Preciso ter paciência comigo mesma. Você com você. Vivemos nos cobrando excessivamente. Queremos ser perfeitos, não errar, aprender tudo rapidamente. Mas o crescimento humano acontece aos poucos. Cada pessoa possui seu ritmo. Comparar-se constantemente com os outros apenas gera sofrimento. A criança, quando nasce, ela depende completamente da mãe, né? Ela não sabe nem explicar se ela está com fome ou está com algum desconforto ou está isso ou está aquilo. Ela vai sendo, amadurecendo, né? É plantado aquele óvulozinho ali com o espermatozoide e aquilo ali, veja a criação de Deus, né? Leva todo aquele tempo gestando. E depois você vai no tempo certo, né? E andando e amadurecendo, né? O crescimento humano, ele acontece aos poucos, né? E cada pessoa, a gente tem que ter paciência. Cada pessoa possui seu ritmo, né? Então, eu não posso dizer, porque fulano é assim, eu tenho que ser também, eu tenho que saber tudo, eu tenho que... Não, gente. Eu até brinco, né? Quem tá junto de mim sabe que eu brinco muito. Ei, Roma não foi construída num dia, né? Então, a gente sabe, né? Que a gente precisa ter paciência, aprender a ter paciência com nossas limitações, com nossos processos de cura, com nossos medos e com nossas fragilidades. Somos humanos, erramos, acertamos, né? Então, e tudo isso, existe uma limitação, existe um processo de cura, né? Exatamente relacionado aos nossos medos e com nossas fragilidades. Eu vou pedir para Eli colocar agora uma música muito interessante que chama exatamente Acalma Minha Tempestade, né? Essa música, ela fala sobre encontrar paz em Deus nos momentos de aflição, que é onde a gente às vezes a ansiedade pipoca e a gente se desespera.

0: 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Vejam a virtude da paciência. Só preciso esperar. A tempestade vai acalmar, né? Então, é esse momento que é preciso que você tenha com você mesmo, né? Hoje eu estava conversando com uma pessoa e ela dizendo, né? Ela fez um comentário e eu disse para ela: é, fulana, você cuida de todo mundo. Quando é que você vai cuidar de você? Né? É, então, é exatamente isso. Eu preciso entrar em mim mesma, ter paciência comigo, né? E ver, né, que eu tenho limitação, que eu preciso desses processos de cura, né? E com medos e com minhas fragilidades. Quem não tem medo? E quando a gente está com medo, a ansiedade chega, né? A falta de paciência também, a gente se irrita, né? Fica ansioso, irritado, né? Então, quem aceita caminhar passo a passo, desenvolve uma paz interior muito maior, né? Você para e fica, né? Por que tendes medo? Acalma minha tempestade, Senhor. Também precisamos cultivar paciência nas reações familiares. Às vezes é dentro da família que a gente precisa ter mais paciência, né? Ter uma capacidade maior, né? Uma habilidade, uma paciência maior. Porque quantos conflitos poderiam ser evitados se aprendêssemos a ouvir antes de responder, né? Antes de julgar, a gente escuta o outro para ver, né, se realmente é aquilo que a gente está pensando ou não. Mas muitas vezes a gente não dá a oportunidade. A gente simplesmente: ah, porque você disse isso, porque fulano me disse. Você não tem paciência, né, de ouvir. Escuta. Foi aquilo mesmo que a pessoa disse? Era aquilo mesmo que ela queria? Ela queria te magoar? Ela disse coisas sem pensar? Ou ela queria realmente te magoar? Né? São coisas que faz parte, né? Quantas amizades seriam preservadas se houvesse menos impulsividade? Quando a gente age pela impulsividade, normalmente dá errado. Porque naquela ânsia a gente de defender a gente, ou de falar isso, ou de falar aquilo, a gente acaba se atropelando. Porque o nosso emocional entra e a gente passa a ser só id, como chama Freud, né? Mas quando a gente acalma essa tempestade interior que todo mundo tem, né, que todo mundo passa, né? Quantos casamentos seriam fortalecidos se marido e esposa compreendessem que ninguém muda de um dia para outro? Então, essa questão dos casamentos, relacionamento a dois, ele vai amadurecendo dia a dia, ele vai sendo construído dia a dia. Porque aquele defeito tão grande, né, que no caso meu marido tem, ele não vai mudar do dia para a noite. Eu tenho que ter paciência e tenho que olhar realmente se ele está querendo modificar, né? Ao contrário também, ele comigo, né? Então, são coisas que a gente nem pensa na palavra paciência, mas ela está aí também, né? Uma coisa que eu percebi muito nesses jogos, né? A gente estava em clima de Copa, e nos jogos eu fui assistir com alguns amigos, e eu via as pessoas comendo os dedos, gritando, falando palavrão, dizendo coisa com o juiz, com não sei quem. E você vê que não precisava de nada daquilo, mas aquilo ali estava, aquela vitória de mim, parecia que era a vitória dela, pessoal, né? Eu não estou criticando não, viu, pessoal, pelo amor de Deus, eu estou dizendo que a gente vê isso bem claro, né? Então, a paciência é uma expressão concreta do amor, né? Como o Senhor demonstrou pra gente. Então, quem ama, espera. Quem ama, acolhe. Lembra que eu falo toda vez nos programas a palavra acolhimento? Quem ama, compreende. Quem ama, permanece. Se chateia, tarará, mas permanece, né? Quantos casamentos poderiam ter uma outra história, né? Se as pessoas conversassem, tivessem paciência uma com a outra e resolvessem permanecer, porque elas foram unidas pelo sacramento do matrimônio. É claro que ser paciente não significa aceitar a injustiça, né? Ou permanecer em situações abusivas. Paciência não é submissão ao sofrimento. Veja, existe uma diferença grande. Eu ter paciência com aquela pessoa, aquele meu amigo, ou meu marido, ou um filho meu, ou alguém que está junto de mim, é diferente, né? Eu ter paciência, mas mostrando para aquela pessoa que eu não estou sendo submissa ao sofrimento que está acontecendo. Eu estou dando uma oportunidade para ela, para que ela se modifique. É aí que está o X da questão, né? Então, é sabedoria para discernir o momento certo de agir e a forma correta de enfrentar cada desafio. E agora eu vou precisar convidar nossos patrocinadores e daqui a pouco a gente volta.
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estamos de volta nesse terceiro bloco. A gente tava, eu falei exatamente que ser paciente não significa aceitar a injustiça ou permanecer em situação abusiva. Paciência não é submissão ao sofrimento. É sabedoria para discernir o momento certo de agir e a forma correta de enfrentar cada desafio. Na vida espiritual, a paciência produz esperança, né? A partir do momento que eu tenho a paciência de esperar, que eu tenho aquela paciência de tentar ajudar o outro e a mim mesma, né? Então, quando eu faço isso na minha vida espiritual, ela vai produzir uma esperança em mim. Lembram que eu sempre digo para vocês, nós temos três virtudes teologais que dirigem a nossa vida, né? Fé, esperança e caridade, né? Então, ela nos ensina que Deus nunca abandona seus filhos, mesmo quando parece silencioso. Então, às vezes você reza, pai, mas eu não estou recebendo. É, o senhor não está ouvindo minha oração. O senhor está ouvindo sua oração. Nenhuma oração fica sem nenhuma resposta. Mas a resposta é dele, não é sua. Você não pode dizer para Deus que ele tem que lhe dar isso. Você tem que pedir a ele, né, ó, a esperança. Senhor, eu do meu humano estou precisando assim, assim, assim. Quando for da sua vontade, Senhor, e se for, o Senhor me dá, e que eu tenha também a virtude da paciência de esperar. Isso é muito importante, pedir a virtude da paciência. Às vezes, em alguns momentos, eu digo para vocês, eu mesma, em alguns momentos, tem vontade que vem assim, até de dizer, né? O que não deve. Mas eu conto até três. Seguro minha língua, conto até três. Entendeu? E peço, me dê paciência, Senhor, para que eu não cometa uma bobagem. Porque eu sou humana. Você que está me ouvindo, você é humana. Humano. Então, a gente é vítima também do pecado original. Então a gente tem que estar se policiando muito, né? Então, às vezes, Deus parece que está silencioso. A gente pede, mas ele está silencioso, porque ele vai ter o tempo dele, né? Às vezes, aquilo que chamamos de demora é simplesmente o tempo necessário para nossa fé, para que nossa fé amadureça. Ele, muitas vezes, né, aquela demora é para a gente amadurecer na fé. Porque tudo que Deus nos dá tem um sentido, né? A nossa própria vida, ela precisa ter sentido. Isso trabalho muito com meus pacientes, principalmente aqueles que estão meio desesperados e já não querem, acham que não devem viver, não sei. Gente, Deus tem o momento, a hora, né? E a gente tem que pedir a ele. Ah, mas eu tô... Peça paciência, né? Então, talvez você esteja esperando a cura de uma doença, a reconciliação de uma família, uma oportunidade de trabalho, uma resposta para uma oração antiga ou a superação de uma dor profunda. Não desista. Permaneça. Você não entregou a Deus isso aí? Permaneça. É muito importante. Não desista. Continue caminhando. Continue rezando. Continue acreditando. O tempo de Deus nunca chega atrasado, só na nossa mente. Mas o tempo de Deus é o tempo certo. Enquanto esperamos, ele trabalha em nosso coração, fortalecendo nossa fé, moldando nosso caráter e preparando-nos para aquilo que ainda virá. Então, ele dá esse tempo exatamente
para trabalhar nosso coração, para fortalecer nossa fé. Aí molda o nosso caráter e prepara para aquilo que ainda virá. Por isso que é importante, gente, você ter um diretor espiritual, você rezar, você ter suas orações, e você também pode conversar com um padre para que ele te oriente, né? Naquilo que você está vivenciando, para que você não fique dizendo besteira, porque a gente peca por pensamentos, palavras, atos e omissões, não é assim? Aí a gente tem que pensar nisso. A paciência, gente, vai transformar a ansiedade em serenidade, tranquilidade, né? Transforma a paciência, transforma o medo em confiança. Eu tô com medo, mas eu confio no Senhor que isso vai adiante. A paciência também transforma a dor em aprendizado. E também transforma o sofrimento em esperança. Que possamos pedir diariamente essa virtude tão necessária para os dias atuais. Que saibamos esperar sem perder a fé. Que aprendamos a confiar sem desanimar. Que descobramos que algumas das maiores bênçãos da vida chegam justamente para aqueles que não desistiram durante a espera. Porque quem aprende a esperar em Deus nunca espera em vão. Quando você aprende que você depende de Deus, você nunca vai esperar em vão. Aí a gente vai agora ouvir um pouco Celina Borges. Tudo posso.

nosso programa. O meu beijo, o meu carinho a todos vocês, a cada um de vocês em particular. Todos vocês que estão sempre comigo, que me acompanham, né? Os filhos da misericórdia de Petrolina, Marta, Dona Ana lá na pracinha Frei Damião, Dona Nalda em Paranatama, Dona Romilda em Sanharó, essa comunidade linda, né? São tantos, né? Tem o nosso querido Santeiro, seu Hermílio Santeiro, nosso querido Tiago e lá no Secora, né? Nossos Marcondes Viana, né? Nossos amigos lá no Secora. E são tantos, Dona Maria Silvia aqui no centro da cidade, Terezinha, são tantos os que nos acompanham, né? As Marias e todos aqueles que nos acompanham, sim, recebam o meu carinho e o meu grande agradecimento. Mas eu quero encerrar falando mais alguma coisa para vocês. Chegamos ao fim do nosso encontro de hoje, mas talvez este seja apenas o começo de uma nova forma de olhar para a espera. Se nesse momento você está vivendo um tempo de silêncio, de portas fechadas, de lágrimas escondidas ou de respostas que ainda não chegaram, lembre-se, a paciência não é sinal de fraqueza. Ela é a coragem de continuar acreditando quando os olhos ainda não conseguem enxergar o que Deus já está preparando, né? Eu posso tudo naquele que me fortalece. Nada e ninguém no mundo vai me fazer desistir, né? Então, ela quer o quê? Ela quer, sem medo, entregar os projetos e se deixar guiar nos caminhos que o Senhor escolheu. Então, talvez a resposta que você tanto espera já esteja a caminho. Talvez Deus não esteja atrasado. Talvez Ele esteja apenas preparando você para receber aquilo que será maior do que imaginava. Não permita que a ansiedade roube a paz do seu coração. Não deixe que o desânimo apague a chama da esperança. Continue caminhando. Continue rezando. Continue confiando. Lembre-se, as árvores mais fortes são aquelas que criaram raízes profundas. Os maiores testemunhos de fé nasceram em tempos de espera. E as mais belas obras de Deus quase sempre florescem depois das noites mais escuras. Que o Senhor fortaleça o seu coração, renove a sua esperança e lhe conceda a graça da santa paciência para esperar com serenidade, viver com confiança e amar com perseverança. Que Deus abençoe você, sua família, seu lar. Que Nossa Senhora caminhe ao seu lado, amparando cada passo. E que a paz de Cristo permaneça em seu coração, hoje e sempre. Até o próximo sábado. Fiquem com Deus e nunca se esqueça. Quem espera no Senhor, jamais espera em vão.

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Muito bem, são 9:05. Muito bom dia para você. Sábado, hoje, 11 de julho de 2026. Estamos nós por aqui, a partir de agora, tocando muita música legal para você, tá bom? Às 11 horas teremos o programa Caridade na Verdade. Um excelente sábado para você, ótimo final de semana. Que seja de muitas bênçãos em sua vida, em seus projetos, em sua casa, em seu trabalho, com sua família, tudo de melhor, tá bom? Vamos juntinhos aqui na sua rádio Agnus Dei, a rádio do Senhor Jesus. Deixa eu aproveitar, mandar um abraço aos nossos ouvintes aí em Pesqueira, Paulo, Renato, também o Miguel, estão ligados conosco. Valeu, Paulo, um abraço ao Miguel, tudo de bom para vocês, sempre ligados na Agnus Dei FM. Nosso ouvinte Sérgio no sítio Climério, também lá em Mimoso, Pesqueira, também tá ligadinho conosco. Nalvinha no sítio Sapato, ah, também tá na sintonia, um grande abraço a vocês, tá bom? Maria Mônica aí no sítio Gravatá, bom dia Maria Mônica. Nosso ouvinte Grazi aí no sítio Soares também, sempre na sintonia. Os nossos ouvintes aí no SEDEC, também pessoal da Terra da Misericórdia. Tilson Macineiro, aquele abraço, pessoal aí do restaurante Frei Damião, Santa Luzia, alô Kiko, alô Zaca, aquele abraço a vocês, sempre na sintonia. São 9:06, aqui a gente toca a música que você gosta de ouvir. Vamos nessa então? 9:07, aqui na sua rádio Agnus Dei. Léo Mantovani, o caminho, a verdade e a vida.

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2: Agnus Dei FM, agora são 9 horas 17 minutos. Bom dia.

0: 9:31.
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0: 10 e 3.
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e os seus adoradores devem adorá-lo em espírito e em verdade. Nós te adoramos, Senhor. Com toda a criação, nós elevamos a ti a nossa alma, o nosso coração.

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Hoje, sabadão, 11 de julho de 2026, estamos juntos aqui com a nossa programação, levando o melhor da música católica, especialmente para você, tá bom? Vamos juntos! Música.

0: Agora são 11 horas 14 minutos. Muito bom dia para você. Estamos chegando a partir de agora com mais uma edição do programa Caridade na Verdade, neste sábado 11 de julho de 2026. A partir de agora, para você que nos acompanha, liga o seu radinho agora, você vai ficar atento a cada clamor, a cada pedido, a cada cartinha que nos foi enviada também. Pessoas que contam sua situação, né? Que contam sua situação, as mais diferentes situações. São pessoas que não têm o que comer, outras que não têm onde morar, não têm um cobertor, não têm uma cama, enfim, as mais diferentes realidades. Mas que você vai tomar conhecimento através dessa emissora no programa Caridade na Verdade, no ar a partir de agora. E aqui já queremos para que você possa fazer o seu gesto concreto de ajuda àquele irmão que necessita, que sofre, que clama. Você pode fazê-lo através da seguinte chave Pix: 87 99142-4377, tá bom? 87 99142-4377, que é o Pix, a chave Pix do programa Caridade na Verdade. E a gente já começa o nosso Caridade na Verdade levando até o seu conhecimento as mais diferentes realidades. E a primeira cartinha que nós vamos levar ao ar, para que você possa ajudar, para que você possa ser tocado por esse amor de solidariedade e ao encontro daquele irmão que sofre, estender sua mão para ajudar aquele que tanto clama, que necessita. E a cartinha que nos chega é da Vivian Letícia da Silva, que conta sua situação. E ela diz o seguinte em sua cartinha: bom dia, Padre Adilson e todos que fazem parte do programa. Estou escrevendo essa carta, padre, para pedir ajuda. Eu só recebo o Bolsa Família, mas infelizmente não dá para todas as despesas. Ela conta que tem duas filhas, e são gêmeas, né? De apenas 8 meses, ela tem 18 anos. E fica eternamente grata se puderem ajudar. E ela diz que qualquer ajuda será bem-vinda. Fiquem todos com Deus. Vivian Letícia da Silva, ela reside na rua José Carlos Amorim, número 178, no Sucupira. Tá aí a situação da Vivian, né? Ela diz que tem duas filhas gêmeas de apenas 8 meses, é uma jovem ainda, 18 anos, e ficará eternamente grata se alguém puder ajudar com uma cesta básica, né? Tá aí, se você foi tocado e deseja ajudar a Vivian, você pode fazê-lo, você pode fazer uma doação trazendo uma cesta básica aqui em nossa emissora ou através também de uma transferência bancária, tá bom? Através do Pix 87 99142-4377. Também a cartinha que nos chega é da Edinalva, que conta a sua situação. Bom dia, Padre Adilson. Venho através dessa carta pedir uma ajuda de uma cesta básica. Tenho o Bolsa Família, mas não dá para todas as despesas da casa. Aqui em casa somos em 6 pessoas. Toda ajuda será bem-vinda. Ficarei grata se puderem me ajudar. Fiquem todos na paz do Senhor. A Edinalva, ela reside na rua José Carlos Amorim, número 90, também no bairro Sucupira. Jesus Cristo está sem casa. A cartinha também que nos chega, um apelo de ajuda, né? Pessoas que escrevem para essa emissora na esperança de que sejam atendidas, que possam amenizar o seu sofrimento. A Maria Expedita da Silva, ela conta em sua cartinha o seguinte: olá, Padre Adilson. Estou precisando muito de uma cesta básica. Meu Bolsa Família não cobre todas as despesas da casa e por isso preciso comprar meus remédios e pagar o aluguel. Por isso, peço encarecidamente essa ajuda Deus abençoe a todos vocês. A Maria Expedita da Silva, ela reside na Rua dos Canos, número 223, também no bairro Sucupira. Pois é, quem recebe um Bolsa Família ainda tira um pouquinho desse montante para pagar aluguel, comprar remédios e o pouco que resta para a alimentação, a gente sabe que não sobra praticamente nada, ou vem a faltar realmente, né? Por isso ela pede essa ajuda com uma cesta básica, tá bom? Se você manifesta o desejo de ajudar a Maria Expedita da Silva, você pode trazer aqui uma cesta básica ou fazer uma colaboração através da chave Pix 87 99142 4377, ou até mesmo ver de perto e indo até a residência da Maria Expedita da Silva para conhecer um pouco mais de perto a sua situação, tá bom? Repito, ela reside na Rua dos Canos, número 223, no bairro Sucupira. São 11h20, daqui a pouquinho passaremos a nossa transmissão para o estúdio, em conexão com o estúdio São Padre Pio, lá no Santuário da Divina Misericórdia. Quem também nos escreve em poucas linhas, conta a sua situação, é a Adriele da Silva. Ela diz o seguinte em sua cartinha: bom dia a todos que fazem parte desse programa que ajuda a todos que mais precisam. Ela conta o seguinte: venho por meio desta carta pedir ajuda de alimentos. Somos três pessoas aqui em casa, esperando mais um. São três e está a chegar mais um para o convívio familiar, né? Esperando mais um com a graça de Deus. E diz o seguinte: se possível, gostaria que nos ajudassem com roupinhas de bebê. Seria uma grande ajuda. Tenho muita fé em Deus que minha carta será atendida. Olha só, tenho muita fé em Deus que minha carta será atendida. Então são uma casa com três pessoas, ela está gestante, mais uma vida chegará para o convívio dessa família, e ela que pede ajuda com roupinhas de bebê, né? Pois sabe que as condições não são das melhores, e que essa criança venha a ter as suas roupinhas, seu berço, seu aconchego. E para isso depende de você, depende da sua ajuda, que você estenda suas mãos ou sua mão amiga para ajudar essa família, tá bom? A Adriele da Silva, ela reside na Rua Vila dos Canos, sem número, também no bairro Sucupira. A cartinha que nos chega também da Maria Rafaela Bezerra, que conta a sua situação. Bom dia, Padre Adilson. Venho através desta carta pedir ajuda de roupas, sendo mesmo usadas, e alimentos. Pois vivo de catar reciclagem, tenho Bolsa Família, mas não dá para tudo. Somos em 8 pessoas em casa. Tem dia, Padre, que não temos nem o que colocar no fogo. Que Deus abençoe todos vocês. A Maria Rafaela Bezerra reside na Rua 30 de Abril, número 30, no bairro Sucupira. Pois é, tamanha a dificuldade e a necessidade de se ter o que colocar no fogo, né? Imaginemos crianças que acordam e ao levantar vai à despensa e diz: mamãe, estou com fome. E a mãe, aflita, abre a sua despensa, o seu armário lá, e à procura do que dar aquele filho, aquela criança, não tem nada. E a criança nem sempre tem a compreensão de que está faltando, ou que não tem a condição de comprar aquele alimento para que possa saciar a sua fome. Filho, não temos, não tenho. Não, mas eu quero. Aí vem a tristeza, o desespero em você querer dar um alimento àquela criança e não ter onde buscar, a quem recorrer. Vai em busca de um sim que nem sempre vem, tem um não como resposta, e isso a maioria das vezes. Um não, muitas vezes de forma arrogante, grotesca, e que aquela dor aumenta ainda mais pela aquela forma que você recebeu o não como resposta. Repito, o sim nem sempre vem, o não você já tem como certeza. E aí o que fazer? A quem recorrer? Mas a criança não tem a compreensão de que não tem, e que você diz que não tem com quem conseguir, onde conseguir, nem tem o dinheiro para comprar. Aí vem o sofrimento, a dor aumenta ainda mais, né? Mas se você manifesta o desejo de ajudar esse irmão que necessita, que clama, que sofre, que não tem o que comer, não tem o que vestir, não tem onde dormir, você pode fazê-lo. Faça a diferença na vida desses irmãos que necessitam. 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E faça a diferença na vida desses irmãos que estão aqui clamando por sua ajuda.
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0: São 11 horas mais 27 minutos agora. Você acompanha o programa Caridade na Verdade aqui na sua rádio Agnus Dei. Quem também nos escreve é a Tainá Ferreira. E ela conta a sua situação em poucas linhas. Bom dia, Padre Adilson e todos da Rádio Agnus Dei. Venho pedir uma ajuda de uma cesta básica. Moro de aluguel, tenho uma filha de 1 ano e gostaria que, se possível, pudessem nos ajudar também, seguindo aqui a carta, nos ajudar também com um armário para que eu possa guardar minhas coisas. Que Deus abençoe a todos vocês. Reside a Rua dos Canos, número 465, no bairro Sucupira. Pois é, ela tem aqui um pedido especial que, se possível, alguém possa ajudá-la com um armário, né? Um armário ou um guarda-roupas, né? Um guarda-roupas para que ela possa guardar, um armário mesmo, né? Para que ela possa guardar suas coisas. Mesmo que seja usado, mas em bom estado de conservação, não tem problema, servirá muito para essa pessoa que é a Tainá, né? Tainá Ferreira, que quer organizar suas coisinhas, né? Você pode trazer aqui nossa emissora ou entrar em contato conosco para que nós possamos fazer com que o armário chegue até as mãos da Tainá, tá bom? Ela reside na Rua dos Canos, número 465, no Sucupira. Quem também nos escreve é a Vera Lúcia da Silva e conta a sua situação. Bom dia, Padre Adilson, e a todos que fazem parte do programa. Que Deus abençoe a todos vocês. Sou Vera Lúcia, moro no Sucupira e não tenho Bolsa Família. Passo por necessidades, ou somos em 6 pessoas em casa, acho que é isso mesmo, somos em 6 pessoas em casa. Toda ajuda será bem-vinda. Que Deus abençoe todos vocês. Tenham fé, eu tenho fé que minha carta será atendida. A Vera Lúcia, ela reside na rua Avenida Oswaldo Cruz, número 249, também no bairro Sucupira. Quem também nos escreve conta a sua situação e o seu pedido de ajuda é a Cristina Maria de Brito. E ela conta o seguinte em sua cartinha. Bom dia, Padre Adilson, e todos que fazem parte deste maravilhoso programa. Que Deus abençoe a todos vocês. Sou Cristina, vivo da reciclagem, mas não dá para todas as despesas, né? Não dá para pagarmos todas as nossas necessidades, pois tenho filhos e netos que moram comigo. Toda ajuda será bem-vinda. Tenho fé que serei atendida. Que Deus abençoe a todos vocês. A Cristina Maria de Brito, ela reside na rua Vista dos Canos, ou melhor, Vila dos Canos, rua Vila dos Canos, número 405, no bairro Sucupira.
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0: Quem também nos escreve e conta a sua situação é Girlene Marluce Oliveira. Ela conta o seguinte em sua cartinha: bom dia, Padre Adelson, que Deus abençoe esse programa e esta emissora. Ela conta o seguinte, Girlene, ela diz o seguinte: gostaria de ganhar uma cesta básica. No momento estou desempregada e faço tratamento psicológico. Qualquer ajuda será bem-vinda. Que Deus abençoe a todos vocês. A Girlene Marques Oliveira, ela reside na rua 5 de Maio, número 20, também no bairro Sucupira. Ainda a cartinha da Ivaneide Ribeiro, ela conta o seguinte em sua cartinha, conta a sua necessidade, o seu pedido de ajuda. Bom dia, venho através dessa carta pedir ajuda de alimentos, pois aqui em casa estamos passando por muitas dificuldades. Somos 5 pessoas aqui em casa, está muito difícil. Minha mãe é que nos ajuda quando pode, mas nem sempre é o suficiente. Infelizmente, peço que nos ajudem com uma cesta básica e que Deus abençoe a todos vocês. A Ivaneide Ribeiro, ela reside na Rua dos Canos, sem número, também no bairro Sucupira. São 11 horas 31 minutos, você acompanha o programa Caridade na Verdade neste sábado, 11 de julho de 2026. E para você que nos acompanha, ligou seu radinho agora. Se você deseja ajudar alguém, dessas cartinhas que já foram lidas, levadas ao ar, você pode fazer o seu gesto concreto, trazendo uma cesta básica aqui em nossa emissora, ou fazendo uma transferência bancária através da chave Pix 879-9142-4377. 879-9142-4377. 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Mais uma cartinha que também nos chega é da Elisângela Neves Vieira, conta a sua situação. Bom dia, Padre Adelson. E todos que estão ligados no programa Caridade na Verdade. Ela conta o seguinte: ela diz em sua cartinha, deixa-me ver aqui, ela pede ajuda de alimentos, espera ser atendida, pois vive catando reciclagem. Somos 3 pessoas aqui em casa e que está muito difícil. Nem sempre o que catamos é suficiente para suprir nossas necessidades. Está muito difícil, padre. A Elisângela Neres Vieira, ela reside na Rua dos Canos, também no bairro Sucupira, número 15. A Severina Leite também nos escreve e conta a sua situação em poucas linhas. Bom dia, Padre Adelson, agradeço e venho por meio desta carta pedir ajuda de uma cesta básica. Moramos eu e meu filho, mais 3 crianças no momento, e estamos desempregados. Gostaria também de pedir, se possível, roupas de meninas de 12 anos, 8 anos e também 5 anos, meninos, né? Preciso muito dessa ajuda, tenho fé que Deus irá escutar o nosso pedido. Pois ela pede aqui roupinhas para suas crianças, roupas aí, vamos ver aqui mais uma vez, ratificar o seu pedido, roupas de menina de 12 anos, né? 8 anos e também 5 anos. Meninos, no caso, né? Para meninos de 5 anos e também de 8 anos, né? E roupa para meninas de 12 anos. E ela diz aqui: tenho fé que minha cartinha, o meu pedido será atendido. Bom, você que nos acompanha, de repente você tem aqui roupinhas de crianças em sua casa, está ali guardados, né? Mas em bom estado de conservação e pode ser útil. Aquilo que para você pode ser insignificante, mas tem todo um valor para quem está necessitando, né? Se em boas condições de uso, você pode fazer a doação dessas roupinhas, tá bom? A Severina Leite, ela reside na Rua Vânia Vasconcelos, número 136, no bairro Sucupira. Quem também nos escreve e conta a sua situação é a Maria Renata Bezerra da Silva. Bom dia, Padre Adelson. venho por meio desta carta pedir uma ajuda de alimentos. No momento, nosso sustento vem da reciclagem, mas não dá para todas as despesas da casa. Moro com meus filhos, somos em cinco, né? Somos em cinco pessoas. Às vezes não temos nem o que colocar no fogo, mas tenho fé em Deus que a ajuda virá e que minha cartinha será atendida. A Maria Renata Bezerra da Silva, ela reside na Rua dos Canos, sem número. Quem também nos escreve conta a sua situação, a sua dificuldade, é a irmã Maria da Conceição. E ela conta o seguinte em sua cartinha: bom dia, Padre Adelson, e todos que fazem esse programa. Venho pedir ajuda de uma cesta básica. Estamos sem nada para comer em casa, Padre. Somos cinco pessoas e vivemos de bicos. Isso quando aparece. Mas nem sempre temos, encontramos algo para nosso sustento. Diz que cata reciclagem, mas também não dá para as despesas. Está muito difícil nossa situação, Padre, mas tenho fé em Deus que a ajuda virá e tudo vai melhorar. Que bonito, né? Contando aqui a sua dificuldade, suas necessidades, como vive, as condições, a luta diária, mas que a fé insiste, é presente. Tenho fé em Deus que tudo vai melhorar. Firmeza na fé, sabe que a ajuda virá e que tudo vai ficar bem. 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E aqui o endereço da a irmã Maria da Conceição, Rua dos Canos, número 450, no bairro Sucupira. Mais uma cartinha também que nos chega e que passam a sua real dificuldade, necessidade, seu apelo também, é da Gabriele Galindo do Nascimento. Ela conta em sua cartinha o seguinte: bom dia, Padre Adelson, e todos que fazem parte do programa. Me chamo Gabriele, tenho dois filhos e no momento estou desempregada, e meu esposo também. O que ganhamos com os bicos ou reciclagem não dá para as despesas da casa. Temos que comprar medicamentos, pois um dos nossos filhos é bem doente. E escrevo essa carta na esperança de que possam nos ajudar. Que Deus abençoe a todos vocês. A Gabriele Galindo do Nascimento, ela reside na Rua José Carlos Amorim, número 180, no bairro Sucupira. Também a cartinha da Catarina Márcia Simão. Ela conta o seguinte em sua cartinha: bom dia, Padre Adelson, e todos que fazem o programa do Caridade na Verdade. Escreva esta carta na esperança de que possam nos ajudar. Estamos passando por muitas necessidades. Tenho duas crianças e uma delas é especial. Precisa muito da atenção. Toda ajuda que vier será bem-vinda. Que Deus abençoe a todos. A Catarina Márcia Simão reside na Rua 5 de Maio, número 20, também no bairro Sucupira.
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0: Mais uma cartinha que nos chega também, e é o apelo, o grito de ajuda, de socorro, pedido de socorro, vem da Janiele, que conta o seguinte em sua cartinha: bom dia, Padre Adelson, e todos que fazem parte do programa Caridade na Verdade. Venho por meio dessa carta pedir uma ajuda de uma cesta básica. Estamos passando por muitas necessidades. A dificuldade é tamanha. Recebo o Bolsa Família, mas não dá para todas as despesas da casa. Somos em 7 pessoas e aqui em casa toda ajuda será bem-vinda. Que Deus abençoe vocês. A Janiele reside em Rua dos Canos, também no bairro Sucupira. Pois é, uma cesta básica para uma família em 7 pessoas, realmente são poucos dias, né? Sabe que não dá para dar aí no máximo 5-6 dias, talvez, né? E aqui vem o apelo para que você possa ajudar essa família da Janiele. Também a cartinha que nos chega da Jussiara Torres dos Santos, que conta a sua situação. Bom dia, Padre Adelson, venho através dessa carta pedir ajuda e que Deus abençoe todos vocês. Aqui em casa, deixa eu dizer o seguinte aqui, vamos lá. Somos em 5 pessoas. Eu tenho Bolsa Família, mas não dá para todas as despesas. Peço que nos ajudem. A Jaciara Torres dos Santos, ela reside na rua José Ferreira de Lima, no bairro Sucupira, número 130, né? 130. Mais uma cartinha também que nos chega é da Gabriela Bezerra Souza dos Santos, que conta o seguinte: bom dia, Padre Adelson. Venho por meio dessa carta pedir uma ajuda de uma cesta básica. No momento estamos passando por muitas dificuldades, por uma situação complicada. Estou sem condições de comprar alimentos para minha casa. Moro com meu filho e a situação financeira tem sido bastante complicada. Por isso venho por meio dessa carta pedir ajuda de uma cesta básica para que possam nos ajudar neste momento tão difícil. Qualquer outra doação será muito bem-vinda. Que Deus abençoe todos vocês que fazem parte dessa rádio do Senhor. A Gabriela Bezerra Souza dos Santos, ela reside na Rua dos Canos, número 601, também no bairro Sucupira. Mais uma cartinha que nos chega é da Maria Joelma de Miranda, que conta a sua situação. Bom dia, Padre Adelson, e todos que fazem parte desse programa. No momento estou sem trabalhar e venho por meio desta carta pedir uma ajuda. Perdi meu Bolsa Família e estou vivendo só de ajuda. Tem dias que não tenho nada para colocar no fogo. Por isso venho apelar para que possam me ajudar. A Maria Joelma de Miranda, ela reside na Rua José Ferreira de Lima, número 120, também no bairro 130, né? 130 no bairro Sucupira. Quem também nos escreve aqui é a Graziele Bezerra da Silva. Bom dia, Padre Adelson. Venho por meio dessa carta pedir ajuda de uma cesta básica. Tenho Bolsa Família, mas não dá para todas as despesas. Somos 6 pessoas aqui em casa e por isso venho pedir uma ajuda de alimentos. Será muito bem-vinda. Que Deus abençoe vocês. A Graziele Bezerra da Silva, ela reside também no bairro Sucupira.

0: São 11 horas 45 minutos. Você acompanha o programa Caridade na Verdade desse sábado, 11 de julho de 2026. E aqui a gente mais uma vez repete a nossa chave Pix para que você possa fazer a sua colaboração, a sua ajuda, para que possamos fazer chegar a cada pessoa que nos escreveram, que nos contaram a sua situação, né? São pessoas que, uns que pedem não tem o que comer, outros que pedem um armário, mesmo que usado, mas em bom estado de conservação, para organizar suas coisinhas, como diz aqui, na simplicidade de suas cartinhas. Outros que, infelizmente, amanheceram, acordaram, levantaram, abriram sua despensa e viram que não tinha nada para colocar no fogo, não tinha nada para comer. Estão naquela incerteza ainda, mas será que hoje virá a ajuda que tanto necessito? Preciso seguir, preciso me alimentar, preciso alimentar os meus filhos e não vejo como, não tenho como. A quem procurar? A quem eu vou recorrer? A quem eu vou em busca de um sim, porque eu não já tenho? E agora, o que fazer? Se você pode, se você quer, você pode fazê-lo. 87-3822-7150 é o nosso contato. Nosso zap é o 879-9128-5594. 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Sabemos que a sua contribuição, a sua colaboração, o seu montante, somando-se aos demais que aqui já nos ajudam, fará diferença na vida de tantos irmãos que clamam nesse momento. São 11 horas 47 minutos. Nós vamos ouvir uma música, uma bela. É uma crônica que fala da realidade de tantos irmãos na atualidade. E essa crônica, inspirada e escrita e relatada pelo padre João Carlos, fala e muito de tantas e tantas situações presentes na vida de tantos irmãos no Brasil e no mundo. Fala da fome, do desejo de comer, da necessidade e de um apelo que uma mão se estenda para amenizar o seu sofrimento. Vamos ouvir. E a gente,
1: uma coisa é ver uma criança choramingando para comer e a mãe ali preparando o seu mingau ou café. Calma, meu filho, mamãe já vai. Outra coisa é ver a tristeza de uma criança que está com fome e já aprendeu que a mamãe não vem, que o café não sai, que em casa não tem mesmo o que comer. Fica ali sentadinha no batente da casa, olhando o tempo passar. Já não reclama, já não choraminga. Vai se abatendo, definhando, mirrando por dentro e por fora. Corta o coração ver uma criança com fome. As energias vão se acabando. O olhar vai ficando triste. Os movimentos lentos. Nem brincar, nem estudar, nem mendigar, nem sorrir. Não dá vontade mais para nada. Mãe, eu tô com fome. Já não é um pedido de verdade. É só uma tortura para o coração da miserável que também está com fome e que esgotou as suas poucas energias correndo o mundo para conseguir uma lavagem de roupa, uma faxina, algo emprestado, qualquer coisa. Mãe, eu tô com fome. Não é mais um pedido de criança. É só o atestado de sua impotência, de sua humilhação, do seu fracasso na vida. Algo tão doloroso, tão desesperador, que já se viu muita mulher perder completamente o juízo, enlouquecer. Como dói andar por aí e ver tanta criança com fome, tanta fome devorando vidas tão tenras. E depois que se ajuda uma, duas, três, aí se nota que a procissão é incontável, que são fabricadas em série por algum mecanismo social iníquo. Estão por todo canto, com a mesma carinha de desnutrição e as mesmas mãos estendidas. Umas para pedir, outras para vender qualquer produto, outras para agredir em troca de qualquer coisa que possa representar um prato de feijão. Nas calçadas, nas praças, nas favelas, no trânsito, por todo canto a fome. Nos canaviais, nas beiras das estradas, nos terreiros, por todo canto, criança com fome. Criança de olhar tristonho, que se para gritar tivessem força, poderiam formar um coro de norte a sul. Mãe, eu tô com fome. E só não gritam, porque nem mãe muitos têm, e nem sabem que não nasceram para viver com fome. Não, esmola não resolve. Campanhas não resolvem. Não é porque o pai morreu, é porque o pai está desempregado. É porque a família esfacelou-se e o pai desapareceu. Não é porque o pão é pouco, é porque o pão é de poucos e não se reparte. Não é porque a mãe não liga, a vida é que não liga para a mãe. Ela mesma é filha da fome. Não é porque tem crianças demais, demais mesmo. É a concentração de renda, a desigualdade social, o abandono dos pobres. Criança com fome é o atestado do fracasso de nossa convivência social civilizada. É o clamor de reprovação dos descaminhos políticos da nação. É a própria derrota da justiça e da verdade. Criança com fome é sinal que ganhou o egoísmo, que venceu a iniquidade. Até que nos levantemos de nossas cômodas poltronas, vai vencendo o egoísmo. Até que em nossas veias não ferva a vergonha de eleitores desinteressados, vai ganhando a injustiça. Até que na sociedade brasileira o fermento cristão da fraternidade não levede a massa, a fome vai ganhando o placar. Que pena.
0: Pois é, que crônica é essa, hein? Até que nos acordemos, né? Saiamos do comodismo, a fome vai dando uma sonora goleada, quando não deveria. Mas nós podemos fazer a diferença, podemos sim, sendo solidários, indo ao encontro do irmão que clama por não ter o que comer, estendendo a nossa mão amiga, aqueles que estão aí, sem perspectivas, não tem o que comer, não tem onde morar, não tem uma cama para o seu descanso, não tem um cobertor para amenizar o frio, não tem a mão amiga estendida para ir ao encontro e lhe tirar dessa situação. Se não resolver em definitivo, mas ao menos amenizar o seu sofrimento. Pois é, o desafio está lançado. Façamos a nossa parte, façamos a diferença na vida de tantos irmãos que clamam. que gritam: eu preciso da sua ajuda. Você pode fazê-la? Você pode disponibilizar o seu ombro amigo para que eu possa encostar minha cabeça e contar um pouco do meu sofrimento, da minha necessidade? Você pode me ouvir ao menos? Você pode ao menos me ajudar em ouvir o meu clamor? Depois você tira suas conclusões. Se quer me ajudar, se pode me ajudar, a resposta está com você. Os pedidos são feitos, os gritos são levados, são ouvidos ou não. Ou apenas finjo que foi um grito, mas eu não ouvi nada. A resposta é sua, mas o clamor está aí. O pedido foi lançado. Se você pode fazê-lo, Deus te abençoe grandemente. Se você quer fazê-lo, Deus te abençoe grandemente. Se você não quer fazer, não tem problema. Mas é um direito que lhe cabe. Mas se você pode e manifesta o desejo, o faça. Porque saiba que vai ajudar tantos que necessitam do seu ombro amigo, da sua mão amiga, do seu apoio nesses momentos tão difíceis. 87 99142-4377. Você pode fazer a diferença na vida desses irmãos, tá bom? 87 99142-4377. A gente pede que você, ao fazer sua colaboração, seu gesto concreto, você pode fazer, mandar o seu comprovante também aqui para nós, através do nosso zap, que é 87 99128-5594. 9128-5594, tá bom? Desde já, Deus os abençoe grandemente. Obrigado por estender sua mão amiga, vindo a ajudar a esses irmãos que tanto necessitam. São 11:57, nós vamos ouvir mais uma canção. Na sequência, reze conosco, medite conosco, a Hora do Ângelus com o padre Adilson Simões.
2: Essa canção nasceu quando era estudante de filosofia, de uma história real, quando um jovem veio pedir comida no seminário.

0: Queridos irmãos e irmãs, louvado seja nosso Senhor Jesus Cristo. 12 horas. Na hora média, vamos elevar ao céu nossos corações. Apresentemo-nos a Nossa Senhora, auxílio dos cristãos, medianeira de todas as graças. Ó Virgem Clementíssima, escutai-nos, porque em vós confiamos e em vós esperamos. Reze conosco a belíssima oração do Ângelus.
1: Estamos reunidos e reunidas em nome do Pai, do Filho e do Espírito Santo. Amém. O anjo do Senhor anunciou a Maria.
2: E ela concebeu do Espírito Santo.
1: Ave Maria, cheia de graça, o Senhor é convosco. Bendita sois vós entre as mulheres. Bendito é o fruto do vosso ventre, Jesus.
2: Santa Maria, Mãe de Deus, rogai por nós, pecadores, agora e na hora de nossa morte. Amém.
1: Eis aqui a serva do Senhor.
2: Faça-se em mim segundo a vossa palavra.
1: Ave Maria, cheia de graça, o Senhor é convosco. Bendita sois vós entre as mulheres, bendito é o fruto do vosso ventre, Jesus.
2: Santa Maria, Mãe de Deus, rogai por nós, pecadores, agora e na hora de nossa morte. Amém.
1: E o Verbo se fez carne
2: e habitou entre nós.
1: Ave Maria, cheia de graça, o Senhor é convosco. Bendita sois vós entre as mulheres, bendito é o fruto do vosso ventre, Jesus.
2: Santa Maria, Mãe de Deus, rogai por nós, pecadores, agora e na hora de nossa morte. Amém.
1: Glória ao Pai, ao Filho e ao Espírito Santo.
2: Como era no princípio, agora e sempre. Amém.
1: Rogai por nós, Santa Mãe de Deus,
2: para que sejamos dignos das promessas de Cristo.
1: Oremos. Derramai, ó Deus, a vossa graça em nossos corações, para que, conhecendo pela mensagem do anjo a encarnação do vosso Filho, cheguemos por sua paixão e cruz à glória da ressurreição. Por nosso Senhor Jesus Cristo vos pedimos, na unidade do Espírito Santo.
2: Amém.
1: Tenham todos e todas uma abençoada tarde. Permaneçamos na emissora de Jesus, na Rádio Católica. Agnus Dei.

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São 12 horas 11 minutos. Muito boa tarde para você. Estamos de volta com o programa Caridade na Verdade. Aqui já queremos agradecer a cada gesto concreto, a cada doação, a cada irmão que fez o seu gesto de solidariedade. Tá bom? Aqui os nossos agradecimentos. Deixa um abraço à nossa ouvinte e também que fez sua colaboração. Gratidão, querida Maria de Lourdes. Ela mandou aqui o seu comprovante. Diz: olha, eu fiz aqui minha colaboração. E com certeza esse seu gesto vai amenizar o sofrimento de

de uma dessas cartinhas dessas pessoas que escreveram para nós, tá bom, querido? Vai chegar ao lar, à mesa, o alimento de alguém que contou aqui a sua situação. Não sabemos quem, mas vai chegar, tá bom, querida? Deus te abençoe grandemente. Obrigado pelo seu gesto concreto, tá bom? Recebemos também aqui doação de mais duas cestas básicas, pessoas que não quiseram se identificar, mas que trouxeram aqui o seu gesto, fizeram a sua colaboração.

Jesus Cristo. São 12 horas 13 minutos. E se você manifesta o desejo de fazer a sua doação, também sua colaboração, através da chave Pix do programa Caridade na Verdade, é o 879-9142-4377. Chave Pix 879-9142-4377. São 12 horas 13 minutos. Vamos ouvir mais uma canção, mais uma música que fala das realidades, né? De tantas pessoas. Bom, essa quem canta pra gente é Cristina Amaral, na autoria do padre Adeus Simões, na interpretação da Cristina Amaral, Direitos Iguais.

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1: Agora são 12 horas 18 minutos. Estamos chegando ao final do nosso Caridade na Verdade de hoje. Obrigado a você que esteve conosco, você que fez sua contribuição, sua colaboração, que fez o seu gesto concreto, tá bom? Deus os abençoe grandemente. Obrigado de coração. O nosso Caridade na Verdade será de volta no próximo sábado, sempre das 11 às 12 horas e 20 minutos, tá bom? Obrigado de coração, que Deus os abençoe. Tenham todos um excelente final de semana, que seja de paz, de bênçãos. Vão à missa também, vão à Terra da Misericórdia. Na sequência, logo mais às 13 horas, teremos o programa Catolizando, tá bom? Em rede com a Rádio Olinda, você acompanha, participa também, tá bom? Catolizando às 13 horas. Às 14 horas, teremos o programa Padre Zezinho Especial, Palavras que Não Passam, com o Padre Edson. Às 15 horas, a Hora da Misericórdia. Na sequência, o programa com Horácio, né? Também teremos. Logo mais às 15h30 até às 17h, depois a transmissão da Santa Missa e assim toda a nossa programação, tá bom? Escola da Palavra com Horácio será às 15h30 até às 17h. Abraço a todos, bom final de semana e até o próximo sábado com mais um programa Caridade na Verdade. Antes, quero aqui agradecer a Rosângela também, que fez sua colaboração, sua contribuição com o programa Caridade na Verdade. Um abraço a todos, fiquem na paz, fiquem com Deus e até o próximo sábado com mais um programa Caridade na Verdade.
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2: Salmo 51. Oração do pecador arrependido. Senhor, tem misericórdia de mim, por tua imensa bondade. Livra-me dos meus pecados. Limpa meu coração e purifica minha alma de todas as culpas. Reconheço meus erros, ó Deus. Meus pecados estão sempre diante de mim. Foi contra ti, somente contra ti que pequei. Pratiquei o mal diante dos teus olhos. Sei que teu julgamento sobre mim é justo, incontestável, e tens toda razão para me condenar. Nasci na iniquidade. Minha mãe me concebeu em pecado. Mas o que tu queres é um coração sincero. Enche meu coração com a tua sabedoria, Senhor. Tira de mim todo pecado e ficarei limpo. Lava-me e ficarei mais alvo que a neve. Faze-me sentir novamente a alegria e o prazer. E ainda que me tenhas quebrado e esmagado, mesmo assim voltarei a ser feliz. Fecha teus olhos, Senhor, para não veres meus pecados, e apaga toda a minha maldade. Ó Deus, cria em mim um coração puro e dá-me um espírito intrépido, cheio de firmeza. Não me expulses da tua presença, nem retires de mim teu Santo Espírito. Dá-me novamente a alegria da tua salvação, e que meu coração seja manso e obediente. Então poderei ensinar aos fracos as tuas leis, e eles retornarão à tua presença. Oh, meu Deus, meu Salvador, livra-me dos perigos de morte. Sei que ainda, com toda alegria, hei de anunciar a tua justiça. Abre, Senhor, os meus lábios. Põe as palavras certas na minha boca, e eu te louvarei. Sei que tu não aceitas que te ofereça sacrifícios, nem te agradas com holocaustos, pois não aprecias ofertas em tua honra. Meu sacrifício é um espírito humilde e obediente, um coração puro e quebrantado. Isso eu sei que não rejeitas, ó Deus. Senhor, com tua imensa bondade, favorece teu povo e reconstrói os muros de Jerusalém,

0: 12:57.
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0: Boa tarde, povo de Deus, seja muito bem-vindo a mais um programa Catolizando, o primeiro podcast católico em rádio de Pernambuco e o melhor em linha reta do Brasil, viu? Como tem que ser aqui de Recife, aqui de Pernambuco, tudo é o melhor ou maior em linha reta do Brasil, né? É bom mesmo. E hoje a gente tá aqui com o nosso irmão, nosso amigo Ibson, fundador da obra Kairós. A gente vai conversar um pouquinho sobre como se deu esse carisma, como se deu esse processo de conversão do Ibson, como a gente consegue vencer as tentações aí ao longo do programa, como a gente consegue viver a santidade, né? Uma vez que Nosso Senhor nos pede, sejam santos como eu sou santo. Mas eu queria dar as boas-vindas agora ao nosso irmão Ibson. Ibson, o microfone é todo seu.
1: Muito bem, muito bem. Boa tarde a todos, né? Paz e bem para cada um que está ouvindo a gente, que está acompanhando. É, eu agradeço já de imediato o convite, Vitor, por fazer parte disso. No primeiro momento, quando fui convidado, eu fiquei logo questionando, mas por que eu, né? E a gente fica, acho que num processo de meio que de autossabotagem, dizendo assim, o que a gente tem para acrescentar, né? Mas aí eu entendo que, de qualquer maneira, né? Todas as coisas cooperam para o bem dos que amam a Deus. Então, eu compreendo que do outro lado, de repente, pode ter alguém com a vocação da obra Kairós precisando ouvir, né? Precisando chegar junto. Então, que seja um momento proveitoso para nós.
0: Sem dúvida, meu irmão. Aproveitar também para dar as saudações ao povo de Deus que nos ouve, além da Rádio Olinda, também na Rádio Agnus Dei, do nosso querido irmão, amigo, pai espiritual, Padre Adilson Simões. Um grande abraço para o Padre Adilson, para toda a comunidade da Terra da Misericórdia, Arco Verde, Pesqueira, Sanharó, Belo Jardim. Muita gente boa, muita gente de fé naquela região. Não é à toa que Nossa Senhora decidiu aparecer por lá em Simbre, né? Tem coisa muito especial, muitos corações ungidos naquela região. São quase 70 cidades ouvindo esse programa na tarde de hoje, entre a Rádio Olinda e a Rádio Agnus Dei. Mas bom, Ibson, aproveitar para agradecer sua presença, né? E Nosso Senhor age assim, né, rapaz? Não, acho que não teve um que disse assim, Senhor, tô aqui pro que der e vier.
1: Sim, exatamente.
0: Logo de primeira, Moisés disse, mas eu, Senhor, ficou com receio assim, né? Mas foi, porque era gago, e a gente tem o rei Davi, muita gente duvida, mas Davi, o que é que Davi vai, como é que Davi vai ser rei pequeno, franzino, não tem experiência de batalha e vai lutar, como é que vai conduzir o povo de Deus? E por aí vai, né? Sim. São muitos exemplos que a gente vê nas Sagradas Escrituras, mas Deus, ele age assim, né? Quando ele chama e a gente tem que seguir, né? A voz do Nosso Senhor, do Bom Pastor.
1: Amém, amém.
0: Vamos lá contar um pouquinho. Ibson, primeiro, como é que foi o teu processo de conversão? Se você já nasceu católico, se era um católico mais ou menos, que nem eu era na minha juventude, né? E depois Jesus foi tocando, ou não? Conta aí pro povo de Deus como é que se deu a conversão, para depois a gente conversar um pouquinho como é que Deus chama um fundador de uma obra, de uma comunidade, de uma missão. Porque muita gente que nos ouve muitas vezes sente um chamado diferente no coração e não entende, não consegue discernir. Conta aí pra gente um pouquinho da tua história.
1: Eu costumo dizer que eu não tive um grande evento, assim, né, de conversão. Eu posso até estar minimizando isso, mas, assim, não foi um grande evento do ponto de vista de uma... Eu estava numa condição de vida e houve uma grande conversão, né? Eu estava ali, eu lembro de um... Meu primeiro momento, assim, né, que eu entendo ainda na infância, foi ver alguns colegas meus, coleguinhas mesmo de escola, participando da catequese. E o fato dessas pessoas terem um caderno muito bonito, veja que bobagem, ter um caderno muito bonito com as perguntas, eu já sentia a vontade de ser professor naquela época, e aí olhava o caderno, olhava o que eles conversavam, eles falavam o tempo inteiro de como era a catequese, e aquilo de alguma maneira me estimulou. E aí, só que eu pedi aos meus pais, eram católicos mais de devoção, né? E aí pedi aos meus pais para fazer parte, mas aí havia as dificuldades. E aí quando foi, já no princípiozinho da adolescência, ali com uns 13 anos, eu disse, olha, ou vai ou eu vou sozinho, né? E aí resolvi fazer a primeira Eucaristia e um ano depois fui pra Crisma. E lá na Crisma as pessoas faziam parte do grupo de jovens lá da Paróquia do Espinheiro, que era de onde fazia parte, né? Fazia assim, o pessoal que era envolvido, engajado com a catequese da Crisma, chamava, convidava e resolvi ir, mas muito novinho mesmo, né?
0: Que
1: muito
0: idade novo, mais ou menos?
1: 14 anos. Tinha uns 14 anos quando fui fazer parte desse grupo de jovens e naturalmente começar a caminhada a partir daí. Um ano depois, né, acho que ali com uns 15 anos, a coordenação daquela época sugeriu que eu fizesse.

0: criança de Deus naquele menino, né? Naquele menino. E eu sou muito grato àquele menino. E de alguma maneira a fidelidade no pouco ali fez com que de alguma maneira eu pudesse estar ao longo do tempo mais aberto à ação de Deus.
1: Nosso Senhor vai dizer, né, Ibson, complementando a sua experiência de conversão, de aproximação, né, com Nosso Senhor, com Nossa Senhora, quando nós somos fiéis no pouco, ele nos confia mais, né? Tá escrito na palavra de Deus. E muitas vezes a gente tende a negligenciar ou a ignorar, não dar o devido valor às pequenas atividades do dia a dia, os pequenos sims que a gente costuma dar ao longo dos dias, que Deus nos pede e vai testando o nosso coração, provando o nosso coração. E quem nos ouve certamente passa por isso também. A gente pensa, ah, não, mas é só um terço, é só uma oração da manhã, é só uma oração antes de comer, é só uma bênção. E a gente vai minimizando esses favores que Deus nos pede e que a gente vai concedendo. E é aí que vai nascendo a fidelidade, a perseverança que São Paulo tanto fala no Novo Testamento. E quando a gente se entrega a cada uma dessas pequenas tarefas, nós estamos dizendo um sim a Deus frequentemente, né?
0: É claro que ao longo do tempo, assim, né? Ao longo da caminhada, a gente vai tendo alguns pontos de conversão. É, alguns momentos muito específicos, alguns momentos meio chave que você diz assim, eu acho que eu não era convertido, tô convertido agora.
1: É verdade.
0: Né? Mas assim, quando a gente olha para trás, assim, eu vejo aquelas primeiras experiências mínimas, né? Dentro do ordinário da vida, eu vou percebendo que até para poder ultrapassar as barreiras que seriam enfrentadas no processo, né, da caminhada, precisava daquele sim anterior, né? Então, é lógico que a gente vai convertendo ao longo da vida inteira.
1: Verdade.
0: Então tem momentos muito específicos que vão acontecendo comigo, naturalmente, mas assim, eu sempre lembro daquele Ibson menino, né?
1: Sim.
0: Daquele Ibson menino. Então quando alguém pergunta assim, como que seria a tua vida assim, fora disso? Eu não consigo imaginar, né? Não consigo imaginar.
1: Já era na paróquia do Espinheiro? Não.
0: Era na paróquia do Espinheiro.
1: Já era, né? Lá, né?
0: Era na paróquia do Espinheiro. Então, passei muitos anos lá, né? E aí, um tempo depois, acho que denunciando a idade de novo.
1: Olha lá,
0: né?
1: Em 2002. Aqui
0: tava,
1: não sobra nada.
0: Situação. Em 2002, a antiga coordenação, né? Já tinha tido uma visualização em oração, enfim. E sugeriu, né? Colocou o meu nome ali à disposição para poder coordenar aquele grupo de jovens. Ali eu tinha uns 17 anos, né? Uns 17 anos. Mas era uma coordenação de grupo de jovens. Claro que Sim. Isso não é menor, né? Mas o que eu digo é assim, ainda estava dentro da faixa.
1: Sim.
0: Então, e eu lembro que naquela época era doloroso, porque a gente tinha um hábito de imaginar que ao assumir determinada coisa, aquelas pessoas com quem você convivia sairiam, né?
1: Entendi.
0: Sairiam. E de fato, muitos saíram, né? Mas Deus já colocava, né? Já colocava ali uma missão, um propósito, eu aceitei, né? Aceitei sem querer aceitar, porque a gente faz esse movimento,
1: né? Verdade.
0: A gente aceita para dizer assim, vamos ver até onde dá. E aí, e eu lembro que naquela época não tinha praticamente quase nada, nenhum recurso, né? Então a gente faz tudo, né? Prega, varre,
1: ajeita as cadeiras,
0: canta sem voz, ajeita as cadeiras e você vai fazendo aquilo com muito amor, porque você vai tendo a noção de quem chamou por primeiro, né?
1: Verdade.
0: Então, Nosso Senhor nos chamou por primeiro e aí não tem como e não tem outra resposta a não ser corresponder a esse amor. E aí foi seguindo, né? Foi seguindo o processo da caminhada.
1: É um chamado irresistível, né?
0: Sim.
1: Como São Paulo também diz, eu tenho São Paulo como um santo de devoção.
0: Uhum.
1: A gente, às vezes, na vida, se depara com as mesmas resistências que Saulo tinha, né? A resistência de enxergar a bênção de Deus, a graça de Deus, o poder de Deus. E São Paulo, ele ia perseguindo os cristãos, né? Ele tinha como missão no Império Romano perseguir os cristãos. Até o momento em que, de tanto ele perseguir, Nosso Senhor derruba, diz a tradição, nessa parte já não está escrita, mas que derruba Saulo do cavalo e diz: Saulo, Saulo, por que me persegues, né? Paulo, por que me persegues? E no momento em que, como um clarão aos olhos dele, Nosso Senhor entra de forma arrebatadora no coração de São Paulo e ele sofre uma grande reviravolta em sua vida. passa

0: a louvar a Deus, a reconhecer Cristo como Deus. E essa virada de chave, como você falou, é muito interessante, porque praticamente todo cristão vai passar por isso em algum momento da vida, né? Mesmo aqueles que, por exemplo, o fundador da comunidade Porta Fide, que é o meu fundador, Rodriguinho, ele diz assim: eu já nasci dentro da igreja, cresci dentro da igreja, nunca tive uma vida assim fora da igreja, mas existe aquele momento em que Deus instala no nosso coração e revela o seu propósito, revela o seu chamado, né? E aí eu te pergunto, meu irmão Ibson, como é que esse chamado de fundar a obra Kairos, que mais uma vez pode ser a dúvida de muita gente em muitas cidades no interior de Pernambuco ou aqui, que sentem essa provocação espiritual de se doar mais, de se entregar mais, de servir mais a Deus, e talvez seja um novo carisma que Deus venha suscitando no coração. Conta um pouquinho pra gente como foi esse descobrimento do carisma da obra Kairos.
1: É a pergunta de US$1 milhão, né? Certamente nem sei se ganharei, né? Porque assim, eu sempre tive grande dificuldade, embora tudo tivesse aqui na minha cabeça, assim, eu sempre tive dificuldade de achar, de concluir, de completar, de colocar isso em palavras, em frases, de modo que as pessoas pudessem compreender. Então, até hoje, quando alguém me pergunta qual o carisma da obra, eu tenho que contar toda uma história até que a própria pessoa interprete qual o carisma da obra, porque por conta dessa minha dificuldade,
0: essa história,
1: né?
0: Pra gente, então.
1: Na minha cabeça tá tudo certo, tudo conectado, mas passar isso para as pessoas é mais difícil, né? Eu vou tentar separar em alguns momentos chaves, assim, Vitor. Eu lembro que, por exemplo, em 2005, no momento de oração, né? No momento de oração, Deus revelava ali naquele momento, e claro que aqueles que estão me ouvindo, que possa assim, nem diminuir as visualizações, mas ao mesmo tempo colocar um ponto, né? Exato, de razão ali naquilo que está vindo. E naquela época, né? Colocava-se assim para mim nessa visualização, nessa oração, Jesus me mostrando um lugar diferente, né? Me mostrando. Na oração vinha como se fosse um reino diferente, né?
0: Sim, sim.
1: É nessa visualização, né? E de toda parte do sobrenatural nesse momento para o pessoal compreender, né? Então, mas eu me entendia que se instalava um momento novo, era uma situação nova que ele me pedia a fazer. Naquela época eu concluía que era porque naquela paróquia precisava ser de um grupo com outro nome, com outro movimento. E aí o tempo inteiro, assim, Deus vai sempre mostrando o próximo passo, né? Porque se ele der o caminho inteiro, a gente a parte não dá conta.
0: De se assustar e dar pra trás.
1: Exatamente. Então ele vai sempre colocando o próximo passo. Então eu fui percebendo que nas orações ele foi dando uma sequência de doses, né? Pra ir fechando, né? Esse movimento, assim. E todas as vezes que eu perguntava para ele em oração o que é que significava esse lugar diferente, ele dizia assim: é um lugar onde se viva o tempo da graça. Até então eu não tinha noção desse nome, dessa palavra Kairos, né? Então era o tempo da graça. Deus colocava isso o tempo inteiro. Até que num determinado momento esse nome chegou, né? O nome Kairos. Mas assim, eu não tinha a mínima compreensão do que significava as novas comunidades.
0: Uhum.
1: Fazia poucas experiências, às vezes, de um
0: muito
1: grupo
0: de oração. Muito
1: de
0: nós não temos, né?
1: Um grupo de oração ou outro, participava, às vezes, na época de retiros de carnaval, da obra de Maria. Então, não tinha. O que eu conhecia era o que eu naturalmente por nome, né? Shalom, Canção Nova, Obra de Maria. Então era isso, esse era o meu contato. Mas eu fui percebendo que depois disso Deus sempre colocou o caráter fundacional. Então seja o caráter fundacional no sentido de um grupo de oração, seja o caráter fundacional no sentido de um grupo de jovens, seja o caráter fundacional no sentido de um encontro novo em alguns lugares. Então todas as vezes a palavra fundação aparecia para mim quando me convidavam a fazer, a inaugurar, a introduzir, a começar alguma coisa, né? Por exemplo, eu sou professor de português e de ensino religioso. Então, nas escolas que eu fazia parte, era sempre se colocava e se implantava encontros novos, né? É claro que isso é bobo para o que eu tô, a dimensão do que é uma nova comunidade. Do que é uma nova comunidade, mas é só para dizer que o aspecto fundacional que eu sempre neguei, o aspecto fundacional estava presente desde essas mínimas coisas.
0: Sim,
1: então,
0: claro.
1: Naquele momento, enquanto ele revelava aquilo, eu entendi, bem, a gente precisa só de um grupo com um nome novo. Era um grupo com um nome
0: simples
1: novo.
0: Simples assim, né?
1: Era, pronto, a gente precisava mudar somente o nome, né? era esse foi um primeiro momento, né, para me deparar com aquilo dali. Quando as pessoas começaram a fazer parte, o grupo começou a aumentar muito em quantidade e em qualidade também. Quando as pessoas começaram a fazer parte, elas começavam a sentir algo diferente. Elas se sentiam muito acolhidas. Então, a palavra acolhimento sempre esteve presente desde aquela época, naquela paróquia, até os momentos atuais, né, que eu não faço mais parte dessa paróquia especificamente. Então, a palavra acolhimento sempre esteve presente, a palavra misericórdia sempre esteve presente, e sempre o que se acentuava era a palavra alegria. Então, essas palavras sempre estiveram no radar da gente. Então, por quê? Porque eu sempre, as pessoas, né, querem conhecer o lugar, né, observa os frutos, né?
0: Verdade.
1: Então, todas essas pessoas, quando a gente pergunta assim, o que é ser Kairós, o que é o Kairós, como você enxerga o Kairós, sempre as palavras que surgem no meio das falas e dos testemunhos são as palavras acolhimento, misericórdia, alegria, sobretudo a palavra acolhimento. Eu já se dizia naquela época que se sentiam muito acolhidos, que ali era diferente, enfim. E aí, fui realizando. Quando eu falo que eu neguei 18 anos ou mais de 18 anos, era o caráter fundacional de uma nova comunidade, mas eu nunca estive parado, né? Eu sempre estive em movimento. Por quê? Eu sempre tive um senso de responsabilidade, Vitor, muito grande. E na minha cabeça, fundar uma nova comunidade exigia de mim uma responsabilidade muito grande. Não que as outras coisas não tivessem a responsabilidade, mas eu estava falando ali de uma vocação, né? E falar de uma vocação significa dizer que outras pessoas serão atraídas por essa vocação, que outras pessoas, Deus também depositou esse tesouro no coração delas, né? Essa vocação no coração delas. E eu não admitia que uma comunidade pudesse começar de qualquer jeito, né? De qualquer jeito. Então, eu fui negando, né? Mas sempre fui atuante na igreja. Sempre fui agindo. E aí, de novo, as pessoas que chegavam sempre diziam, isso aqui é diferente. Esse lugar é diferente.
0: E tinha um chamado especial.
1: Sentia um chamado. Observa, eu conversava com amigos fundadores, né? E eles diziam, tem alguma coisa de diferente nisso. Tem alguma coisa diferente nesse chamado. Não é simplesmente um grupo de oração, né? Não é um grupo de jovens, né?
0: Sim, sim.
1: Então tem alguma coisa diferente, tem alguma coisa que de fato é uma identidade, é uma resposta para o mundo. Existe uma necessidade do mundo que precisará ser correspondida através do carisma da comunidade católica Obra Kairós, né? Mas passei um bom tempo até assumir isso, de uma vez
0: por
1: todas.
0: Quanto tempo mais ou menos durou esse processo, Y, assim, para você entender que não é só um grupo de oração, Deus fala com a gente de forma diferente, Deus quer um projeto especial nessa obra. A gente fica inquieto para ter a resposta rápido, né?
1: É.
0: Fica agoniado, meu Jesus, o que é que
1: meu
0: é isso?
1: Meu povo é assim, meu povo fica angustiado querendo também as respostas rápidas, né? O problema é ter, né?
0: É verdade.
1: Essas respostas de forma rápida. Eu vou pontuar um evento específico, na verdade, que faz essa separação. Por quê, Vitor? Quando chega 2014, eu faço uma experiência de deserto muito, muito poderosa, o que é uma experiência de aridez muito grande, uma experiência naturalmente também, né, em que eu me sinto fraco, né, eu sou pego pelo pecado e assim, me sinto muito fraco, e aí eu entro num processo de deserto muito grande. Aquele grupo naquela paróquia, naturalmente, já tinha deixado coordenação, eram outros coordenadores e tudo mais, eram outras vivências. E aí eu dizia para Deus assim, as pessoas que naquela época rezavam por mim, dizem assim, já não é mais para você estar por aqui. E aí eu passo por esse momento de deserto muito grande. E por que eu tô sinalizando isso? Porque depois eu faço esse processo de missão, eu paro, já não faço mais parte daquele lugar. Inclusive, depois daquele grupo, já finaliza, né? Começa um outro grupo. E aí, em 2014, entra nesse processo de deserto, né? De oração, mas ao mesmo tempo de muita aridez. De muita aridez. E aí vem um segundo movimento, que é o movimento de Deus de me relembrar as promessas que ele já tinha feito. Então, é como se, mais uma vez, Deus estivesse me lembrando de que existe um caráter fundacional. Só que ali eu estava num deserto. Então, assim, vontade fraca. Processo difícil de ser enfrentado, mas precisava ser enfrentado. comecei a rezar com um pequeno grupo de amigos na minha casa. Casa mesmo, casa da gente.
0: Aqui em Recife, né?
1: Aqui em Recife. Comecei a rezar. Quando foi em 2017, um padre, né, ali da Paróquia de Santo Antônio, em Areias.
0: Uhum.
1: Eu sou da Zona Norte. Então é o oposto, né?
0: Sim, é a Zona Sul.
1: Ali em Areias. É oeste, eu acho.
0: Oeste, né?
1: É. Ali em Areias, ele queria um encontro diferente. E aí a gente tinha um encontro na época que era chamado Jornada. Quando eu vou fazer, a gente realiza esse encontro, implanta esse encontro, implanta assim, muito mais na boa vontade. A gente não tem aí um grupo grande, numeroso. Nós implantamos um encontro. E aí eu lembro que na época o padre dizia assim, venham pra cá, comecem alguma coisa aqui. E eu relutava. Eram 3 anos ali de deserto, né? E eu relutava até o momento em que, quando acabou aquele encontro, a jornada, alguns jovens procuraram e disseram assim, né? Olha, Ibson, 3 dias é muito pouco, e os outros 362 dias?
0: Como é que fica, né?
1: Eu sentia que era meio que um aviso do Senhor de novo, né? Olha, chamando, de novo, né? Estou insistindo, confiando, né? De novo estou confiando. E isso se uniu num momento em que, numa aula de mestrado, eu fazia mestrado em teoria da literatura, vê que loucura, né? Fazer esse mestrado em teoria da literatura. E lá nessa aula, eu comecei a refletir, no meio da aula, qual era, de fato, na época do primeiro Kairos, digamos assim, o símbolo da gente. E naquela época era uma árvore. E eu disse assim, meu Deus, eu nunca perguntei para você qual era a árvore do Kairos, né? Qual era essa árvore? Gente, vocês que estão me ouvindo, não pensem que é loucura não, tá? E aí eu perguntava para ele qual era essa árvore. E aí, naturalmente, veio a figueira. E eu lembrei da passagem bíblica. Eu lembrei, mas eu entendo que tinha sido uma coisa que Deus colocava naquele momento. Eu lembrei de uma passagem que Jesus se aproxima, vê a árvore frondosa, a árvore anunciava frutos, e quando chega, a árvore não tinha dado frutos.
0: Uhum.
1: Se não me engano, é Lucas 13, se não me engano. Não dava frutos. E aí ele amaldiçoa, e enfim, aquela figueira. E aí eu dizia para o Senhor, naquele momento, no meio daquela aula de teoria da literatura, quase num aspecto oracional, esqueci de quem estava ali, e dizia assim, Senhor, que eu jamais permita que você chegue à minha figueira, né, a figueira que sou, e você não tenha frutos. Você não encontre frutos. E você não encontre frutos. E desde esse dia, eu firmo o propósito com o Senhor de que todos aqueles que sempre que o Senhor chegasse a essa árvore, né, Ibson, ou essa árvore, tudo aquilo que fosse feito a partir de o Senhor encontrasse frutos, encontrasse almas, né? Encontrasse frutos que permanecem, encontrasse pessoas que tivessem feito umas com as outras uma aliança de amor, misericórdia e alegria, né? De pessoas que não ficassem apenas no abraço da misericórdia do Pai misericordioso, mas também quisesse dar anel, sandálias, vestes novas e fizesse uma festa, né? Não bastava apenas o abraço. E já seria o suficiente.
0: Mas a celebração.
1: Mas exatamente, queria fazer um pouco mais. Por isso que essas passagens são muito fortes para a gente. E se fizesse. E aí, deusdencialmente, né? Logo depois, esses jovens, nesse encontro, pedem para que a gente comece. E aí eu disse, não, é sinal de Deus. Começamos. E aí, Vitor, desde então, 2017 para cá, as pessoas que ali chegaram continuaram falando aquilo que 20 anos antes já se dizia, que era, aqui é diferente, existe um lugar diferente, né? As pessoas, assim, aquelas pessoas que ali chegavam já com o sentimento de que estavam experimentando um carisma, de querer dedicar a sua vida por completo àquilo dali, aquela resposta providencial de Deus, né? Então, foi isso, assim. Então, eu vejo esses pontos na minha história como pontos marco, e esse desejo de não permitir que Deus, que o Senhor chegue até nós e não encontre esses frutos. Então, Maria Madalena surge também de fundamental importância, né? Nossa baluarte, Maria Madalena, é como se de alguma forma ela dissesse para nós que nós precisávamos ser pessoas capazes de levar os desfigurados pelo pecado a uma experiência de ressurreição. Passando pela cruz,
0: claro,
1: mas a uma experiência de ressurreição. Essa tem sido a missão da gente. levar os desfigurados pelo pecado a uma experiência de ressurreição.
0: E Maria Madalena é baluarte?
1: Baluarte. Maria Madalena, São João Paulo II e São Filipe Neri.
0: Bênção demais.
1: É. São os três que a gente em oração sente que nos escolheu, né? Nos escolheu para caminhar. Então, a gente sente fortemente que a esponsalidade do amor dos três, é, essa alma esposa, é, também faz parte do cerne do carisma da gente, né? Daquilo que deseja ser no mundo, né? Porque Deus desejou primeiro que nós fôssemos no mundo.
0: Excelente. Você que está nos acompanhando pela Rádio Olinda, pela Rádio Agnus Dei, aproveita também, acessa o YouTube da Rádio Olinda, acessa também o site da Rádio Olinda, a gente está por lá, se você quiser participar conosco por vídeo. Então fica aí, segura um pouquinho, a gente vai para um breve intervalo e na segunda etapa do programa a gente vai falar um pouquinho sobre a busca da santidade, os desafios da juventude, e que bom falar de Maria Madalena, né? Porque ela tem muito a nos ensinar nesse aspecto. Um abraço, até já, pessoal.

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1: E a gente teve aqui a Rejane perguntando, né? Muito bom esse programa. Eu não sei qual é o nome ainda, mas eu já acompanho o dia de sábado. Rejane, esse é o Catolizando. É um programa 100% católico, onde a gente traz palavras de fé, de vida e de família. Seja muito bem-vinda, Rejane. Manda para as amigas, aqui tem muito testemunho bonito, como o do nosso irmão Ibson, fundador da obra Cairóis, aqui em Recife. Mandar um abraço também para Alba Santos, que disse aqui pra gente: olha só, eu saí de uma situação muito difícil no meu relacionamento, um relacionamento de 25 anos, um casamento muito duro, muito triste. Foi muito triste na minha vida tudo isso. E a comunidade, a obra Cairóis, me acolheu. Muito obrigado, Ibson. Aqui a mensagem da Alba Santos, que nos acompanha. Manda pro pessoal, Alba, manda para todo mundo. A gente precisa que a palavra de Deus alcance o maior número possível de corações. Mas, Ibson, vamos continuar nossa conversa aqui, que sim, o papo tá bom, o pessoal tá gostando, interagindo aqui no WhatsApp. Você que tá no YouTube também manda tua mensagem. E a gente vai conversar um pouquinho sobre a necessidade, o chamado de viver a santidade, né? É um tema que as novas comunidades, de modo geral, trazem de forma muito forte, tanto para a juventude, quanto para os casais, quanto para o pessoal da terceira idade. Afinal de contas, a santidade é um chamado universal, né? Durante muito tempo, infelizmente, muitos lugares, inclusive lugares católicos, a santidade é para viver só o padre, a freira, o religioso, a religiosa. Mas Jesus vai dizer de forma muito clara para a gente: sejam santos como eu sou santo. Como é que a obra Cairóis busca alcançar as almas, seja os jovens, os casais, enfim, e levar essa boa nova, a necessidade de viver a santidade, os encontros que a obra promove, as experiências desses encontros? Conta pra gente como é que funciona isso.
2: Então, a gente é uma obra bem dinâmica, né? É uma obra bem dinâmica. Primeiro, assim, entender de fato que a Santa, São João Paulo II já dizia, né? Santos de calça jeans, né? Hoje a gente...
1: Tomam Coca-Cola e usam calça jeans.
2: Exatamente.
1: Né?
2: Hoje é bem mais amplo do que isso, né? Bem mais amplo do que isso até. Mas, assim, o resgate do desejo de ser santo precisa ser um anúncio, né? Precisa voltar, né? E já está voltando a ser um anúncio na igreja, não na igreja, mas assim, em muitos grupos, porque eu percebo, Vitor, que a relativização das coisas também chegou em alguns grupos, né?
1: É verdade.
2: Igreja, infelizmente.
1: Muitas verdades, né? Não existe uma verdade.
2: Não existe
1: só,
2: uma verdade.
1: Coisa toda.
2: A verdade está onde se quer, né?
1: Olha só que absurdo.
2: A verdade está a partir do ângulo que eu vejo.
1: Olha só.
2: Né? E aí a gente percebe que esse é um movimento que também invade muitos grupos, né? E aí, mas a gente precisa compreender a santidade como essa vocação universal e como essa vocação primeira, né? O desejo de ser santo, de chegar ao céu, né? De poder, já aqui na terra, poder experimentar o céu, traçar esse caminho de santidade. Então, primeiro, a comunidade é uma via de salvação, né? Então, é uma via de se chegar a essa santidade, né? E a nossa evangelização, ela acontece sobretudo a partir, né? A partir, logicamente, do anúncio do carisma, a partir de muitos encontros, né?
1: Tem um lema definido aí, já tem uma palavra, frase. Uma frase ainda não, né? Tá em discernimento, não.
2: Já são 2 anos em discernimento. Então, todos os elementos, né, de uma nova comunidade, né? Mistério cristológico, né? Palavra fundante. Logicamente que existem algumas coisas, né? Mas aí, quando eu coloco uma situação dessa, eu posso acabar fazendo isso sem muito discernimento,
1: sim,
2: né?
1: Sim, claro, é preciso
2: se eu já disser. Mas assim, existem algumas coisas. Por exemplo, quando eu citei que de levar os desfigurados pelo pecado a uma experiência de ressurreição através da cruz, né? Passa pela cruz para chegar à ressurreição. Isso é uma...
1: Isso é um horizonte.
2: Né? Um segundo horizonte pra gente é, de fato, o fazer uma aliança de amor e misericórdia e alegria, né? De modo a dar frutos que permaneçam. Isso é um segundo horizonte. E a própria missão de de não permitir que Jesus chegue até a nossa figueira e não tenha almas, né? Não encontre almas ali, que são esses frutos que ele deseja, né? Que ele anseia. Então, os nossos encontros são muitos encontros de evangelização. A gente tem encontro de diversas faixas etárias, crianças, jovens, adolescentes, adultos, são muitos encontros. Evangelização acontece sobretudo a partir dos encontros, a partir dos apostolados da gente, a partir do nosso grupo de oração. E aí, logicamente, em tudo isso, a defesa da santidade, na busca pela santidade. Existe um caminho formativo, né? Existe um caminho formativo. Existe a obra e, naturalmente, além da obra, a própria comunidade, né? O caminho formativo da comunidade, né? Quem deseja caminhar enquanto comunidade precisa de um tempo na obra, como obra, né? Participando de todas essas coisas, do serviço, das equipes, dos apostolados, até que, sentindo o desejo, né, opte por fazer um vocacional nosso. Então, não é um vocacional aberto no sentido de você já chega fazendo um vocacional. Você precisa primeiro passar um tempo lá. Né? Precisa passar um tempo
1: beber
2: lá.
1: Beber um pouquinho da água, beber da obra, isso. Né? Ver se aquele carisma ele está no seu coração.
2: Exatamente.
1: É isso que Jesus pede de forma muito. Forma muito cautelosa, eu diria, né?
2: E aí, dentro da tua pergunta, assim, de como é que se vive, como é que a obra, de alguma maneira, busca viver a santidade, né? Naturalmente, no ordinário da vida, e isso a formação, né, e o serviço vai auxiliando cada membro, né, vai auxiliando as pessoas, e a participação, naturalmente, naquilo que Nosso Senhor nos pede, né, não só nos eventos de evangelização, mas, sobretudo, na caminhada do dia a dia da obra.
1: Muito bom isso. E aqui nos bastidores, a gente estava conversando sobre a questão da idade, né, quando as pessoas encontram o Nosso Senhor, encontram o Cristo, seja na paróquia, seja no encontro de jovens, no encontro de casais, no encontro das pessoas da melhor idade, que também existe muito em muitos locais. E como é essa experiência, Y? Assim, tem idade para Jesus falar com a gente? Tem idade para conversão? Por que ele chama alguém criança ainda, adolescente, com 12, 13, 14 anos, e outro só chama no final da vida, de forma mais intensa? Conta pra gente como são essas experiências ao longo desses encontros, porque muita gente pensa assim, ah não, eu já tenho 40 anos, eu já tenho 50 anos, eu já tenho 60, eu já tenho 70, é esse negócio de igreja, mas Cristo a gente sabe, né, que é como aquela parábola, existem os operários que chegaram no início do dia, de manhãzinha, e aqueles que chegaram no meio da tarde, no final da tarde. E o senhor daquela propriedade decide dar a mesma recompensa, o mesmo salário para aqueles dois. Tanto que chegou de manhã cedo, quanto que chegou no fim da tarde, ele é Deus, né? Conta pra gente como é que funciona isso.
2: Nós começamos basicamente com a nossa premissa é a juventude, né? Nós começamos com a juventude. Só que a gente foi percebendo que ao longo do tempo, assim, os familiares desses jovens também começaram a chegar. Então, os pais começaram a chegar, né? Os avós começaram a chegar. Alguns já tinham filhos, também começaram a chegar, e aí a comunidade se ampliou, né? A comunidade se ampliou. E aí, nas experiências, nos testemunhos dessas pessoas, né? Parte desses testemunhos era muito aquilo que Santo Agostinho colocava, né? O tarde te amei, né? Tarde te amei. Então, algumas dessas pessoas começaram a, ali na obra, perceber como é que pôde passar tanto tempo sem ter experimentado Nosso Senhor, né? Então, alguns, naturalmente, estavam passando por um processo de retorno à igreja, e outros um processo de uma primeira conversão. E aí, parte dos sentimentos dessas pessoas era de que, como eu passei tanto tempo apartado disso, como eu passei tanto tempo distante disso. E aí, um desejo, às vezes, acelerado e ansioso de querer recuperar o tempo perdido. Né? De recuperar o tempo perdido. Mas, de fato, Vitor, não existe essa... Não existe uma idade, né? Primeiro, para ser amado. Né?
1: Verdade.
2: Não existe uma idade para ser amado. Não existe uma idade para amar, né? Nosso Senhor nos cumula de uma capacidade enorme de amar, né? E nos ama, né? Nos ama por completo. Então, não existe uma idade para isso. E até aqui, um pouquinho antes da gente voltar, eu estava partilhando exatamente, nós temos um encontro que é a partir dos 35 anos de idade, né? Porque a gente sentia um pouco, uma certa lacuna, né? A gente sempre tinha os encontros de jovens, né? Pelo menos na maioria das paróquias, a maioria das comunidades tinha os encontros de jovens e poucos faziam ainda alguns encontros para adultos, né?
1: Uhum.
2: E que não estivesse necessariamente vinculado a um SCC, estivesse vinculado a um encontro de casais, né, ou algum retiro específico. Então a gente colocou um encontro a partir dos 35 anos. E aí a gente lembra muito de uma figura emblemática para a gente, que em 91 anos viveu fazer o encontro, né? E viveu o encontro como todos viveram, né? Como os jovens viveram e como os outros adultos estavam vivendo. Então, assim, eu lembro que todas as vezes ela chegava para, em qualquer intervalo desse encontro, e dizia assim: muito obrigado por me fazer experimentar o amor. Então, veja, aos 91 anos de idade, convertida, fazendo parte da igreja, mas ali testemunhando a gratidão a Deus, naturalmente, aquele encontro, por estar fazendo ela recobrar, né? E recuperar a ideia de que é amada, né? De que ela é amada, e naturalmente, né, de torná-la ainda uma pessoa cada vez melhor.
1: Perfeito. E você falou de Santo Agostinho, quando ele vai nos dizer, né? Tarde, tão tarde te amei, Senhor. Ó beleza tão sublime e tão nova, algo nesse sentido, isso, né? Quando ele complementa. E é bonito porque Santo Agostinho, ele passa ali seus 30, 40 anos vivendo dentro de uma vida absolutamente desordenada. E Santa Mônica, sua mãe, ela passa todos esses anos, essas décadas, rezando pela vida de Santo Agostinho para que ele fosse convertido. E quantas mães não nos ouvem nesse momento, nessa situação, né? De ver seu filho, sua filha, num caminho do mundo, num caminho distante de Deus, num caminho de pecado, e passam por aquela aflição que Santa Mônica passou, mas ela nunca desistiu de clamar ao Senhor. E ainda hoje eu vim de uma pregação, estava palestrando para os equipistas do Encontro de Jovens com Cristo da Paróquia Nossa Senhora de Fátima, ali em Boa Viagem, zona sul do Recife, e falava um pouquinho sobre isso, como Nosso Senhor nos pede a persistência da oração. Nosso Senhor nos pede que nós não desistamos de clamar aos céus, de clamar a Deus que ele nos ouve. E como Santa Mônica não desistiu, Santo Agostinho não só se converteu, como foi um grande luzeiro, um grande farol de santidade em toda a região, no mundo, e a sua história atravessa os séculos, literalmente, de um homem que vivia em pecado, de que vivia no mundo, não queria saber de Deus, mas pela oração de sua mãe. E aí a gente precisa ter esse discernimento, essa consciência, que oração de pai, oração de mãe tem muita força. E você que passa por isso nesse momento, tem algum familiar passando por alguma situação dessa, não desista de rezar, não desista de suplicar por aquela alma. Eu queria que Ibson falasse um pouquinho sobre isso, de alguns casos, sem citar nomes naturalmente, de almas que chegaram até a obra e pela força da oração conseguiram modificar alguma situação muito crítica, delicada, ou de pecado, ou de vício dentro da sua família.
2: A gente, enfim, tem inúmeras.
1: Inúmeras,
2: né?
1: Eu imagino.
2: São
1: incontáveis, né?
2: São incontáveis, né? E tem alguns que me apontam de imediato, né? Pessoas que passaram por uma situação de era alcoólatra e bebia muito, e fez um dos nossos encontros, e a partir disso resolveu caminhar, né? E eu lembro que parte do testemunho de uma pessoa como essa dizia assim: eu precisava mudar porque eu estava vendo o péssimo exemplo que eu estava sendo para o meu filho.
1: Olha só.
2: Né? Que eu estava sendo para o meu filho. Eu não queria perder o meu filho. Então eu precisava mudar, né? Eu precisava mudar. É lógico que isso é um caminho difícil, né? É lógico que essa mudança, ela é difícil, né? É um desafio. Mas isso é um dos testemunhos, né? Um outro, por exemplo, a gente já passou pela experiência de ter alguém que tinha tido, naturalmente, relação sexual antes do casamento.
1: Sim. E a fornicação, né? O pecado da fornicação.
2: Exatamente. E a menina engravidou, né? Não foi exatamente nessa comunidade agora, né? Isso já faz muito tempo.
1: Sim.
2: E a menina engravidou e ele fez de tudo para que ela pudesse abortar, né? Esse aborto aconteceu, né? Esse aborto aconteceu, a menina também quase morre, né? A namorada, e ele chegou desesperado no grupo da gente, assim, desesperado, chorando muito, extremamente arrependido. Nós demos as orientações necessárias e depois ele esse testemunho naturalmente
1: se tornou
2: muito forte, né? Então, isso é um outro caso, né? É, como nós temos casos de pessoas assim, que enfrentou a fome. Que acha que está tão distante da gente, mas que enfrentou a fome. Né? Na obra da gente, a gente tem assim, pessoas que enfrentaram a fome e estavam ali. Né? Pessoas que com dificuldade no trabalho, pessoas que têm mães e pais muito difíceis. Né?
1: Acontece muito, né?
2: Muito difíceis. É, alguns casos, por exemplo, de pessoas que eram protestantes e se tornaram, se converteram, né, ao catolicismo e naturalmente ali na comunidade e olha para a família e a família condena por aquela pessoa ter se convertido.
1: Imagina só, né, a confusão dentro de casa.
2: Exatamente. Como também nós temos casos de mães que foram alcançadas, mães também protestantes e pais protestantes que foram alcançados pelo testemunho daquele que se tornou católico e hoje caminha com a gente, assim. Então, a gente tem situações as mais variadas possíveis. Então, a gente quando olha para a santidade, né? A dificuldade da santidade, o desafio que é ser santo nos tempos de hoje, né? Sobretudo nos tempos de hoje. E aqui eu não tô querendo contemporizar os tempos.
1: Claro, né? mas cada era guarda a sua característica particular, né?
2: Exatamente, assim. Hoje, se a gente tivesse que apontar, por exemplo, desafios para essa santidade acontecer, né, eu apontaria alguns. Você nem tem tempo para isso.
1: Tem, né? Pode falar à vontade.
2: Eu apontaria alguns, eu acho que você há de concordar. E aqui, me perdoe se eu parecer muito didático, assim, parece coisa de professor mesmo, né?
1: Fica à vontade.
2: Parece muito didático, porque às vezes aparecem algumas palavras no meio da nossa fala que podem não fazer parte do repertório de alguns ouvintes, né? Então, por exemplo, um dos desafios que eu aponto, que a gente já chegou a sinalizar aqui, é a relativização das coisas, né? Nós tivemos um período de secularização, né? Essa secularização, para quem não sabe, é uma espécie de enfraquecimento da fé, é quando você, de fato, tira a centralidade de Deus das decisões em relação a Nosso Senhor, passa a não perguntar mais a Deus aquilo que precisa ser feito, a sua pertença não está mais dedicada a Ele. Continua crendo, mas continua num caminho em que todas as outras verdades parecem ter mais importância do que a própria verdade, né? É o próprio Deus. Então, essa secularização, ela está presente até hoje, frutos dos tempos modernos, né? Então, ela está presente até hoje. Então, isso é um desafio ainda a ser enfrentado para que essa santidade aconteça, para que esse caminho aconteça. Um outro ponto, Vitor, que eu atribuo assim, a um desafio para essa santidade. Eu até sinalizava ontem numa pregação que fazia lá no próprio grupo de oração da gente. Hoje existe as distrações. Né? E eu não falo da distração no sentido de você, de uma coisa desconcentrada, você desconcentrou num determinado momento. Eu falo das distrações de tudo aquilo que serve como vozes diferentes da voz do Senhor. Né? Isso vai desde as redes, né? Celular, telas, desde isso até coisas que a gente vai colocando no lugar do Senhor, porque distraiu, perdeu o foco, né? Perdeu o sabor, desanimou.
1: Jesus sai do centro da vida, né?
2: Jesus sai do centro da vida, exatamente. Então, você se distrai e se aparta de Nosso Senhor. Então, é um problema para esse caminho de santidade. Um outro ponto, acho que é o próprio individualismo. Eu acho que todo mundo que nos ouve acredita que não... existe caminho de santidade que não esteja também pautado no serviço, na caridade, no amor ao próximo. Então, o individualismo, ele se torna muito presente. E às vezes, assim, travestido de outros nomes, né? Travestido de outros nomes. Então, às vezes as pessoas colocam individualismo como se fosse a individualidade. E, na verdade, não é, né? Como se fosse a individualidade.
1: Se transforma no egoísmo, né?
2: Isso.
1: No final do dia, é você olhar para si...
2: Isso.
1: E esquecer das pessoas, das circunstâncias que estão à sua volta, né?
2: Exatamente. E aí você também procurar as vanglórias, né? Aí você já perde um pouco a humildade, é como se de alguma forma você quisesse ser contemplado, admirado, e aí você vai se tornando cada vez mais individualista. Então, isso também é um problema para o caminho, para esse caminho de santidade. Então, assim, claro, há muitos outros, né? Mas quero colocar esse. E tem um quarto, né? Que eu acho que é a própria ausência de busca de virtude.
1: Verdade. A maioria dos católicos, infelizmente, não sabem nem mais quais são as virtudes, né, que a igreja recomenda que a gente busque. As virtudes teologais, as virtudes cardeais. Então, Então fala um pouquinho pra gente isso.
2: E tem tantas outras que surgem a partir disso, assim. A gente tá no nosso caminho formativo, a gente tem lido um livro, né, que é A Conquista das Virtudes, do padre Francisco Fausto. Não sei se você já teve acesso a esse livro. E a gente, estudando sobre as virtudes, né, alguma coisa que o livro fala é por exemplo, quando você peca, você se confessa, né, esse pecado sai, mas precisa de algo que seja colocado no lugar dele.
1: Verdade.
2: Né? E o que precisa ser colocado no lugar dele é a virtude. Né? Então, você não nasce virtuoso. A virtude é uma conquista mesmo.
1: Exercício.
2: É um exercício que dói. É um exercício constante para a vida inteira. E nem tudo que a gente acha que é virtude, de fato é. Porque não é todo hábito que é virtude. Então, a virtude é um processo longo, mas que precisa se lutar para poder alcançar essa virtude, né? Não só as teologais, as cardeais, mas os desdobramentos que essas virtudes
1: no dia a dia,
2: essas, né, virtudes têm no dia a dia. Então, a busca pela virtude se torna essencial e também um desafio para esse caminho de santidade. E um quinto, para fechar e calar a boca.
1: O programa é seu.
2: E um quinto para fechar, eu acho que também é um problema, um desafio para esse caminho de santidade, para essa busca, e isso também está em todo lugar, que é aquilo que se chama de hedonismo, a busca pelo prazer. Né? O próprio padre Francisco Fausto, na obra, diz, né, às vezes até a simples busca por relaxamento, por um conforto, para fugir dos problemas, para fugir das situações, pode se tornar uma prática hedonista, uma prática de busca pelo prazer.
1: Verdade.
2: Né? De busca pelo prazer. Você começa a viver a ilusão, uma ilusão aí. Então, a busca pelo prazer. E aí, essa busca, a gente não está falando simplesmente de um prazer do ponto de vista sexual da palavra, né? Nós estamos falando de tudo aquilo que quer ser somente uma satisfação e muitas vezes representa uma fuga.
1: Da comida exagerada.
2: Da comida exagerada.
1: Do comer errado.
2: Exatamente.
1: Do momentos de conforto, acomodação demasiados,
2: isso,
1: né?
2: Então, exatamente.
1: Isso vem colaborar com o hedonismo, né? Por aí.
2: Vem colaborar com isso, naturalmente, atrapalha o processo da busca por virtudes e, consequentemente, atrapalha esse caminho, essa busca pela santidade.
1: Né? É curioso, Ibson, você falar isso, que aí, aproveitando esse tempo de Copa do Mundo, né? Eu vi algumas matérias sobre a cultura da Noruega, né? Infelizmente, levamos pau da Noruega e isso deixou muita gente muito decepcionada, né? Elielma já tá ali baixando a cabeça. Para quem não conhece, Elielma aqui é a nossa back-office, ela coordena tudo aqui no programa.
2: Manda em tudo aqui.
1: Manda em tudo, né? Manda na gente, no horário de chegar, no horário de terminar, ela é quem manda em tudo, né? Mas a gente já tá acostumado, porque em casa sempre tem uma mulher para mandar na gente.
2: Com,
1: então...
2: certeza, com certeza.
1: E você que nos ouve não deve ser diferente, né? E nessas reportagens da cultura do povo norueguês, falava muito sobre isso. Embora historicamente seja um povo pagão, né? Aquela questão dos vikings, dos deuses e tal. E uma delas falava assim: olha, na cultura norueguesa não se fala de uma pessoa se sobrepor à outra, de aparecer mais do que outra. Isso é visto, inclusive, com certo repúdio quando isso acontece. O Haaland, né? O cara que meteu 2 gols no Brasil, quando a gente vai olhar a história dele, ele é muito assim, perguntaram: Haaland, qual é o seu maior sonho? Eu vejo, o cara é multimilionário, famoso, um dos melhores centroavantes do planeta. Meu sonho é me aposentar na minha fazenda e cuidar dos meus animais. Então, olha só como a questão da cultura é diferente em alguns países ao redor do mundo. Enquanto que no Brasil, infelizmente, desde pequeno, a gente é exposto a muito consumismo, a muito conteúdo que promove a vaidade, o orgulho, né? Aquela questão de ser melhor ou maior do que o outro e não aquela boa virtude que é ser o seu melhor, dar o seu melhor. O católico, ele é chamado a viver a magnanimidade, a buscar a virtude da magnanimidade, ou seja, traduzindo, um católico, ele tem que se esforçar a fazer sempre o seu melhor, a entregar o seu melhor no trabalho, em casa, no seu casamento, na paternidade, na maternidade, como filho, como irmão, como aluno, como professor, mas a questão da cultura aqui no Brasil, eu entendo que também é uma grande barreira a vivência da santidade, sabia, meu irmão? E tudo isso que você trouxe, que bom que trouxe, a questão das virtudes, a questão da vida secular, a questão do egoísmo, do hedonismo, está muito presente, enraizado na nossa cultura, no nosso país, e você que nos ouve, que possa buscar. Você que está acompanhando a gente no programa agora, vamos buscar lá no Google quais são as virtudes teologais, fé, caridade, esperança, quais são as virtudes cardeais que vêm de cordes, que vêm de coração, e a gente vai ter a prudência, a temperança, a fortaleza, a justiça e todos esses desdobramentos, aquilo que a gente vive de fato no dia a dia. Porque se a gente não tiver virtude, se a gente não buscar a virtude, Y, como você bem falou, a gente não consegue viver a santidade. Porque onde não existe virtude, existe vício. E onde existe vício, existe idolatria. Porque a gente passa a adorar o vício e não a Deus, né? O vício passa a governar a nossa vida e toma o lugar de Deus. Mas a gente já vai se encaminhando aqui para o final do nosso Catolizando. Hoje, você que não me conhece ainda, eu sou um dos apresentadores do programa, o Vitor Borba. Estão conosco também o Cal Carvalheira, da Terra da Misericórdia, da comunidade Filhos da Misericórdia. Está conosco também Lucas Rijo, dos Amigos da Canção Nova. E eu, Vitor Borba, da comunidade católica Porta Fide. Se não segue ainda os Amigos da Canção Nova, os Filhos da Misericórdia, a comunidade Porta Fide, vai lá no Instagram, tem muito conteúdo bom. E queria deixar essa deixa, né? Para o nosso irmão Y fazer a sua mensagem final.
2: Muito bem, eu vou aproveitar também, então segue lá a gente, né?
1: Com certeza. Obra.
2: @ Cairóis. Cairóis com Y, que a gente diz assim, a gente é meio brega, não é?
1: Cairóis com Y.
2: K e Y, mas o pessoal da comunidade Slade não disse isso mais, não, que a gente é meio brega, não. Me perdoe, nós não somos bregas, mas na verdade é porque o Y aí foi, a gente, quando, assim que surgiu o nome, a gente lembra Frei Geraldo, né? Carmelita.
1: E?
2: Ele chegou pra mim e disse assim, porque ao invés do Y, você não coloca com Y pra manter o original.
1: Olha,
2: disse,
1: tá, só.
2: Me apeguei nisso e mantive, né? Qualquer coisa, né?
1: Foi Frei Geraldo.
2: Qualquer,
1: né,
2: coisa foi Frei Geraldo. Mas muito bem, e aí o nome permaneceu desde então. Então, assim, se puderem, sigam lá a gente. Queria aproveitar o espaço também, se for possível, Vitor. A gente tem um evento, que é um congresso, nos dias 15 e 16 de agosto. É o nome do congresso, é Congresso Comunidade Lugar para Ser Feliz.
1: 15 e 16 de agosto.
2: 16 de
1: agosto. Segue lá o @obracairoz, que vai ter lá, né?
2: Isso, vai ter lá as informações. Na verdade, a gente começa essa semana, mas aí já anuncia.
1: Perfeito.
2: Né, 15 e 16 de agosto, um encontro muito bom, final de semana. Depois a gente dá as informações certinhas por lá. E com mensagem final, assim, primeiro, logicamente, agradecer, né? Agradecer pela oportunidade de estar, agradecer por falar de Nosso Senhor, do privilégio que é poder ser de Deus, e aí com todas as lutas, né, tem, né, que o cristão tem, mas é um privilégio ser de Deus, né, e dedicar ele o senhorio da nossa vida a ele. Ah,

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Então, minha irmã, boa tarde a você, muito boa tarde. Estamos de volta à nossa rádio Agnus Dei FM. Que alegria estar de volta mais uma vez à nossa querida rádio Agnus Dei FM. Minha saudação a você que me escuta agora pela frequência 106.7 ou pelo nosso aplicativo. Nós estamos retomando nossas atividades da rádio Agnus Dei. Dessa vez, aos sábados, vamos estar juntos neste horário das 2 às 3 da tarde com o programa Palavras que Não Passam.

Palavras que não passam vai chegar à sua casa todo sábado, das 2 às 3 da tarde. Um programa especial que vai retomar a catequese, a vida, a obra, a musicalidade do maior catequista desse país, o Padre Zezinho. E bem merecidamente nós pensamos esse programa porque a Rádio Agnus Dei deve manter de pé todo esse conteúdo rico de catequese, de musicalidade, que o nosso querido Padre José Fernandes de Oliveira, conhecido como Padre Zezinho entre nós, deixa para nós num trabalho bonito de evangelização de mais de 60 anos de catequese e de música. Vamos estar juntos, eu sou o Padre Edson Rodrigues e todo sábado estarei com vocês aqui das 2 às 3 da tarde para a gente poder fazer esse momento bonito no programa Palavras que Não Passam. E com a sua participação, inclusive, pelo nosso zap, você pode mandar seu recado, sua mensagem, a canção do Padre Zezinho que mais lhe toca e por que toca. E esse programa será feito assim, com catequese, com música, com a sua participação, com a nostalgia, recordando as canções inesquecíveis do Padre Zezinho desde lá dos anos 60. Nós vamos fazer uma caminhada pela vida, a obra e a musicalidade do Padre Zezinho. Eu lhe convido, portanto, a todos os sábados estarmos juntos neste horário para vivermos um momento também de nostalgia, um momento de catequese e de evangelização.

Sim, aquela música que faz parte da sua vida, foi gravada pelo Padre Zezinho ou composta por ele e que você guardou como sendo a música do momento de sua vida. Certamente o Padre Zezinho tem uma música para cada momento da vida que perpassa as gerações. Qual a música do Padre Zezinho que você mais gosta e por quê? O que ela lhe fala? O que ela diz ao seu coração? Esse é o momento que vamos ter a música da minha vida. Também vamos ter momentos que a gente vai cantar. Sim, a gente vai cantar juntos aqui canções bonitas do Padre Zezinho que estão na memória do nosso povo e a gente vai viver esse momento juntos. Será um programa dinâmico. Nós estaremos todo sábado aqui para viver esses momentos dinâmicos com você. O Padre Zezinho como protagonista. Também teremos a catequese dada pelo próprio Padre Zezinho. Ele mesmo nos falará, nos dará a sua palavra neste programa a cada sábado, catequizando a gente, evangelizando o nosso povo. É a Rádio Agnus Dei FM resgatando toda essa memória histórica, resgatando toda essa realidade catequética musical do nosso querido Padre Zezinho.

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1: E para começar o programa, eu queria trazer uma canção do Padre Zezinho que muito fala da vida dele. Ele como cantor, ele como padre, ele como evangelizador. Existem canções do Padre Zezinho que ele fala sobre a importância de ser um padre que catequiza, um padre que canta. Como ele mesmo diz, eu sou um padre que canta, não sou um cantor que é padre. Então é importante fazer essa diferença, usar dos dons que Deus nos deu, mas sem perder a nossa característica de sacerdotes. Por isso, uma canção do Padre Zezinho abre esse programa chamado Profeta Menor. E essa música fala muito da realidade do Padre Zezinho, sobre como ele se vê como um padre que é cantor. Antes de tocar a canção, eu queria que você visse comigo a letra dessa música. Ela diz assim: eu sou mais como aquela andorinha de asa quebrada que voa e não voa. Quando eu vejo outras aves cantando e pairando e singrando nos céus a voar, nessas horas eu vejo o quanto eu sou pequeno, pequeno sou eu. Quando eu vejo essa gente de alma bonita falando de Deus. Águia pequena, profeta menor, eu sou. Não sei voar tão longe nem tão alto. Águia pequena, profeta menor, eu sei. Há vozes melhores no reino de Deus. Águia pequena, profeta menor, profetizo do jeito que eu sei. Eu não voo como as águias voam, mas eu sirvo o meu rei. Eu não danço como os outros dançam, mas eu sirvo o meu rei. Eu não prego como os outros pregam, mas eu sirvo o meu rei. Eu não canto como os outros cantam, mas eu sirvo o meu rei. Eu não rezo como os outros rezam, mas eu sirvo o meu rei. Canta para nós então na abertura do Palavras que Não Passam, ele, o Padre Zezinho, falando pra gente da sua missão como sacerdote, cantor de Deus, profeta menor.

0: Estamos de volta com o nosso programa Palavras que não passam. Você ouviu o Profeta Menor? É exatamente uma música bonita que o padre fala quem é ele. Ele mesmo se dizendo profeta, cantor, compositor da igreja, que leva o povo a cantar, aprender e a se catequizar através da canção. Que riqueza! Mas agora nós vamos para o primeiro bloco do nosso programa. Qual? Aquele que a gente vai sempre conhecer um pouco a vida do Padre Zezinho. A gente conhece o Padre Zezinho muito de música, conhece o Padre Zezinho de shows, conhece o Padre Zezinho de livros e tudo mais. Quem é Padre Zezinho? E a gente vai começar contando um pouco sobre a história dele, desde quando ele nasceu até os nossos dias, entendendo quem é o Padre Zezinho. Vamos conhecê-lo. Padre Zezinho.
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O seu nome é José Fernandes de Oliveira, nome de batismo. E era chamado desde pequeno como José, como Zé, Zequinha, Zezinho. Um nome bem brasileiro, muito brasileiro. Um menino que nasceu no estado de Minas Gerais. José Fernandes de Oliveira, o padre Zezinho, ele nasceu na cidade de Machados, no dia 8 de junho de 1941. A família do padre Zezinho teve 6 filhos. Ele era o caçula dos 6. Uma família muito simples, uma família como qualquer família brasileira mineira, de uma simplicidade imensa. Uma família de muita fé, que transmitiu a fé para todos os seus filhos, o respeito pelo trabalho e também uma coisa muito particular na família do padre Zezinho, que foi o gosto pela música. O pai dele, seu Fernando, ele trabalhava com terras, media terras, transportava gado para lá e para cá e também tocava uma viola. E foi justamente na lida com o gado que seu Fernando, pai do padre Zezinho, sofreu um acidente, lesou a coluna e ficou paralítico. Anos mais tarde, a sua mãe, Dona Valdivina, também chamada de Dona Divina, ela perdeu as 2 pernas devido ao diabetes. O padre Zezinho não tinha completado ainda 2 anos quando o mundo dele praticamente se transformou. A doença do pai obrigou a família a entrar numa fase de grandes dificuldades. Aquilo que eles possuíam de tão pouco foi vendido para pagar as dívidas. Então a solução foi mudar a família toda para Taubaté, no interior de São Paulo, sair de Minas e Machados para Taubaté, em São Paulo. E lá havia uma fábrica onde os 3 filhos mais velhos iriam trabalhar. E foi assim, com o fruto do trabalho dos rapazes, com o auxílio da comunidade também, com muito sacrifício, muita coragem, que aquela família se manteve. O dinheiro era pouco, a doença de seu Fernando era muito dispendiosa, ele se gastava muito, e no começo do mês eles compravam uma quantidade de alimentos que depois era rigorosamente dividida em 30 partes, uma para cada dia. E às vezes a cota daquele dia era insuficiente para suprir a fome de todos, mas a caridade dos amigos, dos vizinhos, providenciava então o sustento das crianças. A vida não era fácil. As provações em nada afetaram, no entanto, a harmonia daquela casa. Acima das dificuldades diárias estava um ambiente de amor e de respeito de um para com o outro. Um exemplo disso foi o casamento de Maria, a filha mais velha. Ela se casou com um protestante. Sim, e longe da família causar impedimento, a conselho dos padres da paróquia, a família aceitou o casamento com respeito e naturalidade. É daí mesmo que vem as raízes do padre Zezinho trabalhar tão bem com os evangélicos, né? Se dar bem com as outras religiões, a chamado ecumenismo, que hoje o padre Zezinho defende muito. Ele cresceu vendo padres e pastores almoçando e orando juntos. Em todos os momentos de dificuldades, os padres da paróquia do Sagrado Coração de Jesus estiveram presentes, não apenas confortando espiritualmente, mas também agindo para amenizar o sofrimento físico, como a fome, a doença, o desconforto que atingia aquela família. É importante, por isso, que a gente saiba que o padre Zezinho pertence a uma congregação do Sagrado Coração de Jesus. É por isso que no nome do padre Zezinho tem sempre aquele SCJ, que muita gente pergunta, mas o que significa aquela sigla que o padre coloca sempre depois do nome dele? Padre Zezinho, vírgula, SCJ. Significa que ele pertence à congregação do Sagrado Coração de Jesus, uma congregação de padres fundada no século passado pelo padre Leão Deon, que esteve presente, muito presente na sociedade, ainda hoje presente no mundo, numa atitude muito direta com os problemas e as dificuldades da sociedade do mundo de hoje. Voltemos a falar da família do padre então. Aquela fase de pobreza extrema perdurou por cerca de 6 anos. Com o esforço da família, pouco a pouco, a família foi se equilibrando e, enfim, foram se ajustando as coisas. Os tempos eram muito duros, mas
deixaram, e essa é a grande virtude dos tempos difíceis, deixaram naquela família lições importantes. Por um lado, ensinaram aquele pequeno menino, Zezinho, o que é realmente a fome, provocando nele uma sensibilidade para um dos maiores dramas enfrentados pela população brasileira. Por outro lado, aquela situação mostrou para o padre Zezinho que sentido tem a solidariedade e a caridade, e definiram então o caminho futuro. Afinal, foi o cuidado, a dedicação dos padres da congregação que assistiram a família, que despertou no padre Zezinho o desejo de abraçar a vida religiosa, de querer ser padre. Ele dizia: eu quero fazer isto. Uma vocação de primeira hora, uma vocação, uma certeza nunca abalada, e um chamado, de fato, ele teve a partir daqueles padres. Sobre os pais do padre Zezinho, que morreram paraplégicos, tanto seu Fernando quanto Dona Divina, o padre escreveu num livro um testemunho muito bonito sobre isso. E aqui eu queria que você acompanhasse comigo esse testemunho do padre. É algo muito bonito que o padre escreveu e depois ele transformou até em canção. A canção Pais Paraplégicos, que a gente vai ouvir daqui a pouco, que fala exatamente do sentido da vida dos pais do padre Zezinho paraplégicos, o que significou a vida de cada um deles para o padre. Mas agora eu queria que você escutasse um testemunho do padre Zezinho sobre a vida dele a partir também da paralisia dos pais.

um tributo ao meu pai que morreu quando eu tinha 12 anos e que eu assisti à morte dele e foi serena. Depois de 10 anos de paralisia, foi como quem dorme em Deus. Ele sabia que ia morrer naquele dia. Avisou de manhã, às 6 da manhã. Era o dia 24 de fevereiro de 1952. Eu era uma criança, mas naquele dia em diante, eu nunca mais tive medo da morte, porque eu vi a morte bonita e depois assisti muitas mortes santas. E a lição do meu pai foi isso. Ele era maior do que o problema dele. Ele era paralítico só no corpo, na alma não. Depois eu assisti muitos sofrimentos e sempre vi que as pessoas que sofrem são maiores por dentro do que por fora. São como semente. E das lições que a vida me ensinou, a maior delas, ou as maiores lições que aprendi, foram nos hospitais, nas creches, nos asilos, onde se sofre a dor da solidão, a dor do abandono e, às vezes, onde se sofre a dor da injustiça e da calúnia. E toda essa gente é muito bonita por dentro quando perdoa. E quando minha mãe morreu, eu não pude estar presente. E ela não quis que eu estivesse presente porque não quis que me chamassem, porque me tinha dado para a igreja. Eu tenho uma lembrança muito boa dos meus pais. Não eram os mais santos do mundo, mas eram suficientemente santos para querer continuar essa vida de servir os outros. E quando eu passo por uma dificuldade, ou alguém não me compreende, ou eu mesmo erro e alguém não me perdoa, ou alguma coisa errada que me acontece, ou alguém tenta destruir o meu trabalho, eu lembro do meu pai paralítico. Ele era inteiro, nada o destruiu. E lembro de minha mãe paralítica também, que amputou as duas pernas. Eles nunca perderam o sorriso. Então eu descobri que ter problemas da vida não é ter vida infeliz. E eu canto isso pelo mundo afora. Não porque sou santo, mas porque Deus pôs ao meu redor muita gente boa. Se dependesse de mim, eu não pregaria nada. Eu não tenho santidade suficiente para salvar o povo. Mas tem muita gente santa que me ensinou. Então, se vocês gostam das minhas canções, se gostam do que eu digo, o mérito não está aqui dentro de mim. Está nas pessoas que me cercam. E eu descobri de repente um dia na minha vida que eu sou o resultado de gente que rezou por mim, que acreditou em mim e continua acreditando. Eu sou responsável apenas pelos meus erros e meus pecados. As virtudes já vieram de longe. E se algum bem eu faço, é porque alguém um bem me fez. Se alguma coisa eu dou, é porque alguém me deu. Minha família não é a melhor do mundo. É com ela que aprendi a viver. E que Deus lhes dê o amor pelo pai que tem, pela mãe que tem, e que fique lições de gente mais forte do que a morte, mais forte do que a vida. Porque essas pessoas são sementes, maiores por dentro do que por fora. Porque na pequena semente de abacate tem um abacateiro. Na pequeníssima semente de laranja tem uma laranjeira, com milhões e milhões e milhões de outras sementes pelos séculos afora. E é por isso que o homem e a mulher merecem crédito. Porque todos nós, quando temos um sonho, se temos um projeto de vida, somos maiores do que imaginamos. Ninguém de vocês é pequeno. Se você tem um amor e um sonho, são maiores do que imaginam. Que Deus os faça sementes, mas deixem-se plantar. Se preciso, deixem-se enterrar. Nunca vai ser inútil. E se tiver que apanhar, apanhe. Ofereça a outra face. Porque um dia, a ternura vai vencer, tão certo como Deus é Deus.

0: Aí a canção Paz Paraplégicos do Padre Zezinho. Daqui a pouco nós voltamos, depois do intervalo, com mais Padre Zezinho para você. Até já.
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0: Estamos de volta com o nosso segundo bloco do programa Palavras que Não Passam. E nesse segundo momento do programa nós temos várias situações que vamos viver até as 3 horas da tarde com você. E a primeira delas vai ser exatamente a catequese do Padre Zezinho. Esse programa se destina a explorar a vida, a obra, a musicalidade e a catequese do Padre Zezinho. De tal maneira que nós agora vamos acompanhar a catequese de hoje, que é sobre a família. O Padre Zezinho vai nos falar exatamente sobre a família.
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dou-vos um novo mandamento. Foi Jesus quem disse: pela dureza dos vossos corações, deixou ele escrito este mandamento. Porém, desde o princípio da criação, Deus os fez masculino, feminino. Por isso, deixará o homem o seu pai, a sua mãe, e unir-se-á à sua mulher. E serão os dois uma só carne, e assim não serão dois, mas uma só carne. Portanto, o que Deus uniu, o homem não separe. Marcos 10:5-9. Filhinhos, ainda por um pouco estou convosco. Vós me buscareis, mas como tenho dito aos judeus, para onde eu vou, vós não podereis ir. E digo agora, de novo, dou-vos um novo mandamento: que vos ameis uns aos outros. Como eu vos amei, e que também vos ameis uns aos outros. Nisso, todos conhecerão que sois meus discípulos, se vos amardes uns aos outros.

E completando esse quadro catequético do Padre Zezinho, nós vamos ouvir a canção Feliz o Lar. Essa canção foi feita na África. O Padre Zezinho estava na África quando se inspirou para fazer esta música. Por isso ela tem um ritmo também bem próprio, característico daquele país. E a gente escuta essa música com uma letra muito expressiva. Eu, mais a minha família, serviremos ao Senhor. Feliz o lar que foi erguido sobre a rocha do amor. Feliz porque bem construído no alicerce do Senhor. Ele se fez marido dela e por ela então viveu. Ela se fez esposa dele e jamais se arrependeu. Havia Deus naquela casa, quanto amor e quanta fé. O seu amor foi inspirado em Maria e em José. Que sentimentos preciosos, que pessoas de valor. Envelheceram graciosos, quanta paz e quanto amor. Canta para nós então, Padre Zezinho, e a canção Feliz o Lar.

E depois desse momento catequético do Padre Zezinho sobre a família, agora é hora de letra cantada. E nesse primeiro programa, nós vamos trabalhar as canções do Padre que falam de catequese. São canções catequéticas, canções que inspiram. A própria música já fala por si mesma da catequese da igreja. E a gente vai trazer nesse primeiro programa a canção Trindade Santa. Essa canção é bonita porque ela fala exatamente da Santíssima Trindade, Pai, Filho e Espírito Santo, e das suas missões no mundo. Quem é o Pai? Quem é o Filho? Quem é o Espírito Santo? Cada um deles retratados na canção de modo teológico, bonito. Canção que é para ser usada na catequese, com as crianças, com os jovens, e que ajuda a compreender melhor o papel da Santíssima Trindade em cada uma de suas pessoas. Assim nós ouvimos agora a letra cantada Trindade Santa.

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que bela letra, que bela catequese sobre a Santíssima Trindade. Você está comigo aqui no Palavras que Não Passam. Todos os sábados vamos nos encontrar sempre das 14 às 15 horas, explorando toda a obra do Padre Zezinho, grande catequista da Igreja Católica. Mas agora é hora daquele quadro que a gente reservou para você agora, é para o seu espaço, a música da sua vida. Certamente o Padre Zezinho tem sempre uma música que mexe com alguém, uma música que sempre traz à memória alguma situação. Cada pessoa certamente na sua vida, sobretudo os católicos, tem uma música do Padre Zezinho que mais gosta, que mais admira. E esse é o momento da gente viver agora com o Padre Zezinho a canção que marcou a minha vida. Há várias canções, certamente várias situações, momentos diferentes marcam a vida das pessoas, e a música tem esse poder de trazer também à memória vários momentos bonitos, ou até quem sabe também não muito positivos, mas de qualquer forma a música chega para nós como esse instrumento também, por que não, de oração. E a música de hoje, eu trouxe uma sugestão que me foi dada em Pesqueira, a música da minha vida, que eu acho que é uma canção que fala muito para muita gente. É a canção Utopia. E Utopia é aquela canção que mexe com um lado muito familiar, sobretudo do pai, da mãe, da realidade de família, de fato. Tem uma curiosidade nessa música. Ela foi composta lá em 1975. E essa música foi feita, o Padre Zezinho conta isso pra gente, né? Ela foi feita a pedido de Dona Divina. A mãe do Padre Zezinho pediu para ele fazer uma música para o pai dele. O pai, claro, não chegou a escutar essa canção. A mãe ainda chegou a escutar. Deu tempo ainda ela ouvir antes de falecer. Mas só que tem uma curiosidade nessa música muito, muito interessante. O refrão, a introdução da música, melhor dizendo, ela foi tirada, o padre se inspirou no aboio que o pai dele fazia. Quando levava os animais tangendo para lá e para cá, ele cantava: oh, oh, oh, oh, oh, oh, oh, oh, oh, oh, oh, oh, oh, oh. Você lembra desse refrãozinho, né? Desse trechinho. Pois é, o padre pegou isso aí e transformou em canção. Aquilo que ele ouvia quando pequeno o pai fazer, tangendo o gado, deu essa bela canção que diz exatamente isso, das muitas coisas do meu tempo de criança, guardo vivo na lembrança o aconchego do meu lar. Fim da tarde, todo mundo se aquietava, a família se juntava lá no alpendre a conversar. Os meus pais não tinham nem escola, não tinham dinheiro, todo dia, o ano inteiro, trabalhavam sem parar. Faltava tudo, mas a gente não ligava, porque o importante não faltava, era o sorriso e o seu olhar. Eu muitas vezes vi meu pai chegar cansado, mas aquilo era sagrado, um por um ele afagava e perguntava: quem foi que fez estripolia? E vem mamãe e nos defendia, e tudo aos poucos se ajeitava. O sol se punha, a viola alguém trazia, todo mundo queria ver papai cantar pra gente. Desafinado, rouco, voz cansada, ele cantava mil toadas, seu olhar no sol poente. Correu o tempo e hoje eu vejo a maravilha de se ter uma família quando muita gente não tem. Fala do desquite, do divórcio, o amor virou consórcio, compromisso de ninguém. E há muitos filhos que, muito mais do que um palácio, gostariam de um abraço e de um carinho entre seus pais. Se os pais amassem, o divórcio não viria. Chame a isso de utopia. Eu a isso chamo paz. É uma letra linda, trabalhada bem no nível de família, bem no contexto de família. E para Dona Maria de Luz, lá de Pesqueira, que pediu essa canção, dizendo: olha, eu me identifico muito com essa música. Todas as vezes que escuto essa música, lembro do meu pai, lembro da minha família, lembro da minha situação de família. Enfim, ela provoca em nós emoções. Então a gente traz a música da minha vida hoje, e você também pode mandar seu zap para a rádio, para os próximos programas. Qual é a música da sua vida? Qual é a música do Padre Zezinho que você tem na sua vida como presente, que traz à memória muita coisa bonita, muita coisa boa? Então, para Dona Luz lá em Pesqueira, a gente toca agora, e para você também, claro, para recordar, para a gente cantar, para a gente refletir sobre essa letra bonita, a canção Utopia, cantada pelo Padre Zezinho, e para nós aqui no Palavras que Não Passam.

quero lembrar você que nós vamos estrear um novo programa segunda-feira, viu? Eu estarei com você de segunda a sexta, das 16h às 17h, antes da Santa Missa, aqui na Rádio Agnus Dei. Antes da missa, das 16h às 17h, eu estarei com você com um programa chamado Querigma, para a gente conversar sobre a doutrina da igreja. De que forma? Em perguntas e respostas. Você vai mandar a sua pergunta de casa, de onde quer que esteja, para cá, para a rádio, e o padre vai responder para você. Nosso povo católico tem muitas dúvidas. Eu vou dar um exemplo. Padre, uma imagem se quebrou, mas estava abençoada. Eu faço o que com a imagem? Uma Bíblia que já está muito usada, o que é que eu faço com a Bíblia? Vou tocar fogo, vou jogar no lixo? Como é que eu faço com essa Bíblia? Para que serve promessa na igreja? Padre, a questão de rezar, tem que ser em voz alta? Se eu rezar deitado, funciona? Olha, já me perguntaram tantas coisas assim. Então, são perguntas que você tem, e muita gente tem, e que pode mandar aqui para a rádio. Mande para a rádio, pode usar o zap da rádio e mandar as perguntas para mim. E aqui a gente vai respondendo uma por uma, trazendo para você no programa Querigma, que vai estrear na próxima segunda-feira. Então, segunda, não se esqueça, das 16h às 17h, todo dia eu me encontro com você para a gente poder conversar sobre as coisas da fé e sobre o nosso catecismo da Igreja Católica, estudando, aprofundando, conhecendo bem as coisas de Deus, aprofundando a catequese da igreja, aprofundando a Sagrada Escritura, enfim. E a resposta do lado de cá, a gente vai amadurecer a fé, a gente vai ficar mais firme na fé, vai conhecer melhor os fundamentos da nossa fé e da nossa Igreja Católica.

palavras que não passam vai ficando por aqui. Nós vamos encerrando nosso programa hoje, nessa primeira audição, na estreia aqui, na volta do programa, porque esse programa já existia, né? A gente está trazendo de volta para a rádio, para esse sábado, sempre todo sábado, das 14 às 15 horas. Eu me despeço de você. Muito obrigado pela sua audiência e pela sua participação conosco. Estaremos juntos na próxima segunda-feira, conforme disse no programa Querigma, das 4 às 5 da tarde. Você fica ligado na nossa Rádio Agnus Dei. Vem aí o Texto da Misericórdia, agora às 3 horas, e depois segue a nossa programação com todo o conteúdo que a nossa rádio possui para você, feito com muito carinho, para que você possa também estar conosco sempre. Um grande abraço para você. Até a próxima segunda-feira. Estaremos juntos às 4 da tarde com o nosso Querigma. Deus abençoe a todos.

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Todas as vezes que ouvires o bater do relógio, às 3 horas da tarde, deves mergulhar toda na minha misericórdia, adorando-a e glorificando-a. Implora a onipotência dela em favor do mundo inteiro, especialmente dos pobres pecadores, porque nesse momento foi largamente aberta para toda a alma. Nessa hora, conseguirás tudo para ti e para os outros. Nessa hora, realizou-se a graça para todo o mundo. A misericórdia venceu a justiça.

0: Santa Faustina às 3 horas da tarde.
1: Implora a minha misericórdia, especialmente pelos pecadores, e ao menos por um breve tempo, reflete sobre a minha paixão, especialmente sobre o abandono que me encontrei no momento da agonia. Esta é a hora de grande misericórdia para o mundo inteiro. Permitirei que penetres na minha tristeza mortal. Nesta hora, nada negarei à alma que pedir pela minha paixão. Em nome do Pai, do Filho e do Espírito Santo.
0: Amém.
1: Pai nosso, que estais nos céus, santificado seja o vosso nome. Venha a nós o vosso reino. Seja feita a vossa vontade, assim na terra como no céu. O pão nosso de cada dia nos dai hoje. Perdoai-nos as nossas ofensas, assim como nós perdoamos a quem nos tem ofendido. E não nos deixeis cair em tentação, mas livrai-nos do mal. Amém.
2: Ave Maria, cheia de graça, o Senhor é convosco. Bendita sois vós entre as mulheres. Bendito é o fruto do vosso ventre, Jesus. Santa Maria, Mãe de Deus, rogai por nós, pecadores, agora e na hora de nossa morte. Amém.
1: Professemos a nossa fé.
3: Creio em Deus, Pai Todo-Poderoso, Criador do céu e da terra, e em Jesus Cristo, seu único Filho, nosso Senhor, que foi concebido pelo poder do Espírito Santo, nasceu da Virgem Maria, padeceu sob Pôncio Pilatos, foi crucificado, morto e sepultado, desceu à mansão dos mortos, ressuscitou ao terceiro dia, subiu aos céus, está sentado à direita de Deus Pai Todo-Poderoso, donde há de vir a julgar os vivos e os mortos. Creio no Espírito Santo, na Santa Igreja Católica, na comunhão dos santos, na remissão dos pecados, na ressurreição da carne, na vida eterna. Amém.
0: Nesta primeira dezena, nós colocamos aos pés de Jesus misericordioso a sua vida, suas intenções, suas necessidades mais profundas do íntimo do seu coração. Nos unimos às almas do purgatório, rezamos pela conversão dos pecadores do mundo inteiro, pela conversão da nossa família. Eterno Pai,
4: eu vos ofereço o corpo e o sangue, a alma e a divindade de vosso diletíssimo Filho, nosso Senhor Jesus Cristo, em expiação dos nossos pecados e os do mundo inteiro.

0: pela sua dolorosa paixão.
1: Tende misericórdia de nós e do mundo inteiro.
0: Pela sua dolorosa paixão.
1: Tende misericórdia de nós e do mundo inteiro.
0: Pela sua dolorosa paixão.
1: Tende misericórdia de nós e do mundo inteiro. Nesta segunda dezena, nós rezamos por você que está doente, por você no leito do hospital, por você que traz uma doença incurável, e com você dizemos: Jesus, eu confio em vós. Convidamos você agora a abandonar-se inteiramente na misericórdia de Jesus que o envolve agora. Nós colocamos aos pés de Jesus todos os enfermos, aqueles que nós conhecemos e amamos, e especialmente rezamos por aqueles enfermos esquecidos, pelos quais ninguém mais reza, e por isso rezamos com imensa confiança. Eterno Pai,
2: eu vos ofereço o corpo e o sangue, a alma e a divindade de vosso diletíssimo Filho, nosso Senhor Jesus Cristo, em expiação dos nossos pecados e os do mundo inteiro.
1: Pela sua dolorosa paixão,
0: tende misericórdia de nós e do mundo inteiro.
1: Pela sua dolorosa paixão,
0: tende misericórdia de nós e do mundo inteiro.
1: Pela sua dolorosa paixão,
0: tende misericórdia de nós e do mundo inteiro.
1: Pela sua dolorosa paixão,
0: tende misericórdia de nós e do mundo inteiro.
1: Pela sua dolorosa paixão,
0: tende misericórdia de nós e do mundo inteiro.
1: Pela sua dolorosa paixão,
0: tende misericórdia de nós e do mundo inteiro.
1: Pela sua dolorosa paixão,
0: tende misericórdia de nós e do mundo inteiro.
1: Pela sua dolorosa paixão,
0: tende misericórdia de nós e do mundo inteiro.
1: Pela sua dolorosa paixão,
0: tende misericórdia de nós e do mundo inteiro.
1: Pela sua dolorosa paixão,
0: tende misericórdia de nós e do mundo inteiro. Nesta terceira dezena,

0: do Diletíssimo Coração de Jesus envolva agora, na paz que vem do Senhor, toda e qualquer pessoa que se sente em desespero. As famílias, os doentes, os agonizantes deste dia, os endividados, que recebam agora, no nome de Jesus, do coração misericordioso de Jesus, a paz que o mundo não conhece. Rezemos agora com imensa confiança. É Jesus, misericordioso, quem nos visita. Eterno Pai, eu vos ofereço o corpo e o sangue, a alma e a divindade de vosso diletíssimo Filho, nosso Senhor Jesus Cristo, em expiação dos nossos pecados e os do mundo inteiro. Pela sua dolorosa paixão,
1: tende misericórdia de nós e do mundo inteiro.
0: Pela sua dolorosa paixão,
1: tende misericórdia de nós e do mundo inteiro.
0: Pela sua dolorosa paixão,
1: tende misericórdia de nós e do mundo inteiro.
0: Pela sua dolorosa paixão,
1: tende misericórdia de nós e do mundo inteiro.
0: Pela sua dolorosa paixão,
1: tende misericórdia de nós e do mundo inteiro.
0: Pela sua dolorosa paixão,
1: tende misericórdia de nós e do mundo inteiro.
0: Pela sua dolorosa paixão,
1: tende misericórdia de nós e do mundo inteiro.
0: Pela sua dolorosa paixão,
1: tende misericórdia de nós e do mundo inteiro.
0: Pela sua dolorosa paixão,
1: tende misericórdia de nós e do mundo inteiro.
0: Pela sua dolorosa paixão,
1: tende misericórdia de nós e do mundo inteiro. Nesta quarta dezena, nós apresentamos a Jesus as necessidades mais íntimas de cada um de nós. E por isso agora você apresenta a sua necessidade. Fale com Jesus agora, que ouve-nos em oração. Porque Jesus tudo pode, nós queremos também nesta dezena pedir por nossas famílias e em especial por todos aqueles que precisam de um trabalho. Jesus, nós pedimos por todo pai de família.

0: toda mãe de família, por todo jovem que precisa trabalhar. Nós pedimos, Senhor, que Tua divina misericórdia, unida à Tua divina providência, abra os caminhos para todos os trabalhadores que precisam hoje de um emprego. Rezemos com imensa confiança. Eterno Pai, eu vos ofereço o corpo e o sangue, a alma e a divindade de vosso diletíssimo Filho, nosso Senhor Jesus Cristo, em expiação dos nossos pecados e os do mundo inteiro. Pela sua dolorosa paixão,
1: tende misericórdia de nós e do mundo inteiro.
0: Pela sua dolorosa paixão,
1: tende misericórdia de nós e do mundo inteiro.
0: Pela sua dolorosa paixão,
1: tende misericórdia de nós e do mundo inteiro.
0: Pela sua dolorosa paixão,
1: tende misericórdia de nós e do mundo inteiro.
0: Pela sua dolorosa paixão,
1: tende misericórdia de nós e do mundo inteiro.
0: Pela sua dolorosa paixão,
1: tende misericórdia de nós e do mundo inteiro.
0: Pela sua dolorosa paixão,
1: tende misericórdia de nós e do mundo inteiro.
0: Pela sua dolorosa paixão,
1: tende misericórdia de nós e do mundo inteiro.
0: Pela sua dolorosa paixão,
1: tende misericórdia de nós e do mundo inteiro.
0: Pela sua dolorosa paixão,
1: tende misericórdia de nós e do mundo inteiro. Nesta quinta dezena, nós apresentamos a Jesus tudo aquilo que para nós não tem solução aos olhos humanos. Nesta dezena, nós rezamos por aquilo que é impossível aos nossos olhos, mas não é para Jesus. Pedimos a Jesus pelas curas físicas, por todas aquelas enfermidades que diante da medicina não há cura, por todos os desenganados, por todos aqueles que passam nesse exato momento por muitas aflições e provações na própria carne. Nós pedimos, Jesus, cura, libertação, restauração, pelo poder da Tua infinita misericórdia. Jesus, Tu és a nossa solução. Nós pedimos por todas as causas impossíveis, pedimos a Tua presença, pedimos a Tua fortaleza e nós convidamos nesse instante você que reza conosco, que de maneira especial recorra à intercessão de Santa Faustina, aquela que foi e é a secretária da Divina Misericórdia. Jesus disse a Santa Faustina: peçam muito, muito mesmo, porque o meu desejo é dar muito. Faça seu pedido e reze com um coração feliz e repleto de confiança. Eterno Pai, eu vos ofereço o corpo e o sangue, a alma e a divindade de vosso diletíssimo Filho, nosso Senhor Jesus Cristo, em expiação dos nossos pecados e os do mundo inteiro. Pela sua dolorosa paixão,
0: tende misericórdia de nós e do mundo inteiro.
1: Pela sua dolorosa paixão,
0: tende misericórdia de nós e do mundo inteiro.
1: Pela sua dolorosa paixão,
0: tende misericórdia de nós e do mundo inteiro.
1: Pela sua dolorosa paixão,
0: tende misericórdia de nós e do mundo inteiro.
1: Pela sua dolorosa paixão,
0: tende misericórdia de nós e do mundo inteiro.
1: Pela sua dolorosa paixão,
0: tende misericórdia de nós e do mundo inteiro.
1: Pela sua dolorosa paixão,
0: tende misericórdia de nós e do mundo inteiro.
1: Pela sua dolorosa paixão,
0: tende misericórdia de nós e do mundo inteiro.
1: Pela sua dolorosa paixão,
0: tende misericórdia de nós e do mundo inteiro.
1: Pela sua dolorosa paixão,
0: tende misericórdia de nós e do mundo inteiro.
2: Deus Santo, Deus Forte, Deus Imortal, tende piedade de nós e do mundo inteiro. Deus Santo, Deus Forte, Deus Imortal, tende piedade de nós e do mundo inteiro. Deus Santo, Deus Forte, Deus Imortal, tende piedade de nós e do mundo inteiro.
0: Em nome do Pai, do Filho e do Espírito Santo.
1: Amém.
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0: Muito boa tarde, querido povo de Deus. É com muita alegria que estamos iniciando mais um programa Escola da Palavra. Que alegria ter você aqui conosco. Faça o seguinte, vamos começar o nosso programa sendo, desde o início, mensageiro da Palavra de Deus. Mande um recado pelo WhatsApp para um amigo seu. Avise que o programa está começando. Peça para abrir a Palavra de Deus em Lucas capítulo 12, para que a gente estude junto hoje a Palavra de Deus. É muito bom ter você aqui. Seja bem-vindo. Aqui quem vos fala é o Horácio Pereira. E na técnica e coordenação do programa, o Lucas Mateus. Nós vamos juntos até às 17 horas, rezando e estudando com a Palavra de Deus. Esse programa, ele é transmitido pela rádio Agnus Dei FM 106,7, a sua rádio católica. E é com muita alegria que nós estamos aqui, convidando você que está em casa, você que está trabalhando, você que está descansando, você que está viajando e ligou o rádio do carro, você que está com o aplicativo da rádio, sejam todos bem-vindos, bem-vindas. Hoje vamos dar continuidade ao nosso estudo do Evangelho segundo São Lucas, no finalzinho do capítulo 12. Mas antes, vamos iniciar o nosso programa falando com o céu. Vamos à nossa oração inicial. Em nome do Pai, do Filho e do Espírito Santo.
1: Amém.
0: Vinde, Divino Espírito Santo. Vós que sois luz que ilumina o caminho, dai-nos hoje o dom da prudência, a capacidade de discernir, de escolher, em cada momento, em cada circunstância, o que é justo e de escolher os meios certos.

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0: Palavra, o programa que reza e estuda com a Palavra de Deus. E nós vamos dar início ao nosso primeiro bloco.
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0: Então hoje seguimos com o nosso estudo do Evangelho segundo São Lucas, no capítulo 12, versículos de 54 a 59, os últimos.

os versículos do capítulo 12. Semana passada, Jesus falou de fogo, de batismo e de divisão no evangelho que a gente estudou. Você lembra? Ele falava isso para todo mundo que estava ali, ouvindo, olhando, talvez admirando, mas ainda sem se comprometer totalmente. A mensagem central de hoje é esta: quem sabe ler o céu, mas não sabe ler o próprio tempo, está enganando a si mesmo. O evangelho que a gente está estudando hoje é um evangelho sobre fazer boas escolhas, sobre o que a gente chama de discernir. Discernimento é escolher, é fazer uma boa escolha. E ele também fala sobre urgência, a urgência de não adiar aquilo que é essencial para a nossa vida como cristão. A gente continua dentro dessa grande sessão do Evangelho de Lucas, dessa parte que é chamada da sessão da viagem, né? Estamos a caminho de Jerusalém, desde o capítulo 9, e vamos continuar nessa viagem até o capítulo 19. E Jerusalém, no Evangelho de Lucas, não é apenas uma cidade no mapa. Jerusalém é o lugar da paixão, é o lugar da cruz, é o lugar da entrega, é o lugar da Páscoa, é o lugar da ressurreição. É para lá que Jesus caminha, sabendo que ali sua missão será consumada. É para lá que nós também, no nosso estudo, junto com Jesus, estamos indo. Por isso, à medida que Jesus se aproxima de Jerusalém, as palavras de Jesus vão ficando mais fortes, mais urgentes, mais definidas. No trecho que a gente estudou antes, Jesus falava aos discípulos sobre fogo, batismo, divisão. Agora Lucas muda o interlocutor, ou seja, muda aqueles que conversam com Jesus. Antes eram os discípulos que estavam conversando, semana passada, lembra? No evangelho de hoje, o evangelho começa dizendo que Jesus dizia às multidões, dizia também às multidões. E esse detalhe é importante. Não é mais uma palavra apenas para aqueles que eram mais próximos. Não é uma exigência reservada para os apóstolos, para os discípulos. É uma palavra para todos. Para os simpatizantes, curiosos, gente da multidão. Pessoas que escutam Jesus, que iam passando e ficaram, mas talvez ainda não tivessem tomado uma posição diante dele. Talvez você seja um desses que ia passando de rádio em rádio e parou por aqui. É a você que Jesus quer falar hoje. É como se Jesus dissesse: vocês estão vendo muitas coisas, estão observando os sinais externos, vocês sabem ler bem a vida, mas estão entendendo, será que estão entendendo o que Deus está falando, pedindo, fazendo no meio de vocês? É essa pergunta que chega hoje até nós. Mas vamos ao nosso estudo, colocando as nossas dúvidas, colocando aquilo que a igreja nos ensina a respeito dessa palavra de hoje. Antes ainda, a gente queria falar um pouco sobre a palavra tempo dentro do texto de hoje. No versículo 56, quando Jesus fala de tempo presente, eu vou ler o versículo para vocês. Lucas 12, 56. Jesus diz assim: hipócritas. Esse hipócritas aqui não é mais para os fariseus ou para os doutores da lei, como muitas vezes ele falou antes. Esse hipócrita aqui é para quem está seguindo ele. É para mim e para você.
Olha como a palavra é forte hoje, certo? Hipócritas, vocês sabem avaliar a terra e o céu, e não sabeis avaliar o tempo presente? Esse tempo presente aqui, na língua que foi usada para escrever a Bíblia, de maneira especial o Evangelho de São Lucas, a língua utilizada foi o grego. E o grego aqui, quando fala em tempo presente, não é simplesmente o tempo do relógio. Para o tempo do relógio, o tempo cronológico, o tempo marcado pelas horas, pelos dias, pelos segundos, quando a língua grega quer falar nesse tempo do relógio, ela usa a palavra cronos. Cronos. Mas esse tempo aqui que é falado no Evangelho de hoje, no grego, não é cronos, mas é kairos. E kairos é outra coisa. Não é o tempo do relógio. Kairos é o tempo oportuno. É o momento decisivo. É a ocasião da graça. É o tempo da visita de Deus. Sabe? Por isso que o evangelista quer colocar não cronos, não relógio, mas hora de Deus. É aquela hora em que Deus passa e chama. Você já teve essa hora na sua vida? Você já percebeu isso? Que às vezes o Senhor passa, pede, convida, fala ao nosso coração, diz o que nós devemos fazer, e a gente fica ainda dizendo, meu Deus, me manda um sinal. Tem os memes, né, que estão usando muito. Senhor, manda um sinal. Aí Deus manda um sinal do tamanho do mundo e a pessoa ainda não está convencida. Esse é o tempo da graça. Esse é o kairos. Por isso, quando Jesus pergunta, como não sabeis reconhecer o tempo presente? Ele fica admirado. Ele chama a gente de hipócrita. Ele não está perguntando simplesmente se o povo sabe o dia de hoje. Ele está perguntando como vocês não percebem que Deus está visitando vocês agora. Por isso que, por que eu parei para falar sobre isso antes da gente começar a meditar versículo por versículo? Porque é uma palavra que chama atenção para a palavra. Quando Jesus diz, presta atenção no tempo presente, presta atenção no que vocês estão fazendo agora no programa. Eu estou com vocês, eu estou falando para vocês. É o tempo da graça, é o kairos. Não é a oração que está falando, é a palavra que está falando para você. Ok? Há também uma outra palavra importante, traduzida aqui no português como discernir, examinar. Jesus está dizendo que o povo sabe examinar o céu, mas não sabe examinar espiritualmente o próprio tempo. E aqui está o drama. O problema não era a falta de informação, era a falta de abertura do coração. Mas vamos lá. Vamos aos nossos versículos. Primeiro versículo de hoje, Lucas 12:54. Lucas 12:54. Jesus diz: quando vedes levantar-se uma nuvem no poente, logo dizeis: aí vem chuva. E assim se sucede. Veja, nós poderíamos emendar essa leitura completa do versículo. Mas vamos por parte, vamos por frase. A primeira frase diz isso. Jesus falando, aquela multidão que está lá,
que quando eles percebem que tem uma nuvem lá no poente, onde o sol se põe, portanto, a nuvem vem de lá. Aí vem chuva. No texto mais clássico, tem dizendo assim: quando vedes uma nuvem no ocidente. O que é ocidente? É o lado em que o sol se põe. É o oeste. É o oeste. Na terra de Jesus, o que é que está a oeste da Terra Santa? Está o mar Mediterrâneo. Então, quando as pessoas dizem lá na terra de Jesus, tem uma nuvem que está vindo ali do poente, está vindo ali do oeste. Aquela nuvem está vindo de onde? Do mar. E uma nuvem que vem do mar, geralmente, é uma nuvem volumosa, que traz muita umidade, que traz chuva para aquela região. Na Palestina do primeiro século, a gente está falando, né? Uma nuvem que vinha do poente, lá do Mediterrâneo. E é interessante que o povo simples, que Jesus falava para eles, todo mundo sabia disso. Quem vivia na terra sabia ler o céu. Olha que coisa linda. Quem dependia da plantação, dos rebanhos, das estações, aprendia a reconhecer esses sinais. Por quê? Porque as plantações, os rebanhos, precisam de chuva. Essa mesma imagem de uma nuvem como sinal aparece de forma concreta na vida lá do profeta Elias, no Antigo Testamento, lá no Monte Carmelo. No livro dos Reis, no primeiro livro dos Reis, capítulo 18, anote só se você tiver condições de anotar e depois você lê. É primeiro Reis 18, 44. Diz assim: na sétima vez o servo disse: eis que sobe do mar uma nuvem pequena como a palma da mão de um homem. Então Elias disse: sobe e dize a Acabe, prepara teu carro e desce para que a chuva não te detenha. Olha só como o profeta sabia que ia chover, né? Ali uma pequena nuvem subindo do mar anunciava que a longa seca que Elias tinha proclamado, profetizado, a longa seca chegaria ao fim. Era pequena, parecia quase nada. O texto diz: uma pequena nuvem como a palma da mão de um homem. Tão pequena que era. Parecia quase nada, mas era sinal de uma grande chuva. Se o servo de Elias soube reconhecer aquela pequena nuvem, também a multidão, agora diante de Jesus, deveria reconhecer o sinal muito maior que estava diante dele. E que sinal era esse? O próprio Jesus. Deu para entender agora? Quando Jesus está falando de nuvem aqui nesse versículo, não é para chamar a atenção para a nuvem, porque aí todo mundo já sabia de onde vinha a nuvem. Qual é o sertanejo hoje que me escuta agora? Você que é do Agreste, você que é do sertão, você que é nordestino, você que mora fora do Nordeste, mas entende de onde vem a chuva na sua cidade, de que lugar? Qual é o nordestino que não percebe essas realidades da natureza? Todo mundo percebe. Mas não era para isso que Jesus estava chamando a atenção. O grande sinal que Jesus estava falando não era a nuvem. Era ele. Era ele. Tem um escritor cristão, Teofilato, ele faz uma leitura espiritual muito bonita desse versículo. Ele entende que a nuvem que vem do poente podia ser lida como a figura do próprio Cristo. Jesus é como a nuvem que traz a chuva da graça. Ele é o sinal que se levanta diante do povo. Ele é a presença de Deus que fecunda a terra seca
do coração dos homens e mulheres. Eita, olha agora para o seu coração. Ele é terra seca de alguma forma? Está precisando de chuva? Mas aí Jesus fala isso, o povo olha, escuta e não entende. E aqui aparece uma pergunta para nós: quantas vezes Deus levanta uma pequena nuvem na nossa vida? Um sinal simples, uma palavra ouvida às vezes, uma inquietação interior às vezes, um convite à mudança, e nós não damos atenção. A gente diz também, é pequeno demais, aquilo não é sinal de Deus. Meu irmão, minha irmã, talvez Deus já esteja mostrando sinais há muito tempo para nós. Talvez uma palavra da missa esteja voltando sempre ao seu coração, você está lembrando sempre aquela palavra que o padre disse na missa. Talvez uma pessoa tenha lhe chamado a atenção com caridade, falado a verdade. Talvez uma situação familiar esteja pedindo reconciliação. Talvez uma inquietação interior esteja dizendo, volta, volta, volta para Deus. Talvez uma culpa antiga esteja pedindo confissão. Uma tristeza esteja pedindo cuidado, oração. Pergunta para teu coração: com que facilidade eu reconheço o que vem de fora? Tantas coisas eu reconheço, tantos sinais da natureza eu reconheço. E com que dificuldade eu reconheço que Deus já está me mostrando por dentro? Lucas 12:55. Jesus continua: quando vedes soprar o vento do sul, dizeis, haverá calor. E assim acontece. O vento vindo do sul, aqui no Evangelho, é o vento do deserto. Em relação à terra de Jesus, o deserto ficava ao sul. Fica, aliás, ao sul. Era outro sinal certeiro. Todo mundo da terra de Jesus sabia que quando o vento estava vindo lá do sul, lá vem calor. Por que a gente sabe que lá vem calor? Porque não é do mar que está soprando, é do deserto. Jesus usa esses dois exemplos, não apenas um. Não apenas a nuvem lá no poente, mas a nuvem do poente e o vento do sul. Com isso ele mostra que não está falando de uma observação por acaso, casual, né, que a gente chama. Ele está falando de um conhecimento certeiro do povo. Todo o povo sabia interpretar isso, sabia observar, sabia distinguir. De onde vem o vento? Então, por que não discernir também o tempo de Deus na vida da gente? O livro de Jó, no Antigo Testamento, na Bíblia, né? No Antigo Testamento, o livro de Jó também fala desse vento do sul que acontece. Está lá em Jó, capítulo 37, versículo 17. Vou repetir. Jó 37, 17. E diz assim: tu, cujas vestes quentes... Aliás, tu cujas vestes ficam quentes quando a terra repousa sob o vento sul. Então ele está dizendo, em outras palavras, que quando o vento sopra do sul, você fica com calor, a roupa esquenta. Jó reconhece que até os fenômenos da natureza nos colocam diante da grandeza do Criador. O vento, o calor, a chuva... Mas Jesus dá um passo a mais. Ele não quer que o povo apenas reconheça Deus na natureza. Ele quer que o povo reconheça Deus na história. Naquele momento concreto, na sua presença ali, ele é o Messias. Sabe, São Basílio Magno, ele falando sobre a criação, escrevendo sobre a criação, ele
chama atenção para esse olhar atento para a natureza. Observar a criação de Deus não é pecado. Pelo contrário, pode ser caminho para louvar o Criador. Mas ele também alertava que essa observação da natureza não pode virar uma superstição, uma adivinhação, uma busca ansiosa, né, por presságios, querendo ser um bruxo, um místico, no sentido de que tem poder para dizer se chove ou não chove. Isso é importante para nós. Discernimento cristão, gente, não é superstição. Não é procurar mensagem escondida em qualquer coisa. Não é transformar um acontecimento num sinal mágico. Não é viver de medo. Coincidência. Não é viver de coincidência. Não é viver de presságio. O verdadeiro discernimento que o cristão deve fazer nasce da fé, da palavra de Deus, da oração, da vida do sacramento. A gente sabe que muita gente, muita gente sábia do nosso povo, né? Do sertanejo. O sertanejo sabe pelo sinal dos animais, das plantas. Às vezes, quando vai chover, quando vai parar a chuva. Isso é bom, é saudável. Isso é salutar. Mas a gente não pode pegar essa sabedoria do sertanejo e transformar como algo de presságio, de mágico, de causar medo, entende? O cristão faz a leitura, mas não se apega a isso. Um sinal de Deus nunca conduz ao pecado. Um sinal da criação não deve também nunca conduzir ao pecado. Nunca deve conduzir à soberba, ao ódio, à confusão, ou mesmo à desobediência à igreja. Infelizmente, ultimamente tem gente que está desobedecendo à igreja muito. Ler os sinais dos tempos não é fazer isso. Um sinal de Deus conduz à conversão, conduz à humildade, à caridade, a verdade, a paz profunda. Por isso, a gente precisa questionar: será que os sinais que eu sei ler tão bem no mundo, ao redor, eu também sei ler dentro da minha própria vida espiritual? Lucas 12, 56. Jesus então repreende: hipócritas, sabeis distinguir os aspectos do céu e da terra, como pois não sabeis reconhecer o tempo presente? Essa palavra hipócrita, a gente já disse, é forte, né? E aqui ela não está dirigida, repito, apenas aos fariseus, aos doutores da lei, como em outros momentos do evangelho, outras passagens. Lucas mostra Jesus falando às multidões. É uma hipocrisia mais ampla, a de quem é sabido para perceber as coisas da natureza, a perceber muitas coisas, é sabido para isso, mas finge não perceber aquilo que Deus está mostrando. Isso é hipocrisia. Hipocrisia na Bíblia não é apenas quem mente para os outros, é também quem vive dividido. Quem enxerga uma parte da realidade, mas se recusa a olhar para outra. Quem é esperto para as coisas passageiras, mas desatento para as coisas eternas. E essa palavra é muito atual. Hoje nós sabemos muitas coisas. Sabemos, por exemplo, sabemos a previsão do tempo pelo celular, né? Basta pegar seu celular e você dizer: peraí, deixa eu ver se está frio de madrugada. O Lucas Mateus vem trabalhar todo dia de madrugada aqui. E quando ele sai de casa, ele pega o celular e vê quanto é que tá fazendo frio, né? Quantos graus da temperatura. Nós sabemos isso. Sabemos prever pelo nosso celular o tempo. Sabemos a cotação do mercado, né? Quanto é que tá custando cada coisa.
Nós sabemos notícias do mundo inteiro em segundos. Sabemos acompanhar as redes sociais, sabemos das opiniões das pessoas, sabemos das polêmicas, das últimas polêmicas, né? Das fofocas, dos resultados, das pesquisas, dos comentários. Nunca tivemos tanta informação como temos agora. Mas informação não é sabedoria. Informação não é discernimento. Informação não é conversão, viu? Não adianta você ser bem informado a respeito do céu e da terra e não se converter. Uma pessoa pode estar cheia de informação e vazia de Deus. Pode saber de tudo e não saber para onde está indo. Pode interpretar o mundo inteiro e não interpretar a própria alma. A expressão sinais dos tempos, né, que a Bíblia fala, sinais do tempo, ela foi levada muito a sério pela igreja, pela nossa igreja católica. Especialmente no último grande concílio, o Concílio Vaticano II. A grande reunião do Papa com os bispos do mundo inteiro. Lá no Concílio Vaticano II, que terminou em 64, a Constituição, um dos documentos do Vaticano II, fala sobre a pastoral, as alegrias e esperanças, né? O documento tem esse título, as alegrias e esperanças, que em latim, que é o documento oficial da igreja, então é em latim, chama-se Gaudium et Spes, Gaudium et Spes, alegria e esperança. Esse documento diz assim, olha, lá no número 4, é dever permanente da igreja olhar para os sinais dos tempos e interpretá-los à luz do Evangelho, de tal modo que possa responder de maneira adaptada a cada geração às eternas perguntas dos homens sobre o sentido da vida presente e futura e sobre a relação entre ambas. Repare bem, o texto da igreja diz assim, interpretar os sinais dos tempos não significa correr atrás da moda. Não significa mudar a verdade de Cristo conforme a opinião do mundo. Não significa abandonar o evangelho para agradar a época. Interpretar os sinais dos tempos aqui é olhar para a realidade com os olhos da fé e perguntar: Senhor, o que estás pedindo de nós agora? Onde a igreja precisa testemunhar com mais coragem? Onde eu devo ir lá falar do teu evangelho? É na minha casa? É na casa do amigo? É na casa de alguém que trabalha comigo? É no meio da rua? É pelo celular? Onde eu preciso me converter? Onde a minha família precisa mudar? Onde minha comunidade precisa ser mais fiel? Veja, essa mesma acusação de não reconhecer o tempo da visita de Deus aparece muito, muito mais adiante em Lucas, lá no capítulo 19, a gente vai chegar lá estudando. Quando Jesus chora sobre Jerusalém, Jesus olhando para Jerusalém, para a cidade de Jerusalém, ele chora, lá em Lucas 19:44. E ele diz assim: eles te esmagarão contra o chão, a ti e teus filhos que estiverem dentro de ti. Não deixarão em ti pedra sobre pedra, porque não reconhecestes o tempo em que fostes visitada. Jesus está falando para a cidade de Jerusalém. Ela não reconheceu o tempo que foi visitada por ele. Esse é o perigo espiritual. Deus visita a pessoa e a pessoa não reconhece essa visita. Deus chama, mas a pessoa fica adiando. Deus fala, mas a pessoa se distrai. Deus mostra o caminho, mas essa pessoa prefere não olhar. Fazer de conta que não é com ela. O profeta Jeremias já tinha usado uma outra comparação parecida com essa. Lá em Jeremias capítulo 8,
Antigo Testamento, tá? Lá na Bíblia, Jeremias 8, 7. Capítulo 8, versículo 7. Diz assim o texto: até a cegonha, cegonha é um pássaro, né, do céu. Até a cegonha no céu reconhece a sua estação. A rolinha, a andorinha e o grou observam o tempo da migração. Mas o meu povo não conhece o direito do Senhor. Que palavra forte, né? Até os animais reconhecem o tempo certo. Você sabe que às vezes a andorinha viaja, né? Às vezes até cruza o oceano, cruza o mar. Ela sabe o tempo que tem que viajar. Ela sabe o tempo dela. Os animais reconhecem esse tempo. Mas o meu coração, o teu coração, meu irmão, muitas vezes, o nosso coração humano endurece. E quando endurece, deixa de reconhecer o tempo de Deus. Então, que a gente possa botar o pé no chão, perceber esse tempo de Deus na nossa vida. Talvez uma crise no casamento seja um sinal, viu? De que é hora de parar para conversar, para dialogar. Talvez a frieza na oração, você reza, reza, reza, mas a tua oração está fria, seja um sinal de que é hora de voltar ao essencial na fé. Voltar à presença de Deus. Talvez o afastamento de um filho que se desviou seja um sinal de que a família precisa rezar mais, testemunhar melhor. Talvez uma doença seja um sinal de fragilidade, humildade, entrega. Talvez uma culpa persistente. Sabe aquela culpa que fica remoendo o coração da gente? Uma culpa persistente. Talvez seja sinal de que Deus está chamando a gente para uma conversão maior, para se confessar junto com o padre. Talvez uma divisão lá na comunidade, no meu grupo de jovens, no meu grupo de casais, no meu grupo de liturgia. Uma divisão lá naquele grupo seja um sinal de que falta mais oração e menos vaidade. Que o sinal do meu tempo presente eu tenho evitado. Qual será esse sinal? A gente vai ouvir uma música. E a gente quer pedir a Deus, pelo Espírito Santo, que Ele toque o nosso coração e que Ele mude aquilo que precisa ser mudado.

sonda o nosso ser, Senhor. Vem, Espírito Santo, que a tua palavra possa agir no nosso coração. Nós vamos ao nosso breve intervalo. Daqui a pouco retomamos o nosso estudo de hoje. Permaneça aí.

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1: Estamos de volta com o nosso programa Escola da Palavra, o programa que reza e estuda com a Palavra de Deus. Queremos mandar um abraço a todos vocês que estão sintonizados conosco, a todos vocês que costumam mandar os seus recados, os seus pedidos de oração. Hoje, de maneira excepcional, o nosso programa está gravado. Nós não vamos poder acolher o recado de vocês, mas a gente quer acolher a presença de vocês hoje no nosso programa. Sejam todos bem-vindos. E nós estamos rezando, estudando, com o finalzinho do capítulo 12 do Evangelho segundo São Lucas. Vamos agora ao próximo versículo, é Lucas 12, 57. Aqui Jesus continua de forma direta, de forma pessoal. Jesus diz assim: porque também não julgais por vós mesmos aquilo que é justo? Veja, é uma pergunta curta, mas é uma pergunta pesada. Vou repetir: porque também não julgais por vós mesmos o que é justo? Jesus não está pedindo apenas observação, ele está pedindo decisão. Não basta reconhecer o sinal da natureza, o sinal dos tempos. É preciso julgar retamente e agir. E aqui, gente, entra uma virtude muito importante na vida cristã: a virtude da prudência. Veja, a prudência, ela não é medo. Prudência não é covardia, não é ficar em cima do muro, como alguns podem pensar, não é uma indecisão. Prudência é a virtude que ajuda a pessoa a escolher, a discernir o verdadeiro bem e a escolher os meios certos para alcançar esse bem. O nosso catecismo, o catecismo da Igreja Católica, ele ensina lá no número 1806, 1806, você que é catequista, pode procurar depois lá, catecismo 1806, diz assim: a prudência é a virtude que dispõe a razão prática a discernir em qualquer circunstância o nosso verdadeiro bem e a escolher os meios adequados para realizá-lo. Isso ilumina muito o nosso versículo de hoje, que a gente está estudando agora. Quando Jesus pergunta: por que vocês não julgam por vós mesmos, por vocês mesmos, o que é justo? Ele está chamando o povo para exercer uma consciência reta, uma razão iluminada por Deus, uma prudência verdadeira. Sabe, a fé católica não nos ensina a viver como pessoas sem consciência. Pelo contrário, a consciência é o lugar interior onde a pessoa escuta a voz de Deus, chamando ao bem e afastando do mal. Todos nós temos consciência. Deus fala ao teu coração, meu irmão, à tua consciência. Mas atenção, consciência não é fazer o que eu quero. Consciência não é opinião pessoal. Consciência não é eu acho assim e pronto. A consciência do cristão, ela precisa ser formada. Formada pela palavra de Deus, formada pelos mandamentos, formada pelo ensinamento da igreja, pela doutrina da igreja, pela oração, formada pela vida dos sacramentos, participação na missa, nos sacramentos, formada pelo acompanhamento espiritual, pela catequese. Jesus fará um chamado parecido no Evangelho de João. Lá em João, no Evangelho segundo João, capítulo 7, versículo 24, João 7:24. Jesus diz assim: não julgueis segundo as aparências, mas julgais com julgamento justo. Não julgueis segundo as aparências, mas julgai com julgamento justo. Ou seja, não julguem apenas pela superfície, não decida apenas pelo impulso, não escolha apenas pelo que parece fácil. Julgue com retidão, julgue diante de Deus. Tem um escritor chamado Orígenes, lá da época dos padres da igreja. Orígenes comentava o seguinte: que se a natureza humana não tivesse recebido de Deus alguma capacidade de reconhecer o justo, o Salvador não teria dito: julgai por vós mesmos o que é justo. A pergunta de Jesus supõe então que há em nós uma capacidade de escolha, de discernir. Mas essa capacidade precisa ser colocada em prática, ser exercida com honestidade. E aqui entra de modo muito bonito um santo, o santo que celebramos hoje, São Bento. São Bento, ele nasceu lá por volta do ano 480, num tempo de crise na igreja, sabe? Num tempo de decadência. O mundo, naquela época, o mundo romano estava desmoronando. Roma estava caindo. Havia desordem moral, social, espiritual, lá no tempo de São Bento. E aquele jovem Bento foi estudar em Roma, mas ao perceber o ambiente de corrupção, soube escolher certo, discernir os sinais do tempo. Ele não se deixou arrastar, ele decidiu buscar Deus. Retirou-se para um monte chamado Subiaco, viveu em oração, penitência, e mais tarde ele fundou o mosteiro do Monte Cassino, onde escreveu a sua famosa regra beneditina. A tradição resume bem esse espírito, dizendo: ora et labora, ou seja, reza e trabalha. Rezar e trabalhar, a regra de São Bento. Mas antes ainda, a regra de São Bento começa com uma palavra decisiva. Que palavra é essa? Escuta. Escuta, filho. Escuta a palavra de Deus. Escuta com o ouvido do coração. Escuta. Quem escuta, discerne. Quem discerne, escolhe melhor. Quem escolhe melhor, aproxima-se de Deus. Olha que texto bonito, né? De São Bento. São Bento é exemplo vivo do que a gente está estudando no Evangelho de Lucas hoje. De Lucas 12:57. Ele soube julgar o que era justo no seu tempo e teve coragem de tomar decisão. Então, para a gente colocar o pé no chão, a partir desse versículo, a gente tem que se perguntar: será que nas minhas decisões eu estou agindo com prudência cristã, ou apenas eu estou reagindo por impulso? Será que eu decido com Deus ou só com medo de Deus? Será que eu decido com oração ou só com raiva? Será que eu decido com discernimento ou só com pressão dos outros? Eu estou buscando bem o verdadeiro ou apenas o que é mais cômodo, fácil? Então, para a gente terminar o estudo deste trechinho do Evangelho de Lucas, do capítulo 12, a gente termina com o último versículo do capítulo 12, Lucas 12:58. Aliás, os dois últimos, 58 e 59. Jesus diz: ora, quando fores com o teu adversário ao magistrado, faze o possível para entrar em acordo com ele pelo caminho, a fim de que ele não te arraste ao juiz e o juiz te entrega ao executor, e o executor te põe na prisão. Aqui, no finalzinho, Jesus está falando de um conflito, de uma dívida. Ele fala de um adversário, né? De um caminho até o magistrado. Quem é o magistrado? Até o juiz. Duas pessoas estão discutindo porque uma delas está com dívida. E a outra diz assim: eu vou botar você na justiça, você vai me pagar. E vocês estão caminhando junto para a justiça. O que Jesus está dizendo? No caminho para o magistrado, no caminho para a justiça, faça acordo. Faça um acordo com ele pelo caminho, a fim de que ele não arraste você para o juiz e você seja preso. Ainda há tempo para o acordo. Ainda há possibilidade de conversa. Ainda há chance de reconciliação. Mas se essa pessoa deixa o conflito chegar até as últimas consequências, pode ser tarde demais, né? Veja, quando Jesus fala isso, esse cenário reflete uma realidade conhecida lá no tempo de Jesus, no mundo judaico. Conflitos de dívidas, eles podiam ser levados às autoridades. Se não houvesse um acordo, o processo avançava e o juiz entregava ao oficial e o oficial mandava o devedor para a prisão. Jesus usa essa imagem para falar da nossa verdade espiritual. Ele diz: resolva enquanto está caminhando, meu irmão. Ele está falando para mim e para você hoje. A vida é esse caminho. O tempo presente é esse caminho. O hoje é esse caminho, meu irmão. Acorde. Enquanto estamos vivos, ainda há tempo de pedir perdão, de confessar, de voltar, de se reconciliar, de mudar de vida. Esse mesmo ensinamento aparece lá no Sermão da Montanha, no Evangelho de Mateus, no capítulo 5, versículo 23. Jesus diz assim lá em Mateus: portanto, se estiveres levando a tua oferta ao altar e ali te lembrares de que teu irmão tem alguma coisa contra ti, deixa a tua oferta ali diante do altar e vai primeiro reconciliar-te com ele, com teu irmão. Só então vai apresentar a tua oferta. Isso é muito sério. Jesus coloca a reconciliação antes da oferta. Não porque o culto a Deus seja menos importante, mas porque Deus não aceita um culto separado da caridade, separado do amor. Não adianta levantar as mãos em oração e usar a língua para destruir o irmão com fofoca. Não adianta querer paz com Deus e alimentar ódio contra o irmão, contra o vizinho. Não adianta comungar o corpo de Cristo e cultivar divisão no coração.

0: O catecismo também liga essa urgência, né, à reconciliação dos cristãos. Então, gente, vamos colocar o pé no chão também com esse versículo. Talvez exista alguém com quem você precisa falar. Talvez seja dentro de casa, na comunidade, alguém que você feriu, alguém que feriu você. Seja uma reconciliação com Deus, às vezes, seja uma reconciliação com o irmão. É preciso buscar a confissão. Se pergunte, o que é que ainda estou adiando reconciliar enquanto estou no caminho? Então, que essa palavra que a gente estudou hoje, ela traga para nós uma profundidade e uma conversão verdadeira. Vamos ao nosso próximo bloco.
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E como sempre, nós dedicamos esse bloco final do nosso programa para compreender um pouco da liturgia do domingo, a liturgia que nós vamos celebrar já a partir de hoje à noite, né? Porque já é, dentro da liturgia, já é domingo, a liturgia do 15º domingo do tempo comum. 15º domingo do tempo comum. Quais são as leituras desse domingo? As leituras são: a primeira leitura é do profeta Isaías, no capítulo 55, versículos de 10 e 11. O salmo responsorial da missa desse domingo é o salmo 64. A segunda leitura é Romanos, carta de São Paulo aos Romanos, capítulo 8, versículos 18 e 23. E o evangelho que será rezado agora na Santa Missa, na liturgia desse domingo, é o evangelho segundo Mateus. Evangelho segundo Mateus, capítulo 13, versículos de 1 a 23. Então, é um evangelho, o evangelho de amanhã é o evangelho da parábola do semeador. Jesus fala de um semeador que saiu para semear. Uma parte da semente caiu na beira do caminho e os pássaros vieram e comeram. Outra caiu em terreno pedregoso, brotou depressa, mas secou porque não tinha raiz. Outra caiu entre espinhos e os espinhos cresceram e sufocaram. Outra caiu em terra boa e produziu fruto 100, 60 e 30 por 1. Depois Jesus explica a parábola aos discípulos. A semente é a palavra. E os terrenos são as diferentes disposições do coração humano, do nosso coração, diante dessa palavra. Não é bonito o evangelho? Repare que as quatro leituras, elas conversam entre si. Elas formam como se fosse um desenho, né? Isaías vai garantir que a palavra de Deus é como a chuva, sempre fecunda, sempre eficaz, ainda que a gente não veja o efeito da chuva. A palavra de Deus é como chuva que cai do céu, que fecunda a terra. O salmo, ele canta essa mesma fecundidade da própria natureza. Deus visita a terra, rega o campo, prepara o trigo. Na segunda leitura, São Paulo mostra que essa fecundidade não é só individual, ela toca toda a criação inteira geme, São Paulo diz, né?

0: A criação inteira geme esperando a libertação plena. E o Evangelho traz essa pergunta que as leituras deixam no ar. Se a palavra é sempre fecunda, por que nem todo coração dá fruto? A resposta está na parábola do semeador. O problema nunca é a semente, mas é o solo que a recebe. O nosso coração é o solo. A semente é boa, o semeador é generoso, a palavra tem força, a graça de Deus é abundante. Então, se não há fruto, é preciso olhar para o terreno, olhar para o nosso coração. Então, que nessa Santa Missa, desse 15º domingo do tempo comum, que a gente leve o coração que a gente tem diante de Deus e deixe que Deus mude esse coração para um coração que dê fruto. Vamos às notícias, a algumas notícias da nossa igreja no nosso último bloco.
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0: E a palavra de Deus também está na nossa vida, no nosso dia a dia. Nós estamos o Santo Padre, o Papa, nós temos a notícia de que o Papa, essa semana, ele foi para o Castel Gandolfo, lá no dia 5 de julho. Ele se transferiu, né? É a morada do Papa durante o verão. Então, durante esse período, a Europa toda para ficar de férias. Também o Papa... Não só esse Papa, viu, gente? Sempre foi costume dos papas também parar para descansar. E todo mundo tem direito a descanso. Você também tem direito a descanso, meu irmão. Né? As escolas aqui, por exemplo, no Brasil, agora no mês de julho, pararam, estão parados. Os universitários, as faculdades também pararam. Né? Porque é preciso descansar. À primeira vista, pode parecer apenas uma notícia pequena, né? O Papa foi... descansar lá no Castel Gandolfo. Parece que é assim, o rei tirou férias. Não, ele é servo. E ele tem feito muita coisa pela igreja. Ele não tem tempo, né? O dia todo trabalhando, viajando, já fez várias viagens. Fez uma viagem grande agora há pouco à África. Depois fez outra grande viagem à Espanha. Sempre levando uma mensagem, né? É constante na palavra do Papa Leão. Paz, paz, paz. A palavra de Deus, ela diz o que a respeito disso? O próprio Jesus, no Evangelho de Marcos, ele convidou os apóstolos para descansar. Você sabia disso? Para parar um pouco. Está lá em Marcos, capítulo 6, versículo 31. Ele disse: vinde sozinhos para um lugar deserto e descansai um pouco. Havia, de fato, tanta gente chegando e saindo que não tinham tempo nem para comer. Olha o que o Evangelho diz, né? Então, o descanso do Papa não é fuga, viu? Não é fuga da missão, é parte dela. Da mesma forma, o seu pároco, ele precisa descansar um dia, pelo menos, na semana. Porque o domingo ele está trabalhando, né? O final de semana ele está celebrando. Então, ele tem direito... e deve realmente descansar, o seu pároco, o bispo da nossa diocese, de todas as dioceses. E isso se liga muito bem com o santo que celebramos hoje, São Bento. A espiritualidade beneditina organiza a vida em torno de um ritmo que é equilibrado. Você tem a hora de oração, a hora de trabalhar, a hora da leitura, a hora do silêncio, a hora da comunidade e a hora do descanso. São Bento ensina isso, né? Ora et labora. Então, que a gente possa aprender, porque a gente está colocando em prática também a palavra de Deus. Nas notícias da igreja no Brasil, nesse mês de julho, a Igreja no Brasil recorda com força a necessidade de enfrentar um grande perigo, gente, que é o tráfico humano. É em sintonia com uma campanha chamada Campanha Coração Azul e com as iniciativas da conscientização promovidas pela CNBB. O tráfico de pessoas é uma forma moderna de escravidão, você sabia disso? Ele se esconde atrás de falsas promessas, de golpes, de manipulações, de exploração sexual, de trabalho análogo à escravidão. Gente que está trabalhando não está ganhando nada. De adoção ilegal. Chegam ao ponto de prender as pessoas e retirar órgãos de alguém para vender para outra pessoa. Isso é pecado. E a Igreja no Brasil está denunciando isso, através do Estado do NBB. Hoje, muitas dessas situações começam também no mundo digital. Sabia disso? É preciso ter cuidado com as redes sociais, com os aplicativos, com perfis falsos. A palavra que ilumina esse combate, a palavra de Deus que ilumina esse combate que a Igreja do Brasil está falando, está lá em Lucas capítulo 4, versículo 18. Diz assim: o Espírito do Senhor está sobre mim, porque ele me ungiu para anunciar a boa nova aos pobres. Enviou-me para proclamar a libertação aos presos e aos cegos a recuperação à vista, para libertar os oprimidos. Veja, anunciar a libertação aos cativos não é só uma imagem espiritual, é também compromisso concreto contra toda forma de escravidão, de pecado contra as pessoas. E a nossa igreja, ao levantar a voz contra o tráfico de pessoas, está fazendo ecoar o evangelho, não é outra coisa, tá? Está dizendo: ninguém é mercadoria, ninguém pode ser comprado, ninguém pode ser explorado. Toda pessoa humana tem dignidade, porque foi criada à imagem e semelhança de Deus e redimida pelo sangue de Cristo. Coisa linda, né? Então, que a gente possa celebrar, junto com a Igreja no Brasil, essa campanha em prol da vida. Estamos terminando o nosso programa hoje. E nós agradecemos a você, a sua participação, e agradecemos ao Senhor. Ele que nesse dia nos trouxe a sua palavra. Ele que trouxe a palavra para bem perto de nós. Que nós possamos levá-la com nossa vida para todas as pessoas. Um abraço e até a próxima semana.

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3: Um homem de vida venerável, bento pela graça e pelo nome, desejando agradar somente a Deus, deixou a casa do pai e seus bens e procurou um novo estilo de vida e santidade. Pedido de oração para esta Santa Missa, por José Adriano e Márcia Andréa, Sueli de Fátima, que está no processo de quimioterapia, orações por Marcos, oração por Márcio do Sítio Pintada, por José Wilson Barbosa Diniz, que se encontra na UTI com pneumonia, e orações por Maria Rafaela e família, súplica pela recuperação de Eudório Gonçalves, e orações pela recuperação de Renan Ravi. Rezaremos também pelos aniversariantes cooperadores desta obra, Aldenir Remígio da Silva, Antônio Carlos de Siqueira, Danilo José dos Anjos Gomes, Edmilson Raimundo, Fábio Henrique de Lima, Leilane Silva de Santana, Maria Helena de Oliveira, Rosilane Eufrádio, Sebastião Rodrigues e Tiago Freire. Em ação de graça também pelo aniversário de Glauber Moreira e de Sandra Macambira. Pelos falecidos, Aureliana Andrade, Carmelita Oliveira Macambira, Ana Maria de Moraes, Alberto Galdino, Manuel Expedito, Maria da Glória, Estelita Andrade, Maria do Socorro de Freitas, Luiz Carlos de Lima, Lúcia Rocha, Alisson Gabriel e José Alexandre de Mendonça. Louvado e amado seja nosso Senhor Jesus Cristo. Queremos acolher com imensa alegria a todos os amados irmãos que estão conosco aqui no alto da Serra das Varas, no Santuário da Divina Misericórdia. Saudamos também a vocês que nos acompanham pelos canais de comunicação deste santuário. A querida Rádio Agnus Dei FM.

106.7 e também nas páginas sociais. Sejam todos bem-vindos. Hoje a igreja celebra em memória de São Bento Abade. Tornou-se eremita e fundou pequenos mosteiros. Escreveu a famosa regra São Bento, na qual conciliou doçura e firmeza, simplicidade e prudência, obediência e liberdade. Dividiu sabiamente o tempo entre o trabalho e a oração, donde nasceu a esperança, ora et labora. A seu exemplo, busquemos moldar nossa vida à vida de Jesus, tanto no tempo de trabalho, quanto na dimensão da oração. Vamos, com o cântico, iniciar esta Santa Eucaristia. Cantemos. Música.

0: Louvado seja nosso Senhor Jesus Cristo.
1: Para sempre seja louvado.
0: Queridos irmãos e irmãs, saúdo a todos e a todas com muito afeto. Aqui a nossa juventude missionária, o FMJ de Santa Cruz do Capibaribe. Uma saudação a vocês de Recife, a vocês que vieram fazer o retiro de silêncio, né? É uma alegria recebê-los, recebê-las. As irmãs vicentinas que estão aqui e as nossas queridas irmãs, Nossa Senhora, a Ordem das Virgens, uma coisa muito bonita na história da Igreja. Também as irmãs de Jesus ressuscitado, a cada pessoa que nos escuta pela rádio, através da televisão. Meus irmãos, acredito, é uma alegria imensa apresentar vocês mais que um amigo, um irmão no sacerdócio. Nos conhecemos na Acodine. Ele é o diretor do Colégio Diocesano de Itaporanga. E desde aqueles tempos que nasceu uma afinidade, um respeito, uma admiração. Convidei para presidir essa celebração o padre Walter, para quem eu peço uma salva de palmas.
2: Em nome do Pai, e do Filho, e do Espírito Santo.
1: Amém.
2: A graça e a paz de Deus Pai Todo-Poderoso, o amor de Jesus Cristo e a comunhão no Espírito Santo esteja convosco.
1: Bendito seja Deus que nos reuniu no amor de Cristo.
2: Caríssimos irmãos e irmãs, nos coloquemos diante da presença do Senhor, a este Deus que é infinitamente bom, cheio de misericórdia, e a Ele vamos pedir perdão. Se grande é o nosso pecado, bem maior é a misericórdia divina, e é confiando nesta misericórdia que nos entregamos ao Senhor e a Ele pedimos perdão.

0: Deus de amor e de bondade, tenha misericórdia de nós, perdoa os nossos pecados e nos conduza à vida eterna.
1: Amém.
0: Oremos. Ó Deus, que constituístes o Abade São Bento, preclaro mestre na escola do serviço divino. Concedei, nós os pedimos, que nada antepondo ao vosso amor, corramos de coração alegre e generoso no caminho dos vossos mandamentos. Por nosso Senhor Jesus Cristo, vosso Filho, que é Deus, e convosco vive e reina, na unidade do Espírito Santo, por todos os séculos dos séculos.
1: Amém.

0: Do livro do profeta Isaías. No ano da morte do rei Ozias, vi o Senhor sentado num trono de grande altura. O seu manto estendia-se pelo templo. Havia serafins de pé ao seu lado. Cada um tinha 6 asas, 2 cobriam-lhe o rosto, 2 os pés e 2 eles podiam voar. Eles exclamavam uns para os outros: Santo, santo, santo é o Senhor dos exércitos. Toda a terra está repleta de sua glória. Ao clamor dessas vozes, começaram a tremer as portas em seus gonzos e o templo encheu-se de fumaça. Disse eu então: ai de mim, estou perdido. Sou apenas um homem de lábios impuros, mas eu vi com meus olhos o rei, o Senhor dos exércitos. Nisto, um dos serafins voou para mim, tendo na mão uma brasa que retirara do altar com uma tenaz e tocou minha boca, dizendo: assim que isto tocou meus lábios, desapareceu tua culpa e teu pecado está perdoado. Ouvi a voz do Senhor que dizia: quem enviarei? Quem irá por nós? Eu respondi: aqui estou, envia-me. Palavra do Senhor.
1: Graças a Deus.

Vós firmastes o universo inabalável, vós firmastes vosso trono desde a origem. Desde sempre, ó Senhor, vós existis.

Verdadeiros são os vossos testemunhos, refúgio a santidade em vossa casa, pelos séculos dos séculos, Senhor.

0: Senhor esteja convosco.
1: Ele está no meio de nós.
0: Proclamação do Evangelho de Nosso Senhor Jesus Cristo, segundo Mateus.
1: Glória a vós, Senhor.
0: 10º capítulo, versículos 24 a 33. Naquele tempo, disse Jesus aos seus discípulos: o discípulo não está acima do mestre, mas o servo, nem o servo, pode estar acima do seu senhor. Para o discípulo, basta ser como seu mestre. Para o servo, ser como o seu senhor. Se ao dono da casa eles chamaram de Beelzebú, quanto mais aos seus familiares, não tenhas medo deles, pois nada há de escondido que não seja revelado, nada há de escondido que não seja conhecido. O que eu vos digo na escuridão, dizei-o à luz do dia. O que escutais de pé ao ouvido, proclamai-o aos telhados. Não tenhas medo daqueles que matam o corpo, mas não podem matar a alma. Pelo contrário, temei aquele que pode destruir a alma e o corpo no inferno. Não se vende 2 pardais por algumas moedas? No entanto, nenhum deles cai no chão sem o consentimento de vosso Pai. Quanto a vós, até os cabelos da cabeça estão todos contados. Não tenhais medo. Vós valeis muito mais que muitos pardais. Portanto, tudo aquele que se declarar a meu favor diante dos homens, também eu me declararei em favor dele diante do meu Pai que está nos céus. Aquele, porém, que me negar diante dos homens, também eu o negarei diante do meu Pai que está nos céus.

0: Caríssimos irmãos e irmãs, pelo Santo Evangelho anunciado, proclamado, sejam assim perdoados todos os nossos pecados.
1: Amém.
0: Querido povo de Deus, querido Padre Adilson, meu irmão no sacerdócio, meu amigo querido, os que nos acompanham pelas redes sociais, a comunidade que se reúne para celebrar esta santa e sagrada liturgia, momento central, sublime de nossa fé. Estamos na sequência litúrgica, celebrando a 14ª semana do tempo comum, quase que no finalzinho da 14ª semana. Hoje celebrando São Bento. Celebrar os santos na liturgia da igreja é sempre uma oportunidade de reflexão profunda. Um ensinamento, sempre que se repete, quase todos os dias na liturgia, a igreja lembra um santo, uma santa. Isso serve exatamente para fortalecer em nós este compromisso com a santidade. Mais do que devoção, cada um escolhe um santo ou a partir de uma experiência que teve de transformação, de oração, de vida, vai identificando a sua vida com a vida daquele santo, com aquela santa. Mas esse é um sinal importante, mas não principal. A igreja nos tem colocado cada dia nesse caminho de santidade. Ela nos diz: é possível a santidade. Estas pessoas conseguiram, porque fizeram uma experiência profunda com o Senhor. Aí está o grande segredo de santidade. Em um mundo carregado por figuras, cada um quer juntar mais seguidores ou influenciadores. Cada um vai ocupando papéis na sociedade, no mundo atual, isso cada vez mais presente. A parte daquilo que se faz numa competição, num jogo, quem vai na frente, quem chega primeiro é o mais esperto. Na contramão nos vem exatamente o exemplo de santidade. Os santos, eles não se autoproclamam santos, nem nos dizem: me sigam. Eu sou exemplo para vocês, vocês devem me seguir. Esta não é a proposta e nem a pregação dos santos. Os santos nos dizem exatamente: sigam o mestre que eu segui. Façam uma experiência profunda com o Senhor, como eu fiz. E aí nos encaminha exatamente este itinerário bonito de santidade, que nos leva à santidade. Assim como São Bento, que nos apresenta este caminho de luta contra o mal, contra aquilo que impede da realização plena da pessoa humana, que é a santidade. Nascemos santos, fomos pensados a partir do coração do Senhor para a santidade. O pecado é exatamente um desvio de conduta, de comportamento. E a santidade é uma volta à nossa origem, que é divina. Encontrar este caminho que nos é dado pelo Senhor na liberdade e precisa exatamente atenção para vivenciá-lo. Exatamente, São Bento nos ensina este caminho pela oração e pelo trabalho a uma vida de santidade. A santidade que se faz hoje nas perspectivas do mundo aonde estamos inseridos e inseridas. A palavra do Senhor deste sábado, finalzinho da 14ª semana, nos reflete a partir de toda a semana, que é um verdadeiro convite a seguir o Senhor. Desde domingo, que abriu esta semana, o Senhor nos convidava a segui-lo. E não tendo medo, ele já dizia muito claro das dificuldades, das perseguições, das incompreensões. Exatamente, o Evangelho de domingo convidava, era um convite que Jesus fazia. Quem está cansado, vem para mim, eu vos darei descanso. Meu fardo é suave, meu jugo leve. Jesus convidava, fazia um convite a estarmos nos seus braços. E durante toda a semana, nós fomos alimentando pela palavra de Deus o nosso coração. O Senhor fortalecia cada dia, cada momento. Como nos disse no Evangelho de hoje, não tenham medo. Força, não tenham medo, sobretudo daqueles que tentam matar o corpo, mas não podem matar a alma. Porque a alma está reservada, está preparada, é imune às situações de pecado. O Senhor nos protege. Venha a mim. Na perseverança que temos, o Senhor nos acolhe e vai nos amparando em meio às dificuldades. O Senhor que tudo sabe, que tudo provém, que tudo estabelece, nos convida ao seu seguimento. Nada acontece sem o consentimento do vosso Pai, diz o Senhor. E é nesta entrega, é neste compromisso batismal de seguimento que nos colocamos diante do Senhor. As palavras finais são importantes e servem muito para a nossa reflexão. No versículo 33, Jesus termina o Evangelho de hoje dizendo: aquele que me negar diante dos homens, também eu negarei. Quem me aceita, quem me acolhe, será acolhido. Não é um gesto de exclusão, Jesus não exclui, ele acolhe. Mas a partir da escolha daquilo que eu coloquei como experiência, como princípio de minha vida. De verdade, esta é a grande reflexão que devemos ter. Quem eu escolhi? Quem é o princípio de minha vida? Em quem coloquei a minha esperança? Diante de tantos sinais que o mundo nos apresenta, cada vez mais intenso, mais rápido, mais forte. Por que é que eu estou aqui? Em quem coloquei a minha esperança? Qual o sentido do meu batismo, da minha vocação, da minha consagração? Isso seja familiar, matrimonial, religiosa consagrada, no processo formativo da vida. Em quem coloquei a minha esperança? Qual o princípio da minha vida? Escolhi o Senhor como tudo? Escolhi o Senhor ou nego o Senhor com as minhas práticas pecaminosas? A negação ao Senhor vem exatamente daquilo que é contrário à sua vontade. Quando faço o que não é da vontade de Deus, eu estou negando-o. Aceito, mas aí nego. Estou negando o Senhor como princípio de minha vida. Portanto, que essa luz nos ilumine e nos faça perseverantes e comprometidos neste caminho de santidade. Louvado seja nosso Senhor Jesus Cristo.
1: Para sempre seja louvado.
0: Apresentemos ao Senhor com confiança os nossos pedidos.
1: Após cada prece, rezemos juntos. Senhor, ouvi-nos e atendei-nos.
0: Senhor, ouvi-nos e atendei-nos.
1: Para que a Igreja na América Latina seja fiel ao seguimento de Jesus e anunciadora do amor de Deus, em meio às realidades distantes do Evangelho, rezemos.
0: Senhor, ouvi-nos e atendei-nos.
1: Para que os monges e monjas, a exemplo de São Bento, vivam o autêntico amor a Deus e o generoso serviço aos irmãos e irmãs, rezemos.
0: Senhor, ouvi-nos e atendei-nos.
1: Para que os missionários e missionárias que atuam em áreas de conflito sejam protegidos de toda a adversidade no seu serviço ao reino, rezemos.
0: Senhor, ouvi-nos e atendei-nos. Estas são orações comuns, comunitárias. Faça agora a sua prece. Coloca-se diante do Senhor e faz o teu pedido. o que brota do teu coração, das tuas necessidades. O Senhor sabe o que precisamos, mas externa. Esta forma de externar agrada o coração de Deus porque demonstra humildade. Então peça com humildade ao Senhor, faz a tua prece e o Senhor acolhe no seu coração. Atendei, o Deus de bondade, esses pedidos e todos que brotam dos nossos corações. Isso vos pedimos por Cristo nosso Senhor.
1: Amém.

0: Orai, irmãos e irmãs, para que o nosso sacrifício seja aceito por Deus Pai Todo-Poderoso.
1: Receba, Senhor, por tuas mãos este sacrifício, para a glória do seu nome, para o nosso bem de toda a sua santa igreja.
0: Senhor, olhai com bondade as oferendas que vos apresentamos na festa de São Bento. Concedei que, imitando o seu exemplo, busquemos somente a vós e no vosso serviço mereçamos alcançar os dons da unidade e da paz. Por Cristo nosso Senhor.
1: Amém.
0: O Senhor esteja convosco.
1: Ele está no meio de nós.
0: Corações ao alto.
1: Nosso coração está em Deus.
0: Demos graças ao Senhor nosso Deus.
1: É nosso dever e nossa salvação.
0: Na verdade, é digno e justo. É nosso dever e salvação dar-vos graças sempre em todo lugar. Senhor Pai Santo, Deus Eterno, Todo-Poderoso, por Cristo Senhor nosso. Pois, pelo testemunho admirável dos vossos santos e santas, sempre fecundais com novo vigor a vossa igreja e nos dais provas evidentes do vosso amor, para levar a plenitude e o mistério da salvação, a exemplo dos santos nos estimula e sua intercessão constante nos ajuda. Por isso também nós, Senhor, com anjos e santos jubilosos, vos louvamos cantando a uma só voz.

0: Na verdade, ó Pai, vós sois santo, fonte de toda santidade. Santificai, pois, estes dons, derramando sobre eles o vosso Espírito, a fim de que se tornem para nós o corpo e o sangue de nosso Senhor Jesus Cristo.
1: Enviai o vosso Espírito Santo,
0: estando para ser entregue, e abraçando livremente a paixão, Jesus tomou o pão, pronunciou a bênção de ação de graças, partiu e o deu a seus discípulos, dizendo: tomai todos e comei, isto é meu corpo, que será entregue por vós.

Do mesmo modo, no fim da ceia, ele tomou o cálice em suas mãos e, dando graças novamente, o entregou a seus discípulos, dizendo: Tomai todos e bebei. Este é o cálice do meu sangue, o sangue da nova e eterna aliança, que será derramado por vós e por todos para a remissão dos pecados. Fazei isto em memória de mim.

0: mistério da fé.
1: Anunciamos, Senhor, a vossa morte e proclamamos a vossa ressurreição. Vinde, Senhor Jesus.
0: Celebrando, pois, o memorial da morte e ressurreição do vosso Filho, nós oferecemos, ó Pai, o pão da vida e o cálice da salvação, e vos agradecemos porque nos tornastes dignos de estar aqui na vossa presença e vos servir.
1: Aceitai, ó Senhor, a nossa oferta.
0: Suplicante, vos pedimos que, participando do corpo e sangue de Cristo, sejamos reunidos pelo Espírito Santo num só corpo.
1: O Espírito nos una num só corpo.
2: Lembrai-vos, ó Pai, da vossa Igreja, que se faz presente pelo mundo inteiro, que ela cresça na caridade, na unidade, em comunhão com o vosso servo, o Papa Leão, o nosso Bispo José Luiz, os bispos do mundo inteiro, os presbíteros, os diáconos e todos os ministros do vosso povo.
1: Lembrai-vos, ó Pai, da vossa Igreja.
2: Lembrai-vos também, na vossa misericórdia, dos nossos irmãos e irmãs que adormeceram na esperança da ressurreição. Lembrem os seus falecidos, colocando-os na presença do Senhor. Aureliano Andrade, Carmelita Oliveira Bacambira, Ana Maria de Moraes, Manuel Expedito Calado, Maria Glória, Estelita Andrade, Maria do Socorro de Freitas, Luiz Carlos de Lima, Lúcia Rocha, Alisson Gabriel, João Alexandre de Mendonça, Alberto Galdino da Luz, Ramiro Mendes Filho, Gisa e Orisvaldo, Augusto e Érica, Dom Severino Mariano de Aguiar, Dom Manuel Palmeira da Rocha, Padre Antônio Luiz, Monsenhor Orlando, filhos de nossa comunidade, Padre Luiz Carlos, e de todos os que partiram desta vida, acolhei-os junto a vós, ó Pai, na luz da vossa face.
1: Concedei-lhes, ó Senhor, a luz eterna.
0: Enfim, nós os pedimos, tende piedade de todos nós e dai-nos participar da vida eterna. Com a Virgem Maria, Mãe de Deus, São José, seu esposo, os apóstolos, São Bento e todos os santos que neste mundo viveram na vossa amizade, a fim de vos louvarmos e glorificarmos por Jesus Cristo, vosso Filho. Por Cristo, com Cristo e em Cristo, a vós, Deus Pai Todo-Poderoso, na unidade do Espírito Santo, do Reino da Glória, por todos os séculos dos séculos.
1: Amém.
0: Irmãos, irmãs, rezemos com amor e confiança a oração que o Senhor nos ensinou. Pai nosso que estais no céu, santificado seja o vosso nome. Venha a nós o vosso reino, seja feita a vossa vontade, assim na terra como no céu. O pão nosso de cada dia nos dai hoje. Perdoai as nossas ofensas, assim como nós perdoamos a quem nos tem ofendido.
1: Não nos deixeis cair em tentação, mas livrai-nos do mal.
0: Livrai-nos de todos os males, ó Pai, e dai-nos hoje a vossa paz. Ajudados pela vossa misericórdia, sejamos sempre livres do pecado e protegidos de todos os perigos, enquanto aguardamos a feliz esperança e a vinda do nosso Salvador Jesus Cristo.
1: Vosso é o reino, o poder e a glória para sempre.
0: Senhor Jesus Cristo, dissestes aos vossos apóstolos: eu vos deixo a paz, eu vos dou a minha paz. Não olheis os nossos pecados, mas a fé que anima a vossa Igreja. Dá-lhe, segundo o vosso desejo, a paz e a unidade. Vós que sois Deus com o Pai e o Espírito Santo.
1: Amém.
0: A paz do Senhor esteja sempre convosco.
1: O amor de Cristo nos uniu.

0: Alma de Cristo,
1: santificai-me.
0: Corpo de Cristo,
1: salvai-me.
0: Sangue de Cristo,
1: inebriai-me.
0: Água do lado de Cristo,
1: purificai-me.
0: Paixão de Cristo.

0: Confortai-me.
1: Paixão de Cristo.
0: Confortai-me.
1: Ó bom Jesus.
0: Ouvi-me.
1: Dentro de vossas chagas.
0: Escondei-me.
1: Não permitais
0: que eu me separe de vós.
1: O espírito maligno.
0: Defendei-me.
1: Na hora de minha morte.
0: Me chamai.
1: Para que com os vossos anjos e santos vos louve por todos os séculos dos séculos.
0: Amém.
1: Graças e louvores te deem a todo momento
0: ao Santíssimo e Diviníssimo Sacramento.
1: Graças e louvores te deem a todo momento
0: ao Santíssimo e Diviníssimo Sacramento.
1: Graças e louvores te deem a todo momento
0: ao Santíssimo e Diviníssimo Sacramento.
1: Jesus Eucarístico,
0: tu és o meu paraíso.
2: Oremos. Tendo recebido o penhor da vida eterna, nós os pedimos humildemente, Senhor, que seguindo os ensinamentos de São Bento, permaneçamos fiéis em vosso serviço e amemos aos irmãos com caridade ardente. Por Cristo nosso Senhor.
0: Amém.
1: Agradecendo a sua presença nesta Santa Missa, você que está em casa, você que nos escuta pela rádio, como é bom tê-los, tê-las conosco, unidos em oração e na missão. Amanhã é mais um domingo, dia do Senhor, dia de peregrinações para neste santuário. Quero receber você, sua caravana. Depois da missa das 11 horas, impor as mãos sobre você, como o Senhor nos ordenou, pedir que Ele lhe abençoe, lhe dê a saúde e a paz. Nós estamos prestando contas da campanha que fizemos a semana passada em favor de nossos irmãos e irmãs venezuelanos. Em 8 dias, pela graça de Deus, porque você participou, nós arrecadamos R$ 73.613, perfazendo $14.330.000. $14.000 em 8 dias. Enviamos para Cáritas, conforme a orientação da CNBB. Obrigado. Você pode ver o comprovante do depósito dessa ajuda que foi sua e de tantos que participaram dela em nossas páginas como prestação de contas. Obrigado de modo especial a vocês de Santa Cruz. Alessandra, foi muito bom o bazar que fizemos hoje faz 8 dias, graças às ajudas de vocês. Santa Cruz do Capibaribe é um dos maiores polos têxteis do Brasil. E foi muito bonito ver o bazar no meio da feira, as pessoas comprando, e outros chegavam e diziam: não, eu não vim comprar, eu vim trazer minha ajudinha para os irmãos da Venezuela. Igreja ajudando igreja, irmãos ajudando irmãos. Assim Jesus quer que o sejamos. Obrigado a todos que participaram, todos quantos disseram sim, porque se sentiram sensibilizados no sofrimento, com o sofrimento de tantos irmãos. Como foi bonito ver, em meio a tantas guerras, discórdias, 27 países mandando ajudas, aviões, até países que não tinham relações diplomáticas com a Venezuela. A Síria, a pobre e sofrida Síria, que há 15 anos vive uma guerra civil interminável, mandou especialistas em desabamentos, em escombros, porque eles estão acostumados com isso. Em meio à tragédia do ódio, da guerra, o Espírito suscita exemplos tão bonitos que poucos sabem interpretar. Quando eu vi pela televisão aqueles aviões chegando, países ajudando um país aqui da América do Sul, eu disse: vós sois o Deus da vida. Vós sois amor de todo amor. Mas que os governos continuem ajudando a Venezuela, no desejo de que as ajudas não sejam desviadas e que nós continuemos sendo irmãos, ajudando irmãos. Como disseram os bispos do Brasil, a campanha que nós fazemos é de igreja para igreja. Foi muito bonito. Eu fui às lágrimas quando vi o cardeal de Caracas, o arcebispo daquela igreja, com alguns padres sobre os escombros, ajudando as vítimas. E ele disse uma frase que eu quero partilhar com vocês. Nossas igrejas também ruíram. As igrejas caíram. Mas antes é preciso ajudar o povo para depois a gente reconstruir os templos. Isso, eu fui às lágrimas quando eu vi isso. Quem tem ouvidos para ouvir, quem entenda. Permaneçamos assim. Padre Walter, muito obrigado por sua presença entre nós. Me sinto tão feliz quando o senhor vem aqui. Que Deus abençoe o seu ministério, a sua paróquia em Itaporanga, sobretudo o seu trabalho nos colégios diocesanos. Eu disse hoje no almoço, os diocesanos não saem do meu coração. E fiz pergunta ao senhor sobre vários colégios diocesanos. Porque durante 40 anos eu trabalhei nos colégios diocesanos do Nordeste e nos colégios diocesanos de nossa diocese de Pesqueira. Muito obrigado às irmãs que estão aqui e uma caravana que está chegando agora. Sejam bem-vindos, né? Nós vamos, depois da janta, fazer a trilha em oração com vocês. E vocês, meus queridos jovens de Santa Cruz, eu quero estar com vocês na pizzaria. Vai funcionar a pizzaria, certo? Quem quiser ir depois da janta para a pizzaria, degustar uma ótima pizza sob a responsabilidade das irmãs de Jesus ressuscitado. Se a pizza não for boa, reclame delas, certo? Mas eu já posso lhes dizer que são gostosíssimas. Deus seja louvado.
2: O Senhor esteja convosco.
0: Ele está no meio de nós.
2: Por intercessão de São Bento, abençoe-vos Deus Todo-Poderoso, Pai, Filho e Espírito Santo.
0: Amém.
2: Louvado seja nosso Senhor Jesus Cristo.
0: Para sempre seja louvado.
2: A alegria do Senhor seja a vossa força. Ide em paz e Jesus os acompanhe.
0: Graças a Deus.
2: Boa noite a todos.
0: Boa noite.

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1: 6 horas.
2: Na tradição da igreja, a hora da anunciação a Maria. Estamos juntos e queremos nos dirigir à Mãe de Jesus, Mãe de Deus e Mãe da Igreja. Ó Virgem Clementíssima, escutai nossas preces. Vinde nosso auxílio, colocai-nos sob a vossa proteção. Convido você que me escuta a rezar conosco a belíssima oração do Ângelus.
3: Estamos reunidos e reunidas em nome do Pai, do Filho e do Espírito Santo.
4: Amém.
3: O anjo do Senhor anunciou a Maria.
4: E ela concebeu do Espírito Santo.
3: Ave Maria, cheia de graça, o Senhor é convosco. Bendita sois vós entre as mulheres. Bendito é o fruto do vosso ventre, Jesus.
4: Santa Maria, Mãe de Deus, rogai por nós, pecadores, agora e na hora de nossa morte. Amém.
3: Eis aqui a serva do Senhor.
4: Faça-se em mim segundo a vossa palavra.
3: Ave Maria, cheia de graça, o Senhor é convosco. Bendita sois vós entre as mulheres. Bendito é o fruto do vosso ventre, Jesus.
4: Santa Maria, Mãe de Deus, rogai por nós, pecadores, agora e na hora de nossa morte. Amém.
3: E o Verbo se fez carne
4: e habitou entre nós.
3: Ave Maria, cheia de graça, o Senhor é convosco. Bendita sois vós entre as mulheres, bendito é o fruto do vosso ventre, Jesus.
4: Santa Maria, Mãe de Deus, rogai por nós, pecadores, agora e na hora de nossa morte. Amém.
3: Glória ao Pai, ao Filho e ao Espírito Santo.
4: Como era no princípio, agora e sempre. Amém.
3: Oremos. Ó Deus, derramai a vossa graça em nossos corações, para que, conhecendo pela mensagem do anjo a encarnação do vosso Filho, cheguemos por sua paixão e cruz à glória da ressurreição. Por nosso Senhor Jesus Cristo vos pedimos, na unidade do Espírito Santo.
4: Amém.
3: Tenham todos e todas uma abençoada noite. Que o Senhor fecunde seus corações e ilumine seus caminhos. O Senhor vos abençoe e vos guarde. Em nome do Pai, do Filho e do Espírito Santo.
4: Amém.

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1: Queridos irmãos e irmãs, nesse segundo sábado, estamos reunidos e reunidas para rezar o Santo Terço. Sob o olhar da Virgem Maria, caminhemos. Com ela, venceremos. Ela é o auxílio dos cristãos. Ela é intercessora poderosíssima, que sem cessar pede ao seu Filho por nós. Vocês se lembram da narrativa do Evangelho das Bodas de Caná? Ela continua intercedendo e dizendo: meu filho, eles não têm mais vinho. O vinho da esperança, o vinho da alegria, o vinho da fraternidade, o vinho do amor. Falta-lhes o necessário. Ela continua pedindo, acredite. Portanto, convido você, no começo dessa noite, a rezar conosco o terço dedicado a ela. Antes de iniciar essa oração tão linda, bíblica, viu? O terço é uma oração bíblica, são citações que estão na Bíblia. Eu gostaria que você, onde você estiver agora, em casa, nos povoados, nas vilas, nas fazendas, nos sítios, nas estradas, que você pudesse apresentar a Deus as suas necessidades, colocando-as nas mãos imaculadas da Virgem Maria, para que ela possa apresentá-las ao Filho. E então, com certeza, as graças lhe chegarão abundantemente.

peço-vos, Senhor, pela intercessão poderosa de vossa mãe e nossa mãe, a Virgem Maria, que olheis para os doentes que estão em casa, nos hospitais. Dai-lhes a cura de suas enfermidades. Suplico-vos pela santificação do clero. Dai a nós, sacerdotes, um coração generoso, semelhante ao de Jesus, vosso Filho, ó Mãe Santíssima, Ele que é o bom pastor. Livrai-nos das ambições desordenadas às coisas materiais. Tornai-nos apenas servos por amor. Dai-nos, ó Mãe queridíssima, santas vocações sacerdotais, religiosas e leigas. Suplico-vos pela conversão dos pecadores e a salvação das almas. Professemos nossa fé. Creio em Deus Pai Todo-Poderoso, Criador do céu e da terra, e em Jesus Cristo, seu único Filho, nosso Senhor, que foi concebido pelo poder do Espírito Santo, nasceu da Virgem Maria, padeceu sobre Pôncio Pilatos, foi crucificado, morto e sepultado, desceu à mansão dos mortos, ressuscitou ao terceiro dia, subiu

0: vivos e os mortos.
1: Creio no Espírito Santo, na Santa Igreja Católica, na comunhão dos santos, na remissão dos pecados, na ressurreição da carne, na vida eterna. Amém. Amém.
2: Pai nosso que estás no céu, santificado seja o vosso nome. Venha a nós o vosso reino, seja feita a vossa vontade, assim na terra como na

0: Amém.
1: Ave Maria, filha predileta de Deus Pai. Ave Maria, cheia de graça, o Senhor é convosco. Bendita sois vós entre as mulheres, bendito é o fruto do vosso ventre, Jesus.
2: Santa Maria, Mãe de Deus, rogai por nós, pecadores,
3: agora e na hora de nossa morte. Amém.
1: Ave Maria, esposa do Espírito Santo. Ave Maria, cheia de graça, o Senhor é convosco. Bendita sois vós entre as mulheres, bendito é o fruto do vosso ventre, Jesus.
3: Santa Maria, Mãe de Deus, rogai por nós, pecadores, agora e na hora de nossa morte. Amém.
1: Ave Maria, Mãe de Deus, Filho. Ave Maria, cheia de graça, o Senhor é convosco. Bendita sois vós entre as mulheres, bendito é o fruto do vosso ventre, Jesus.
2: Santa Maria, Mãe de Deus, rogai por nós, pecadores, agora e na hora de nossa morte. Amém.
1: Glória ao Pai, ao Filho e ao Espírito Santo,
3: como era no princípio, agora e sempre. Amém.
1: Ó meu Jesus, perdoai-nos, livrai-nos do fogo do inferno. Levai as almas todas para o céu. Socorrei principalmente as que mais precisarem da vossa infinita misericórdia. Sagrado Coração de Jesus,
2: nós temos confiança em vós.
1: Primeiro mistério dos mistérios gozosos, contemplemos a anunciação do anjo. Contemple. O anjo Gabriel foi enviado da parte de Deus a uma cidade da Galiléia chamada Nazaré, a uma virgem prometida em casamento, e o nome da virgem era Maria. Ele veio no mais alto dos céus, faz uma saudação belíssima, reverente a uma jovem escolhida pelo Pai Eterno para realizar o mais importante acontecimento da história humana. E pelo sim daquela jovem, Mãe de Deus e Nossa Mãe, o Verbo se fez carne e habitou entre nós.
3: Ó Virgem Santíssima, vós não permitais que eu viva nem morra em pecado mortal. Em pecado mortal eu não hei de morrer, porque a Virgem Santíssima me há de valer.
1: Que belo momento. Você aprendeu essa oração? Vamos repetir a Padre Neves.
3: Ó Virgem Santíssima, vós não permitais que eu viva nem morra em pecado mortal. Em pecado mortal eu não hei de morrer, porque a Virgem Santíssima me há de valer. Maria Santíssima, não permita que eu erre o caminho de Jesus que leva ao céu.
1: Pai nosso que estás no céu, santificado seja o vosso nome. Venha a nós o vosso reino. Seja feita a vossa vontade, assim na terra como nos céus.
2: O pão nosso de cada dia nos dai hoje. Perdoai as nossas ofensas,

0: do mal. Amém.
1: Ave Maria, cheia de graça, o Senhor é convosco, bendita sois vós entre as mulheres, bendito é o fruto do vosso ventre, Jesus.
0: Santa Maria, Mãe de Deus, rogai por nós, pecadores, agora e na hora de nossa morte. Amém.
1: Ave Maria, cheia de graça, o Senhor é convosco, bendita sois vós entre as mulheres, bendito é o fruto do vosso ventre, Jesus.
0: Santa Maria, Mãe de Deus, rogai por nós, pecadores, agora e na hora de nossa morte. Amém.
1: Ave Maria, cheia de graça, o Senhor é convosco. Bendita sois vós entre as mulheres. Bendito é o fruto do vosso ventre, Jesus.
0: Santa Maria, Mãe de Deus, rogai por nós, pecadores, agora e na hora de nossa morte. Amém.
1: Ave Maria, cheia de graça, o Senhor é convosco. Bendita sois vós entre as mulheres, bendito é o fruto do vosso ventre, Jesus.
0: Santa Maria, Mãe de Deus, rogai por nós, pecadores, agora e na hora de nossa morte. Amém.
1: Ave Maria, cheia de graça, o Senhor é convosco, bendita sois vós entre as mulheres, bendito é o fruto do vosso ventre, Jesus.
0: Santa Maria, Mãe de Deus, rogai por nós, pecadores, agora e na hora de nossa morte. Amém.
1: Ave Maria, cheia de graça, o Senhor é convosco. Bendita sois vós entre as mulheres, bendito é o fruto do vosso ventre, Jesus.
0: Santa Maria, Mãe de Deus, rogai por nós, pecadores, agora e na hora de nossa morte. Amém.
1: Ave Maria, cheia de graça, o Senhor é convosco. Bendita sois vós entre as mulheres, bendito é o fruto do vosso ventre, Jesus.
0: Santa Maria, Mãe de Deus, rogai por nós, pecadores, agora e na hora de nossa morte. Amém.
1: Ave Maria, cheia de graça, o Senhor é convosco. Bendita sois vós entre as mulheres, bendito é o fruto do vosso ventre, Jesus.
0: Santa Maria, Mãe de Deus, rogai por nós, pecadores, agora e na hora de nossa morte. Amém.
1: Glória ao Pai, ao Filho e ao Espírito Santo,
2: como era no princípio, agora e sempre. Amém.
1: Ó meu Jesus, perdoa.

0: da vossa infinita misericórdia.
1: Sagrado Coração de Jesus,
0: temos confiança em vós.
1: Segundo mistério, contemplemos a visitação de Maria à sua prima Santa Isabel. E Maria foi apressadamente pela região montanhosa da Judéia, dirigindo-se à casa de Zacarias. Contemple, ó mãe, por que caminhavas tão apressadamente? O que levavas contigo? Contemplo-te com tuas sandálias empoeiradas, apressadamente querendo ir ao encontro de Isabel, no mais belo gesto do serviço humano e cristão. Ensina-nos também a caminhar apressadamente nesses tempos de hoje, para levar o teu filho, o bendito fruto de teu ventre, Jesus nosso Salvador, a toda criatura.
2: Ó Virgem Santíssima, vós não permitais que eu viva nem morra em pecado mortal.
0: Em pecado mortal
2: eu não hei de morrer, porque a Virgem Santíssima me há de valer. Maria Santíssima, não permitais que eu erre o caminho de Jesus que leva ao céu.
1: Pai nosso que estás no céu, santificado seja o vosso nome. Venha a nós o vosso reino, seja feita a vossa vontade, assim na terra como nos céus.

0: Amém.
1: Ave Maria, cheia de graça, o Senhor é convosco, bendita sois vós entre as mulheres, bendito é o fruto do vosso ventre, Jesus.
2: Santa Maria, Mãe de Deus, rogai por nós, pecadores, agora e na hora de nossa morte. Amém.
1: Ave Maria, cheia de graça, o Senhor é convosco, bendita sois vós entre as mulheres, bendito é o fruto do vosso ventre, Jesus.
2: Santa Maria, Mãe de Deus, rogai por nós, pecadores, agora e na hora de nossa morte. Amém.
1: Ave Maria, cheia de graça, o Senhor é convosco. Bendita sois vós entre as mulheres, bendito é o fruto do vosso ventre, Jesus.
2: Santa Maria, Mãe de Deus, rogai por nós, pecadores, agora e na hora de nossa morte. Amém.
1: Ave Maria, cheia de graça, o Senhor é convosco. Bendita sois vós entre as mulheres, bendito é o fruto do vosso ventre, Jesus.
2: Santa Maria, Mãe de Deus, rogai por nós, pecadores, agora e na hora de nossa morte. Amém.
1: Ave Maria, cheia de graça, o Senhor é convosco. Bendita sois vós entre as mulheres, bendito é o fruto do vosso ventre, Jesus.
2: Santa Maria, Mãe de Deus, rogai por nós, pecadores. Agora e na hora de nossa morte. Amém.
1: Ave Maria, cheia de graça, o Senhor é convosco. Bendita sois vós entre as mulheres, bendito é o fruto do vosso ventre, Jesus.
2: Santa Maria, Mãe de Deus, rogai por nós, pecadores. Agora e na hora de nossa morte. Amém.
1: Ave Maria, cheia de graça, o Senhor é convosco. Bendita sois vós entre as mulheres, bendito é o fruto do vosso ventre, Jesus.
3: Santa Maria, Mãe de Deus,
2: Rogai por nós, pecadores, agora e na hora de nossa morte. Amém.
1: Ave Maria, cheia de graça, o Senhor é convosco. Bendita sois vós entre as mulheres. Bendito é o fruto do vosso ventre, Jesus.
2: Santa Maria, Mãe de Deus, rogai por nós, pecadores, agora e na hora de nossa morte. Amém.
1: Ave Maria, cheia de graça, o Senhor é convosco. Bendita sois vós entre as mulheres, bendito é o fruto do vosso ventre, Jesus.
2: Santa Maria, Mãe de Deus, rogai por nós, pecadores, agora e na hora de nossa morte. Amém.
1: Glória ao Pai, ao Filho e ao Espírito Santo.
2: Como era no princípio, agora e sempre. Amém.
1: Ó meu Jesus, perdoai-me, livrai-me do fogo do inferno. Levai as almas todas para o céu. Socorrei principalmente as que mais necessitarem da vossa infinita misericórdia.
4: Ó Virgem Santíssima, vós não permitais que eu viva e nem morra em pecado mortal. Em pecado mortal eu não hei de morrer, porque a Virgem Santíssima me há de valer. Maria Santíssima, não permita que eu erre o caminho de Jesus que leva ao céu.
1: Terceiro mistério. Estamos contemplando, nesse sábado, como eu já lhes disse, os mistérios gozosos. O nascimento de Jesus na Gruta de Belém. Ó inefável amor, mistério altíssimo de um Deus que veio até nós, que se revela na fragilidade de uma criança abandonada numa gruta em Belém, contemplada e adorada pelos seus pais, a Virgem Maria e o glorioso São José. Os anjos cantam no mais alto dos céus, glória a Deus nas alturas, paz na terra aos homens por ele amados. Veio trazer-nos a paz, a salvação. Contemplemos esse mistério e rezemos por aqueles que não creem, pelos que blasfemam contra o seu santo nome. Rezemos em favor daqueles que se levantam contra a sua igreja. Rezemos confiantes. Pai nosso que estás no céu, santificado seja o vosso nome. Venha a nós o vosso reino, seja feita vossa vontade, assim na terra como nos céus.
5: O

0: Ave Maria, cheia de graça, o Senhor é convosco. Bendita sois vós entre as mulheres, e bendito é o fruto do vosso ventre, Jesus.
1: Santa Maria, Mãe de Deus, rogai por nós, pecadores, agora e na hora de nossa morte. Amém.
0: Ave Maria, cheia de graça, o Senhor é convosco. Bendita sois vós entre as mulheres, e bendito é o fruto do vosso ventre, Jesus.
1: Santa Maria, Mãe de Deus, rogai por nós, pecadores, agora e na hora de nossa morte. Amém.
0: Ave Maria, cheia de graça, o Senhor é convosco. Bendita sois vós entre as mulheres, e bendito é o fruto do vosso ventre, Jesus.
1: Santa Maria, Mãe de Deus, rogai por nós, pecadores, agora e na hora de nossa morte. Amém.
0: Ave Maria, cheia de graça, o Senhor é convosco. Bendita sois vós entre as mulheres, e bendito é o fruto do vosso ventre, Jesus.
1: Santa Maria, Mãe de Deus, rogai por nós, pecadores, agora e na hora de nossa morte. Amém.
0: Ave Maria, cheia de graça, o Senhor é convosco. Bendita sois vós entre as mulheres, e bendito é o fruto do vosso ventre, Jesus.
1: Santa Maria, Mãe de Deus, rogai por nós, pecadores, agora e na hora de nossa morte. Amém.
0: Ave Maria, cheia de graça, o Senhor é convosco. Bendita sois vós entre as mulheres, e bendito é o fruto do vosso ventre, Jesus.
1: Santa Maria, Mãe de Deus, rogai por nós, pecadores, agora e na hora de nossa morte. Amém.
0: Ave Maria, cheia de graça, o Senhor é convosco. Bendita sois vós entre as mulheres, e bendito é o fruto do vosso ventre, Jesus.
1: Santa Maria, Mãe de Deus, rogai por nós, pecadores, agora e na hora de nossa morte. Amém.
0: Ave Maria, cheia de graça, o Senhor é convosco. Bendita sois vós entre as mulheres, e bendito é o fruto do vosso ventre, Jesus.
1: Santa Maria, Mãe de Deus, rogai por nós, pecadores, agora e na hora de nossa morte. Amém.
0: Ave Maria, cheia de graça, o Senhor é convosco. Bendita sois vós entre as mulheres, e bendito é o fruto do vosso ventre, Jesus.
1: Santa Maria, Mãe de Deus, rogai por nós, pecadores, agora e na hora de nossa morte. Amém.
0: Ave Maria, cheia de graça, o Senhor é convosco. Bendita sois vós entre as mulheres, e bendito é o fruto do vosso ventre, Jesus.
1: Santa Maria, Mãe de Deus, rogai por nós, pecadores, agora e na hora de nossa morte. Amém.
0: Glória ao Pai, ao Filho e ao Espírito Santo.
1: Como era no princípio, agora e sempre. Amém.
0: Ó meu Jesus, perdoai-nos, livrai-nos do fogo do inferno.
2: Levai as almas todas para o céu. Socorrei principalmente as que mais precisarem da vossa infinita misericórdia.
0: Ó Virgem Santíssima, vós não permitais que eu viva e nem morra em pecado mortal. Em pecado mortal eu não hei de morrer, porque a Virgem Santíssima me há de valer. Maria Santíssima, não permita que eu erre o caminho de Jesus que leva ao céu.
3: Quarto mistério, contemplemos a apresentação do menino Jesus no templo. 8 dias depois do nascimento, conforme a lei dos judeus, São José e Nossa Senhora levaram o menino Jesus para apresentá-lo no templo, conforme mandava a lei de Moisés. Estava no templo um homem temente a Deus, octogenário, chamado Simeão. Fora lhe dito pelo Espírito, olha bem, o Espírito fala às pessoas que ele não haveria de morrer sem antes ver a salvação prometida para o povo de Israel. Quando Nossa Senhora e José iam entrando no templo, Simeão, tomado pelo Espírito, arrebatou o menino das mãos de Nossa Senhora e começou a louvar e a bendizer a Deus, dizendo: agora, Senhor, podes despedir em paz o teu servo, porque meus olhos viram a salvação que prometestes a Israel e ao teu povo. Luz para as nações, glória para o teu povo de Israel. Contemplemos os mistérios gozosos que nos levam a perceber a grandeza de nossa fé católica, da nossa vida cristã. Eu quero rezar esse mistério com você, por suas necessidades. Apresente-as mais uma vez a Deus. Ore com confiança. Não desanime. Não se entregue à tristeza. Rezemos.
0: Pai nosso que estás no céu, santificado seja o vosso nome. Venha a nós o vosso reino. Seja feita a vossa vontade, assim na terra como no céu.
2: O pão nosso de cada dia nos dai hoje. Perdoai as nossas ofensas, assim como nós perdoamos a quem nos tem ofendido. E não nos deixeis cair em tentação, mas livrai-nos do mal.
0: Ave Maria, cheia de graça, Senhor é convosco. Bendita sois vós entre as mulheres, e bendito é o fruto do vosso ventre, Jesus.
1: Santa Maria, Mãe de Deus, rogai por nós, pecadores, agora e na hora de nossa morte. Amém.
0: Ave Maria, cheia de graça, Senhor é convosco. Bendita sois vós entre as mulheres, e bendito é o fruto do vosso ventre, Jesus.
1: Santa Maria, Mãe de Deus, rogai por nós, pecadores, agora e na hora de nossa morte. Amém.
0: Ave Maria, cheia de graça, Senhor é convosco. Bendita sois vós entre as mulheres, e bendito é o fruto do vosso ventre, Jesus.
1: Santa Maria, Mãe de Deus, rogai por nós, pecadores, agora e na hora de nossa morte. Amém.
0: Ave Maria, cheia de graça, o Senhor é convosco. Bendita sois vós entre as mulheres, e bendito é o fruto do vosso ventre, Jesus.
1: Santa Maria, Mãe de Deus, rogai por nós, pecadores, agora e na hora de nossa morte. Amém.
0: Ave Maria, cheia de graça, o Senhor é convosco. Bendita sois vós entre as mulheres, e bendito é o fruto do vosso ventre, Jesus.
1: Santa Maria, Mãe de Deus, rogai por nós, pecadores, agora e na hora de nossa morte. Amém.
0: Ave Maria, cheia de graça, o Senhor é convosco. Bendita sois vós entre as mulheres, e bendito é o fruto do vosso ventre, Jesus.
1: Santa Maria, Mãe de Deus, rogai por nós, pecadores, agora e na hora de nossa morte. Amém.
0: Ave Maria, cheia de graça, Senhor é convosco. Bendita sois vós entre as mulheres, e bendito é o fruto do vosso ventre, Jesus.
1: Santa Maria, Mãe de Deus, rogai por nós, pecadores, agora e na hora de nossa morte. Amém.
0: Ave Maria, cheia de graça, Senhor é convosco. Bendita sois vós entre as mulheres, e bendito é o fruto do vosso ventre, Jesus.
1: Santa Maria, Mãe de Deus, rogai por nós, pecadores, agora e na hora de nossa morte. Amém.
0: Ave Maria, cheia de graça, o Senhor é convosco. Bendita sois vós entre as mulheres, e bendito é o fruto do vosso ventre, Jesus.
1: Santa Maria, Mãe de Deus, rogai por nós, pecadores, agora e na hora de nossa morte. Amém.
0: Ave Maria, cheia de graça, o Senhor é convosco. Bendita sois vós entre as mulheres, e bendito é o fruto do vosso ventre, Jesus.
1: Santa Maria, Mãe de Deus, rogai por nós, pecadores, agora e na hora de nossa morte. Amém.
0: Glória ao Pai, ao Filho e ao Espírito Santo,
1: como era no princípio, agora e sempre. Amém.
0: Ó meu Jesus, perdoai-nos, livrai-nos do fogo do inferno, levai as almas todas para os céus e socorrei principalmente aquelas que mais precisares pela vossa infinita misericórdia. Ó Virgem Santíssima, vós não permitais que eu viva nem morra em pecado mortal. em pecado mortal eu não hei de morrer, porque a Virgem Santíssima me há de valer. Maria Santíssima, não permita que eu erre o caminho de Jesus que leva ao céu.

0: quinto mistério. Contemplemos o menino Jesus no templo, ensinando aos doutores. Foram para a festa da Páscoa, como todas as famílias judaicas faziam uma vez por ano. Faziam em caravanas, em grupos. Terminada a festa, puseram-se de volta de Jerusalém para Nazaré, uma distância considerável de mais de 200 quilômetros. José e Maria julgavam que o menino estivesse com os parentes. Como já lhes disse, caminhavam em famílias, em grupos, acampavam, experiência de peregrinos, experiência que ainda hoje é tão forte, sobretudo no Nordeste, dos romeiros e romeiras, povo de Deus. Percebendo que o menino não estava entre os parentes e conhecidos, aflitos voltaram para Jerusalém e durante 3 dias e 3 noites o procuraram. Imagine a aflição de José e de Maria. Veja como Deus prova as pessoas. Não existe seguimento de Jesus sem provação. Não desista quando as noites forem escuras. Persista na fé. Procuraram-o por todos os lugares e foram encontrá-lo no templo. Ele tinha apenas 12 anos. Onde estava o menino? No meio dos doutores, dos escribas, dos mestres da lei, ouvindo-os e interrogando-os. E todos ficavam maravilhados com o que ouviu daquele menino. Lembre-se, porque aquele menino é Deus feito homem, Deus encarnado, nosso Senhor e Salvador. Quando encontraram a mãe, certamente o abraçou e disse: meu filho, por que você fez isso? Eu e seu pai o procurávamos aflitos. A resposta do menino Jesus parece ser incompreensível, mas ela é tão carregada de um significado espiritual. A senhora não sabe que eu devo cuidar das coisas de meu pai? Olha bem, qualquer mãe teria reagido de forma humana. Você imagina o que teria a mãe feito, se não, menino mal criado, talvez até tendo dado uma palmada nele. Não, o evangelho diz que Maria guardava todas essas coisas, meditando em silêncio no seu coração. Ela sabia quem era aquele menino que Deus lhe dera, filho de suas entranhas, humanado, mas Deus de Deus. Contemplando essas passagens tão lindas da Sagrada Escritura, rezemos por aqueles que dizem que Nossa Senhora é uma mulher qualquer, por aqueles que dizem que na Bíblia não se fala de Nossa Senhora, para que se convertam. Peçamos também pela santificação das famílias, para que tenham paciência, dialoguem, conversem, cessem as brigas e as gritarias. Família que reza unida permanecerá unida. Rezemos juntos.
1: Pai nosso que estais nos céus, santificado seja o vosso nome. Venha a nós o vosso reino. Seja feita a vossa vontade, assim na terra como no céu.
0: O pão nosso de cada dia nos dai hoje. Perdoai as nossas ofensas, assim como nós perdoamos a quem nos tem ofendido. E não nos deixeis cair em tentação, mas livrai-nos do mal.
2: Amém.
1: Ave Maria, cheia de graça, o Senhor é convosco. Bendita sois vós entre as mulheres, e bendito é o fruto do vosso ventre, Jesus.
0: Santa Maria, Mãe de Deus, rogai por nós, pecadores, agora e na hora de nossa morte. Amém.
1: Ave Maria, cheia de graça, Senhor é convosco. Bendita sois vós entre as mulheres, e bendito é o fruto do vosso ventre, Jesus.
0: Santa Maria, Mãe de Deus, rogai por nós, pecadores, agora e na hora de nossa morte. Amém.
1: Ave Maria, cheia de graça, Senhor é convosco. Bendita sois vós entre as mulheres, e bendito é o fruto do vosso ventre, Jesus.
0: Santa Maria, Mãe de Deus, rogai por nós, pecadores, agora e na hora de nossa morte. Amém.
1: Ave Maria, cheia de graça, o Senhor é convosco. Bendita sois vós entre as mulheres. E bendito é o fruto do vosso ventre, Jesus.
0: Santa Maria, Mãe de Deus, rogai por nós, pecadores, agora e na hora de nossa morte. Amém.
1: Ave Maria, cheia de graça, o Senhor é convosco. Bendita sois vós entre as mulheres. E bendito é o fruto do vosso ventre, Jesus.
0: Santa Maria, Mãe de Deus, rogai por nós, pecadores, agora e na hora de nossa morte. Amém.
1: Ave Maria, cheia de graça, o Senhor é convosco. Bendita sois vós entre as mulheres. E bendito é o fruto do vosso ventre, Jesus.
0: Santa Maria, Mãe de Deus, rogai por nós, pecadores, agora e na hora de nossa morte. Amém.
1: Ave Maria, cheia de graça, o Senhor é convosco. Bendita sois vós entre as mulheres. Bendito o fruto do vosso ventre, Jesus.
0: Santa Maria, Mãe de Deus, rogai por nós, pecadores, agora e na hora de nossa morte. Amém.
1: Ave Maria, cheia de graça, o Senhor é convosco. Bendita sois vós entre as mulheres. E bendito é o fruto do vosso ventre, Jesus.
0: Santa Maria, Mãe de Deus, rogai por nós, pecadores, agora e na hora de nossa morte. Amém.
1: Ave Maria, cheia de graça, o Senhor é convosco. Bendita sois vós entre as mulheres. E bendito é o fruto do vosso ventre, Jesus.
0: Santa Maria, Mãe de Deus, rogai por nós, pecadores, agora e na hora de nossa morte. Amém.
1: Ave Maria, cheia de graça, o Senhor é convosco. Bendita sois vós entre as mulheres. E bendito é o fruto do vosso ventre, Jesus.
0: Santa Maria, Mãe de Deus, rogai por nós, pecadores, agora e na hora de nossa morte. Amém.
1: Glória ao Pai, ao Filho e ao Espírito Santo.
0: Como era no princípio, agora e sempre. Amém.
1: Ó meu Jesus,
0: perdoai-nos, livrai-nos do fogo do inferno.
1: Levai as almas todas para o céu. Socorrei principalmente as que mais precisarem
2: da vossa misericórdia.
0: Ali você vai consertar, vamos dizer.
1: Ó Virgem Santíssima.
0: Peraí, vamos dizer. Ó meu Jesus, de novo.
1: Ó meu Jesus, perdoai-nos. Livrai-nos do fogo do inferno. Levai as almas todas para os céus. E socorrei principalmente aquelas que mais precisares pela vossa infinita misericórdia.
0: Amém.
1: Ó Virgem Santíssima, vós não permitais que eu viva nem morra em pecado mortal. Em pecado mortal eu não hei de morrer, porque a Virgem Santíssima me há de valer. Maria Santíssima, não permita que eu erre o caminho de Jesus que leva ao céu. Amém.

0: Rainha, Mãe da Misericórdia, Vida doçura, Esperança nossa salve. A vós bradamos, de agradados, filhos de Eva, a vós suspiramos, gemem chorando e suar de lágrimas. E após, advogada nossa, e vossos olhos misericordiosos a nós volvei. E depois deste desterro, mostrai-nos Jesus, bendito fruto do vosso ventre. Ó clemente, ó piedosa, ó doce sempre Virgem Maria.
1: Rogai por nós, Santa Mãe de Deus,
2: para que sejamos dignos das promessas de Cristo.
1: Salve Maria, nossa alegria. Salve Maria,
2: nossa alegria.
1: Salve Maria,
2: nossa alegria.
1: Foi muito bom rezar por você, com você. Obrigado por sua presença tão amável conosco. Tenha uma boa noite, um abençoado fim de semana. Privilegie e divulgue esta emissora, porque ela é toda de Jesus, toda de Nossa Senhora, portanto é toda sua. Peço ao Padre Neves que encerre esse momento de oração, abençoando-nos.
0: O Senhor esteja convosco.
1: Ele está no meio de nós.
0: Pela intercessão gloriosa da Santíssima Virgem Maria, de São José, seu castíssimo esposo, de nossos santos intercessores, desça sobre vós, sobre a vossa família, os vossos trabalhos, as vossas necessidades materiais e espirituais, a bênção de Deus Todo-Poderoso, Pai, Filho e Espírito Santo, desça sobre vós e permaneça para sempre.
2: Amém.
0: Que as almas dos fiéis defuntos, pela misericórdia de Deus, descansem em paz.
2: Amém.
1: Amém. Fique em paz. Todos os sábados estaremos rezando com você, por sua família.

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0: 7 horas.
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0: Senhor.
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1: Paz e alegria, povo de Deus, de todo o Brasil e do mundo. Está começando o nosso Viver de Rir, o seu programa de fim de semana, a sua revista eletrônica. Aqui quem fala é Ivanildo Silva, ou simplesmente Ivanildo DDD, missionário da comunidade Obra de Maria, com aquela alegria de sempre, alegria que vem do céu. E é aquele sotaque bem nordestino e o coração cheio de alegria, cheio de paz. E olha, o tema de hoje é bom demais. A gente vai falar sobre cantores e também a arte de interpretar canções, soltar a voz, afinar o gogó e louvar a Deus com a arte da música. Eu já quero saber de onde é que você está me ouvindo aí. Tá ligadinho com a gente? Onde? Manda aqui no meu Instagram, @ivanildoddd, diz a sua cidade, o lugar de onde você está nos acompanhando, a emissora que você está ouvindo. E claro, quem canta seus males espanta, e a alegria do Senhor é sempre a nossa força. E é por isso que a gente começa o programa de hoje. Música.

Para começar bem o nosso programa, a gente busca a sabedoria da tradição da nossa igreja. Santo Agostinho tem uma frase muito famosa que diz: quem canta, reza duas vezes. Veja que coisa mais linda e profunda, né, minha gente? Agora, o problema é que tem sempre a turma da paróquia, da comunidade, que quando canta, não reza duas vezes, né? Na verdade, pede perdão quatro vezes pelo tanto que desafina. Mas Deus aceita o louvor do mesmo jeito, porque Ele olha pro nosso coração.

0: Primeiro teste de hoje, testando seus conhecimentos bíblicos e também musicais, a gente vai para o primeiro Viver de Rir Quiz. Presta atenção na pergunta. Quem ficou conhecido na Bíblia como o doce cantor de Israel? E ele era famoso porque tocava harpa. Quem? Opção A, ele era um rei. Rei Salomão? Opção B, rei Davi? Opção C, rei Josias. Pensa bem que já a gente traz a resposta, porque agora é hora de cantar com o Ministério Amor e Adoração. Eu não me canso de cantar.
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0: E aí, você descobriu quem era o cantor oficial das escrituras? Se você respondeu a letra B, acertou. Letra B, Rei Davi. Ele era um verdadeiro artista, viu, minha gente? Pastor de ovelhas, guerreiro e um intérprete de mão cheia. Quando ele dedilhava a harpa e soltava a voz com seus salmos, até os espíritos ruins que atormentavam Saul saíam correndo. Esse aí tinha unção e gogó afinados pelo próprio Deus.
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0: Agora é hora de mandar aquele abraço santo para a rede de emissoras que compõe aqui a rede Viver de Rir. É, através de cada emissora a gente pode chegar na sua casa, começando pela Rádio Olinda FM, para Olinda, Pernambuco, Recife, toda a região metropolitana, em 105.3. Rural de Natal FM, 91.9, em Natal, Rio Grande do Norte. Rádio São Gabriel, na Guiana Francesa. Caiena, 94.4 FM. San Lohan do Marani, 95.7 FM. E em Curru, 90.3 FM. Rádio Nazaré, 91.3 FM, em Belém do Pará. E também a Rede Imaculada de Comunicação. Um abração para toda a Grande São Paulo acompanhando a gente em 1490 AM. Em Atibaia, São Paulo, 107.7 FM. E em Maceió, Alagoas, 92.3 FM. E também queremos mandar um super abraço hoje de maneira especial, acolhendo a Rádio Difusora Goiânia, a rádio oficial da Romaria do Divino Pai Eterno, operando em 95.5 FM na capital do Goiás, que a partir de hoje integra também o grupo de emissoras que leva o Viver de Rir aos seus ouvintes. Bem-vindos, sejam bem-vindos, e pra você já tem piadinha na agulha pra gente contar.
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0: E por falar em cantor desafinado, o Tonho resolveu entrar para o Ministério de Música da Capela. O coordenador, tentando ser educado após o teste, disse:
3: Ô Tonho, Tonho, meu filho, veja só, a sua voz, ela é igualzinha ao som de um sino, Tonho.
0: Tonho, todo vaidoso, perguntou:
4: É sério? Ela é bonita e imponente assim, é?
3: Não, Tonho, não. É que de longe é bonito, Tonho. Mas quando chega perto, dá uma dor de cabeça danada.
0: Misericórdia, Tonho. Vai cantar no chuveiro que é melhor. A gente canta agora com a Ana Lúcia, Voarão como Águia.
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Neste quadro Jeito Nordestino de Falar, a gente traz um cordel, sempre com o tema do programa, uma poesia rápida, trazendo no linguajar e no sotaque do Nordeste o tema de hoje. Solta o som, que agora a gente vai de instrumental para um cordel nordestino. O cantor que é do Nordeste canta a vida e o sertão. A viola em seu peito mexe com o coração. Sua voz ecoa forte, feito o som de um trovão. Seja hino de louvor ou forró para balançar, o artista brasileiro faz o povo emocionar. Sua voz é um presente que o céu veio nos dar. Viver de rir. E no ritmo nordestino a gente canta agora ao som de caboclinhos. DDD, salta de alegria.

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1: Girando pelo Brasil, aquele abraço gostoso para os nossos ouvintes que estão acompanhando em Salgueiro, Pernambuco, a Rádio Asa Branca FM 91.5. Em Cruz das Almas, na Bahia, a Rádio Excelsior Recôncavo 105.1. Na Rádio Canção Nova FM em Gravatá 100.3. E na Canção Nova FM de Brasília 89.1. Alô, Brasília! Em agosto, dia 2 de agosto, estou aí com a Rádio Canção Nova, fazendo um momento especialíssimo. Mais informações? Procura aí no Instagram da Rádio Canção Nova de Brasília. A Caiari FM 103.1 em Porto Velho, Rondônia, um grande abraço. A Dom Bosco FM em Abreu e Lima, Pernambuco, e a Rádio Voz da Ilha de Itamaracá, ambas na frequência 98.5 FM em Pernambuco. E é para vocês que a gente tem a próxima atração.

0: Vamos abrir o baú da nostalgia católica aqui no nosso túnel do tempo e voltar pro ano de 1995 com a música Canção ao Deus Cantor. É uma verdadeira poesia do Padre Zezinho, lançada no álbum Quando a Gente Encontra Deus. Uma música que celebra a criação através da arte e da melodia, transmitindo uma mensagem reconfortante, a de que o universo ele é uma canção. E Deus, sendo amor e também o próprio autor, ele é cantor. Então vamos relembrar? Padre Zezinho, Canção ao Deus Cantor.
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0: 8h26.
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1: Já estamos de volta, meu povo amado. Que alegria ter você aqui na sintonia do Viver de Rir. Se você chegou agora, bem-vindo, bem-vinda. Se aconchegue, porque o banco é cumprido, cabe todo mundo. E ainda tem muita coisa para clarear o seu dia aqui. Tem curiosidades, tem língua portuguesa para viver de rir. Mais uma piadinha, tem música boa. E agora a gente tá querendo que você convide mais alguém.

E você também pode interagir comigo, @ivanildo_ddd é o meu Instagram, não esquece de dizer por onde você está nos acompanhando. E se prepara, porque está chegando mais um teste, hein?

0: A segunda rodada do nosso quiz. Quero ver quem conhece os cantores do Novo Testamento. No livro dos Atos dos Apóstolos, mais precisamente em Atos capítulo 16, versículo 25, dois grandes missionários da igreja primitiva foram presos. Mas por volta da meia-noite, ao invés de ficarem chorando, começaram a rezar e cantar hinos a Deus. Quem eram esses dois cantores cheios de fé? Quem eram? Opção A, Pedro e João. Opção B, Paulo e Silas. Opção C, Barnabé e Timóteo. Pensa direitinho que a resposta vem já já, porque agora a gente canta com Vida Reluz, quem é filho de Deus.
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Eu perguntei quem eram os dois cantores que foram presos na igreja primitiva e por volta da meia-noite, ao invés de chorar, começaram a rezar e a cantar hinos a Deus. Pedro e João, Paulo e Silas ou Barnabé e Timóteo? Hã? Hã? Se você respondeu a letra B, você acertou. Paulo e Silas, esses dois sabiam o verdadeiro poder da interpretação, viu? Mesmo na pior situação possível, trancados na prisão, eles soltaram a voz para louvar ao Senhor. O canto deles, minha gente, foi tão forte, mas tão forte, que abalou os alicerces da prisão. Isso mostra que quando a gente canta com fé, as correntes caem e as portas se abrem. Então, fé e música!

0: Está no ar o quadro mais culto e sem juízo do rádio. É a língua portuguesa para viver de rir. A gente sempre traz aqui uma palavra e tenta trazer a origem dessa palavra. Hoje a gente vai trazer a palavra cantor. Você sabia que a palavra cantor vem do latim de cantore? É derivado do verbo canere, que significa simplesmente produzir sons melodiosos. Na antiguidade, o cantor era aquele que transmitia as histórias dos povos através do ritmo da voz. Algo semelhante à proclamação do evangelho em dias de solenidade. Já foi para missa e viu o diácono ou o padre cantando o evangelho naquele tempo. Viu? Já viu desse tipo? Com o passar dos tempos, o termo ganhou variações engraçadas aqui no Brasil, principalmente para nós aqui, né, do Nordeste. Por quê? Quando o cabra canta muito mal, o povo diz que ele não é cantor, não. Ele é um esguelado. É. Com tanta tecnologia e efeito de estúdio, chamado até de autotune, tem muito cantor por aí que no disco canta igual um anjo, né? Mas quando abre o microfone ao vivo, na rádio ou no palco, parece um gato roncando em cima do telhado de zinco. Misericórdia! Mas, vamos cantar? Agora a gente canta com a comunidade Shalom. Contigo vou cantar.
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1: Cruzando o Brasil e mandando bênçãos e abraços para todos os nossos ouvintes. Na cidade de Alegre, no Espírito Santo, tem a Alegre Web Rádio, ligadinha conosco. Na Rádio Vale do Acaí FM, 104.9, em Poção, Pernambuco. A gente também tá lá com o povo de Poção. Ainda Consolação do Vale FM, ligadinhos conosco em 92.3 em Mamanguape, na Paraíba. Rádio Educadora FM 102.1 no Crato, Ceará. E Rádio São Domingos Sávio SDS 93.3 da Diocese de São Carlos, em São Paulo. Vocês são a nossa grande família. Muito obrigado pela audiência.

0: O momento de informação com bom humor. Vamos para as quatro curiosidades sobre a arte de cantar.
1: Eu não sei se você sabe, mas a voz, ela é um músculo, sabia? Sabia que as cordas vocais não são cordas de verdade? Elas são dobras de tecidos musculares. Por isso, se o cantor não aquecer a voz antes do show, o músculo trava e ele termina o show falando igual ao Pato Donald.
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1: O recorde mundial da nota mais aguda cantada por um ser humano pertence a uma cantora que conseguiu alcançar uma frequência que só os cachorros conseguem ouvir direito. Imagina ela ensaiando em casa e o tanto de vira-lata que juntava no portão. E você sabia que cantar emagrece? É verdade. Estudos mostram que cantar uma hora por dia queima calorias e libera endorfina. Então, se a dieta tá difícil, meu irmão, começa a cantar no meio da sala, que ajuda a espantar a fome e a tristeza. E, por fim, o canto gregoriano, que é o canto oficial da Igreja Católica, cantado sem instrumentos, apenas pelas vozes, em uníssono. Os monges interpretam essas canções há mais de 1000 anos para manter o foco total na oração e na paz interior. A música, minha gente, ela transforma, equilibra e restaura. E agora a gente canta com Tiago Tomé, Vou Cantar Teu Amor.
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1: Mais um giro de alô para os nossos ouvintes agora em Taperuaba, Ceará. É a Web Rádio São Miguel Arcanjo. Também em Matriz de Camaragibe, Alagoas, Rádio Camaragibe FM 87.9. Em Praia Grande, São Paulo, Rádio Boa Nova FM 96.3. Em Arco Verde, Pernambuco, Rádio Agnus Dei FM 106.7. Em Aracaju, Sergipe, Rádio Cultura 107.5 FM. Valeu demais pela companhia de cada um de vocês por estarem aqui conosco.
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1: Escuta essa. O sertanejo contratou um professor de canto bem caro para tentar virar artista de rádio. Depois de 3 meses de aula, o cabra perguntou:
3: e aí, professor, como é que tá a minha interpretação? Eu já consigo transmitir alguma emoção quando eu canto?
1: E o professor, muito sincero, respondeu:
3: com certeza, meu filho, com certeza. Sempre que você começa a cantar, dá uma vontade de verdadeira, legítima, de chorar na hora de amargura.
1: Eita, que emoção pura, minha gente. Vamos cantar com o Bruno Camurati, cantar.

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1: E é assim que a gente chega ao final do nosso programa. O tempo voa quando a conversa é boa. O Viver de Rir de hoje vai ficando por aqui, agradecendo do fundo do coração a você que abriu as portas da sua casa, do carro, do trabalho, para ouvir a gente. Não esquece de me seguir, @ivanildoDDD é o meu Instagram. A Obra de Maria você encontra no Instagram, @obrademariaoficial, e acompanha todas as nossas missões. Deus abençoe você, sua voz, sua melodia, sua vida. O programa teve produção e apresentação de Vanildo Silva, trabalhos técnicos de Wesley Amaro, está aqui substituindo José Eudes, e claro, um agradecimento especial a todas as emissoras que compõem esta grande rede da alegria. Até o próximo fim de semana, se Deus quiser.
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